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1: Olá, pastor Rigonato, sou a Luzia. Pastor, naquela ocasião que Moisés fez a serpente de bronze e a ergueu no deserto, não se tornou um tipo de idolatria, pastor, olhar para essa serpente?
2: Então, quando Nicodemos comparece com Jesus à meia-noite, Jesus falou assim para ele, aprovando o ato de Moisés, porque foi uma ordem divina. Só para você entender um contexto que não está, ele está desprovido de qualquer ato de idolatria. Como assim? Deus mandou fazer uma serpente de bronze. A serpente

0: aponta para o veneno mortífero do pecado, a serpente lá do Éden. Está se referindo porque os israelitas murmuraram, pecaram contra Deus e o juízo veio, serpentes venenosas que matava a quem elas mordiam. E aí Deus deu uma ordem para Moisés, porque estava morrendo toda a congregação. Falou: faz uma serpente de bronze e ergue numa haste. Aquela haste era uma cruz, porque ela tinha que ter o formato de uma cruz para que a serpente se estabilizasse lá. E aí o bronze aponta para o juízo, está se referindo ao juízo que viria sobre Jesus na cruz. 2 Coríntios 5:21 diz assim: aquele que não conheceu o pecado se fez pecado em nosso lugar. Ou seja, ele pegou o veneno mortífero e todo o pecado que foi semeado lá no Éden e tomou sobre si. O bronze aponta para o juízo e a serpente aponta para o pecado. Mas o ato de erguer Jesus na cruz e você olhar e crer, você é salvo. O que Deus falou é o seguinte: olha, se aquele que olhar para a serpente que Moisés fez e do modo porque Moisés levantou a serpente do deserto, assim importa que o filho do homem seja levantado, para que todo aquele que para ele olhar e crer tenha a vida eterna e não morra pelo veneno mortífero do pecado que é destilado pela serpente, que é o diabo. Então entenda isso, não foi um ato de idolatria, foi um ato de salvação. Aliás, depois eles quiseram fazer da serpente um objeto da sua adoração, e Deus usou um rei inimigo lá para atacar Israel e roubar e tomar aquela serpente, porque infelizmente eles tomaram por algo, um elemento de idolatria. Mas o propósito era apontar para Cristo, e hoje você olha para Cristo, você é salvo. Lá no deserto, quando eles olhavam para a serpente de bronze, eles eram sarados imediatamente.
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2: E normalmente, nós somos muito focados para o futuro, não é verdade? Nós somos muito focados para o que vai ser, o que vai acontecer. E, às vezes, esquecemos de olhar para trás. Quando nós olhamos só para o futuro, nós exercitamos fé e nós colocamos alvos, não é? E enchemos o nosso coração de esperança, porque vamos avançar, os sonhos estão no nosso coração. Isso é maravilhoso. Mas nós, antes de fazermos isso, temos que parar um pouquinho e olharmos para trás. Para quê? Para agradecermos. Nós temos muito o que agradecer. Efésios capítulo 5, verso 20. Vamos ler dois versículos. Primeiro em Efésios 5, verso 20. A ordem bíblica é: dando sempre graças por tudo a nosso Deus e Pai, em nome de nosso Senhor Jesus Cristo. Vamos dizer juntos? Dando sempre graças por tudo a nosso Deus e Pai, em nome de nosso Senhor Jesus Cristo. É sempre dando graças pelas coisas boas, é assim que está escrito? É sempre dando graças pelo quê? Por tudo. Vamos ler ainda em 1 Tessalonicenses 5:18. 1 Tessalonicenses 5:18. Você pode achar que talvez Paulo errou, ou talvez houve um erro na tradução desse versículo, mas olha o que diz 1 Tessalonicenses 5:18. Em tudo dai graças, porque esta é a vontade de Deus em Cristo Jesus para convosco. Vamos dizer juntos? Em tudo dai graças, porque esta é a vontade de Deus em Cristo Jesus para convosco. Qual que é a vontade de Deus, meus irmãos? Que nós demos graças em tudo. Em tudo. Agora, isso é algo realmente poderoso. Será que é possível ser grato em todas as circunstâncias que acontecem conosco? Será que tem jeito de ser grato por tudo que acontece? Em todo momento ser grato? Eu creio que a resposta para isso envolve algumas coisas, mas um dos aspectos principais eu chamo de perspectiva. A chave para você ser grato é perspectiva, ótica, maneira de olhar. Eu queria ler para você um e-mail que um jovem mandou para o seu pai. E ele perguntou para mim o que eu acho. Mas é um garoto que não é daqui de Goiânia, foi mandado pelo pai para estudar fora. E o pai, então, recebeu o seguinte e-mail: querido papai, desculpe eu não ter escrito mais cedo, mas o meu colega com quem divido o apartamento passou por maus bocados. Ele se tornou viciado em drogas e teve uma overdose. Quando estava comprando drogas, teve de fugir repentinamente da polícia e acabou quebrando a perna. Ele vai abandonar a faculdade e morar numa comunidade alternativa perto de Brasília. Fiquei pensando que você deve estar feliz, porque eu é que sou seu filho e não ele. Os pais dele estão sofrendo muito. Quanto a mim, estou bem. Tive apenas um probleminha. Fui reprovado em cálculo 1. Espero que você tenha em perspectiva esse meu problema. Do seu filho amado, João. Eu não sei se você está vendo a esperteza do menino. Muito esperto. Pai, é o seguinte, lembra do fulano? Ele está dividindo apartamento aqui. Ficou viciado em droga. Teve uma overdose, quase morreu. Foi comprar droga, polícia chegou, saiu correndo, quebrou a perna. E agora ele desistiu da faculdade, vai mudar para o entorno de Brasília, para uma comunidade lá alternativa. Ele quer fumar de manhã, de tarde, de noite. Tadinho, pai. Agora eu imagino que o senhor está feliz saber que eu é que sou seu filho, não ele. Porque imagina o trabalhão que o senhor ia ter comigo. Agora eu não, estou bem. Eu só bombei em cálculo 1. Bombou em cálculo 1, tinha que mudar o curso dele para direito. Porque isso aqui parece mais advogado do que engenheiro. Se ele não gosta de cálculo, deveria mudar. Agora eu pergunto para você, qual pai que vai dar uma dura no menino? Ah, gente, cálculo 1, que bobagem. Quem precisa de cálculo 1? Ninguém precisa disso. Agora imagina se o Juninho fosse viciado em droga. Imagina se fosse ele que estivesse agora indo para a comunidade alternativa. Meu Deus, eu tenho que ser muito grato a Deus pelo Juninho. E o pai esqueceu que ele bombou em cálculo 1. Não merece um prêmio esse garoto? Porque ele soube colocar a coisa em perspectiva. Perspectiva, portanto, é a chave para ser grato. Se ele apenas escrevesse, vamos mudar a conversa dele. Querido papai, eu sei que o senhor tem esforçado muito todo mês para pagar a faculdade para mim. Sei o quanto tem sido difícil para você e mamãe pagar esse apartamento para eu morar aqui em outra cidade. Eu sinto dizer para o senhor que vou entristecê-lo. Bombei em cálculo 1. Ele ia ganhar uma bordoada tão grande do pai dele, porque o pai dele já começa um e-mail triste. É mesmo, está pesado. R$3.000 por mês. E esse moleque não estuda. O que ele está fazendo lá? Está fumando maconha. Muda completamente. Mas na hora que ele contou para o pai dele a história do outro, a vida ficou muito melhor. O pai dele foi dormir aliviado. Oh, Deus! Aí pergunta para mim, o que você acha disso, pastor? Eu não acho nada. Eu acho que esse menino é um gênio. Só isso que eu acho. Bombou em cálculo, mas deveria ser aprovado com o prêmio Nobel em alguma outra área. Porque ele soube entender a perspectiva. Perspectiva é a chave de tudo. Nós às vezes perdemos a perspectiva e por isso não conseguimos ser grato a Deus. No entanto, a ordem bíblica é: em tudo dai graças. O que nos impede de ser gratos? Três coisinhas que impedem comumente a gente ser grato. Primeiro é o orgulho. Orgulho nos impede de ser grato. Qual que é o orgulho? Você acha que tudo que você tem, você que conseguiu, você que conquistou, você com seu braço construiu tudo o que você tem. E então você bate a mão no peito e diz com orgulho: eu não devo nada para ninguém. Já viu pessoas assim? São pessoas ingratas. Porque é mentira. Nós devemos sim muito para muita gente. Mas se nós não devêssemos para ninguém aqui, com certeza para Deus nós devemos. Pastor Rigonato estava me contando uma história triste. Mas uma irmã foi orar e falou o que para o Senhor? Eu não tenho nada para agradecer hoje. Senhor, não tenho nada para agradecer hoje. Já viram quando você amanhece assim azeda? E a perspectiva sua é de enxergar só o que está ruim. Meu marido é um problema. Meu marido é isso. Meu filho é um desastre. Minha família só me incomoda. Meu chefe está me atormentando. Hoje eu não tenho nada para agradecer. Fui falar isso para Deus. Quantos dias depois, apareceu uma doença nela, repentinamente, que os médicos não identificaram, que ela ficou paralisada, não é isso? Paralisada, não conseguia mexer nada. Perdeu a capacidade de tudo. Não conseguia sair da cama. Totalmente paralisada. Lá na cama, enferma, ela se lembrou da oração que ela fez. Que não tinha nada para agradecer. Então, como não tem nada para agradecer, então Deus vai remover o que Ele tem dado. Por que vai continuar dando se não tá agradando? Deus só dá para te fazer feliz. Se o que Ele tem dado não te faz feliz, Ele vai tirar de volta. Simples, desse jeito. E lá na cama, ela lembrou, o Espírito Santo mostrou para ela, e ela chorou profundamente arrependida. Né, pastor Rigonato? Sabe o que aconteceu? Foi curada instantaneamente. Ela mesmo trouxe a doença, ela mesmo trouxe a cura. Pastor Rigonato estava me dizendo que agora ela nem bebe água sem agradecer. Ela pega a água, senhor, obrigado por essa. Ela agora aprendeu a lição de maneira tão poderosa que ela agradece por tudo, mas ela teve a petulância, o orgulho, a arrogância de dizer para Deus: não tenho nada para agradecer. Como que alguém pode falar isso? Não tenho nada para agradecer. Só o fato dela ter capacidade de movimentar a língua para falar isso já era motivo de gratidão, porque tem gente que nem língua tem mais, O câncer devorou. Porque faltou a ela o quê? Perspectiva. Ela achou que os pequenos problemas que ela tinha ao derredor era tudo na vida dela. E ela percebeu que os pequenos problemas não eram nada. Na hora que Deus tirou a saúde dela de um jeito assim espantoso. Ela não conseguia mexer dedo, não conseguia mexer os músculos. Ficou paralisada, sem motivo. Deus só prendeu ela na cama alguns dias. Sabe para quê? Quebrar o orgulho. E ela poder dizer: Pai, eu te agradeço. Eu estou respirando hoje. Eu estou aqui andando. E não tem dor na junta. Eu estou aqui, não tem nada doendo no meu corpo. Eu estou bem, eu tenho apetite. Eu como, eu sinto sabor. Eu estou percebendo aqui a comunhão. Sou capaz de me alegrar, não estou deprimido. Meu Deus, é tanta coisa que eu tenho. Mas só faz isso quem é humilde. Orgulhoso não faz. Segunda atitude que impede ser grato é o espírito crítico. O espírito crítico produz queixa constante. O espírito crítico produz queixa constante. Você tem aquele espírito crítico de querer encontrar falha e deficiência em tudo e em todos. Se você ficar procurando falha e deficiência, filho, você vai encontrar 100% das vezes, em tudo que você olhar. Em tudo. Só que esse espírito crítico, às vezes, com aparência, né? Não, eu falo isso para o seu bem. Não, eu estou falando isso aqui porque eu quero melhorar. Né? É a crítica positiva. A gente tem que ter muito cuidado quando isso se torna um hábito mental, porque isso leva você a se tornar alguém que não valoriza mais coisa alguma. Não há nada para ser grato, porque você só vai ser grato por aquilo que for completamente dentro do seu padrão de perfeição, do que é aceitável. E aí não tem ninguém. Você não vai ser grato pelo seu filho, porque apesar de você amá-lo, ele tem um bocado de defeito. Não vai ser grato pela sua esposa, nem pelo seu marido. Não vai ser grato pelo seu trabalho. Você não vai ser grato por essa igreja. Por mim, então, nem se fala. Porque todos temos deficiências. Todos podemos melhorar. E por mais que melhoremos, sempre vai ter espaço para você usar seu espírito crítico. Mas sabe o que é pior? Você ainda joga isso para cima de si mesmo. E você se vê dessa maneira. E aí você também não tem gratidão a Deus pela sua vida, sua história. Entende? Pelas estações que você teve na sua história pessoal e que levaram você a ser e a ter o que você é e tem hoje. Terceira atitude ruim que impede a gratidão, eu chamo de atitude de familiaridade. O que que é a familiaridade? Familiaridade é quando você se acostuma com algo ou com alguém. E a familiaridade produz o quê? Indiferença. Indiferença. Eu estava meditando nisso aqui, e o Senhor falou no meu coração. O Senhor falou para mim: olha, se as estrelas no céu aparecessem só uma noite por ano, todo mundo ia acampar do lado de fora de casa, ia ter festa, ia apagar as luzes da cidade, só para poder enxergar as estrelas. Mas como tem estrela todo dia, você nunca olha para o céu. Sabe por quê? Está familiarizado. E aí a sua familiaridade produz em você o quê? Indiferença. O que que importa estrela no céu? Está aí todo dia, quando eu quiser olhar, eu olho. Mas você nunca olha, porque tornou-se indiferente. Preste atenção, as estrelas que eu estou mencionando são só uma ilustração que você pode substituir por sua família. Está tão acostumado, você fica familiarizado, fica indiferente. Tinha um programa na televisão, muito estranho, um reality show, que era chamado de Família Trocada. Alguém viu esse reality show? Eita! Deu tempo? Você tem tido tempo para outras coisas. Olha para cá, brincadeira. Eu também estava junto com você assistindo. Vi algumas vezes. Sabe por que eu quis ver aquela bobagem? Porque eu queria ver como é que seria o bendito do marido convivendo com a outra esposa. E os filhos convivendo com a outra mãe. Não teve nenhum caso que os filhos e o marido disseram: olha, se pudesse eu ia trocar por essa nova mãe. Nenhum caso. Em todos os casos, eles voltaram correndo para a mulher que tinha. E para a mãe que tinham. Não toleraram. Descobriram que eram felizes e não sabiam. Já ouviram essa frase? Esse é o ingrato. Só ingratos falam essa frase. Eu era feliz e não sabia. Sabe por que não sabia? Porque tinha se familiarizado. Ficou indiferente. Você se acostumou. Quem se acostuma não atribui mais valor. Você acostumou comigo, você nem acha que eu sou alguém importante mais na sua vida. Aí, ó, ninguém discordou, ninguém falou nada. Ninguém falou, não, pastor, o que é isso, por favor? Não falou, é mesmo. Brincadeira. Você vai acostumando com a igreja e você não é mais grato por ela. Você acostuma com célula e você nem percebe o impacto espiritual que isso representa. Você vai se acostumando com tudo. Percebe? Essas três atitudes, elas são a chave para tampar a sua perspectiva. Orgulho, espírito crítico e familiaridade. Essas três coisas impedem você de ver com a ótica apropriada. E se você ver com a ótica apropriada, você vai fazer o que Paulo disse: eu vou dar graças em tudo e por tudo. Eu vou dar graças a Deus. Meu filho bombou em cálculo 1, ele podia ter bombado na vida, mas foi só nessa matéria. Aleluia! Perspectiva. Mas eu não quero falar dessas atitudes hoje. Hoje eu queria falar de três coisas que ações de graças expressam. Três coisas que o Novo Testamento mostra que gratidão expressa. Primeiro, ações de graça expressam fé. Isso é algo que poucos de nós percebemos. Mas lá em Lucas, capítulo 17, pegue aí a sua Bíblia. Lucas, capítulo 17, nós temos a história do dia em que Jesus curou 10 leprosos. Essa é uma história muito conhecida. Lucas capítulo 17, põe no verso 17. A Bíblia fala que Jesus estava em Jerusalém, precisava de ir para Galiléia e tinha que passar por Samaria. Quando ele estava em Samaria, entrando em Samaria, 10 leprosos gritaram para ele de longe: Mestre, tem compaixão de nós. E o Senhor só virou para eles e falou: vão mostrar para o sacerdote, vão se mostrar ao sacerdote, porque essa era a orientação da lei de Moisés quando o leproso era curado. Ele deveria ir ao sacerdote, que iria avaliar se tinha sido curado mesmo, e então ele seria declarado puro. Jesus disse: vão se mostrar ao sacerdote. Os 10 saíram correndo e foram se mostrar. Os 10 foram curados, purificados da sua lepra. Mas aí a Bíblia fala que um voltou para agradecer. Só um voltou para agradecer. E olha o que Jesus disse. Então Jesus lhe perguntou: não eram 10 os que foram curados? Onde estão os 9? Por que não vieram com você? Não houve porventura quem voltasse para dar glória a Deus, senão este estrangeiro? Porque o que voltou era samaritano, nem era judeu. Só esse que voltou, olha a atitude de perplexidade do Senhor Jesus. Agora, olha o que o Senhor diz para ele. E Jesus então lhe disse: levanta-te e vai. A tua fé fez o que com ele, irmãos? A tua fé te salvou. Quantos foram curados da lepra? Mas quantos foram salvos? Entendeu a diferença? 10 foram curados da lepra. 1 foi salvo. É que alguns pensam que receber bênção é receber salvação. Não é. Pessoas podem vir aqui no culto e receber um grande milagre, mas não significa que foram salvos. Um leproso pode ter a sua lepra removida e mesmo assim não ser salvo. 10 foram curados, porque a graça de Deus se estende a todos. Deus ama a todos. Deus então quis curar os 10, mas só um foi salvo. Quem é que foi salvo? Quem voltou para agradecer. Isso significa que gratidão expressa a sua fé. Isso significa que o ingrato é também incrédulo. Isso significa que a nossa fé se expressa de muitas formas. E uma das formas, talvez a mais importante, seja a gratidão, porque, como eu disse, o orgulho impede a gratidão. Mas todo aquele que é grato está manifestando o quê? Humildade. Humildade diante de Deus. Agora, por que que os outros nove não voltaram? Eu coloquei algumas possibilidades dos nove outros leprosos. Pode ser que o primeiro falou: olha, eu não vou agradecer, eu não fui agradecer porque eu estou esperando para ver se essa cura é de verdade mesmo. Eu quero ver se isso aqui não é meramente sugestão mental. Então você vê, não voltar para agradecer é sinal de incredulidade. Talvez o segundo falou: não, eu quero ver se vai durar. Eu acho que eu estou curado, mas eu quero ver se essa cura vai durar mesmo. Não vai ser só um mês ou dois meses. No dia que eu achar que ela está durando, aí eu vou lá agradecer. Pode ser que o terceiro falou: não, eu ia mesmo ver Jesus mais tarde. Estava planejando já há muito tempo fazer isso. Pode ser que um quarto falou: você sabe, eu nunca fui leproso realmente. Eu acho que aquilo era psicossomático. Eu acho que era psicossomático, eu estava com aquelas manchas no corpo, mas aquilo era só emocional. Muitos falam isso depois de receber de Deus. Pode ser que um outro falou: você sabe, eu acho que eu ia sarar de qualquer jeito. Eu até estava vendo, estava melhorando. Ultimamente estava melhor. Coincidiu de ir lá no culto e ficar bom. Pode ser que um outro achou que foi o sacerdote que fez o milagre. E foi agradecer para o sacerdote. Ora, Jesus não mandou eu procurar o sacerdote? Então, porque o milagre quem fez foi o sacerdote, não foi Jesus. Por isso que ele mandou procurar, porque ele sabia que não podia fazer. Pode ser que um interpretou dessa maneira. Pode ser que um outro tenha dito: qualquer rabino podia ter feito isso. Coincidiu de ser Jesus, afinal de contas é o trabalho dele. Para isso que ele foi chamado. E o último pode estar dizendo: você sabe, eu já estava quase bom no dia que ele me curou. Eu coloquei aqui hipóteses, são coisas que eu tentei imaginar. Você pode usar a sua criatividade e imaginar também. Mas não importa, eu já fiz o teste. Não importa qual a justificativa que você imagine, por detrás dela vai estar incredulidade. O que impede você de voltar para agradecer é incredulidade. Quem volta e se ajoelha aos pés do Senhor reconhece que recebeu, reconhece que não merecia, reconhece a sua condição e reconhece a graça que lhe foi dada da parte do céu. Por isso, que gratidão é uma expressão de fé. Quem não é grato, normalmente é incrédulo. Segunda coisa que a gratidão gera: gratidão expressa vida. Gratidão expressa vida. Deixa eu falar para você uma coisa a respeito da minha esposa. Minha esposa é uma mulher maravilhosa. Uma das coisas que eu amo a respeito da minha esposa é que todo dia à noite ela fica na frente da pia dando graças a Deus por um monte de panela suja. Você não está acreditando, né? É porque realmente ela não faz isso, mas ela é maravilhosa. Mas ela devia fazer. Todos nós deveríamos fazer. Sabe por quê? Reclamar da panela suja é pedir para passar fome. Entendeu o que eu estou dizendo? Reclamar do prato sujo é pedir para não ter comida. Porque a panela está suja, o prato está sujo, porque tinha comida para você comer. Então você deveria ir lavar dizendo: glória a Deus que tem gente que vai dormir sem comer, e eu com esse tanto de panela suja, olha que maravilha. Não vai mudar a sua casa hoje? Mas é... rapidamente você vai esquecer o que eu estou falando hoje. E só vai lembrar para rir de mim domingo aí à noite na sua casa. O pastor Luiz mandou a gente dar graça pela panela suja. Ha, ha, ha. Eu sei, eu sou profeta, eu já estou vendo você fazendo isso. Mas você devia agradecer sim. Eu sei que parece piegas o que eu estou falando. E normalmente nós não gostamos de ilustrações muito apelativas. Eu entendo. Mas ainda continua sendo verdadeiro, filho. Eu reclamava porque não tinha sapato, até o dia que encontrei alguém que não tem os pés. Ainda continua sendo verdadeiro isso. Eu sei que é apelativo, eu sei que às vezes é agressivo, mas ainda assim é verdadeiro. Sapato se arruma, pé é insubstituível.

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3: Olá, pastor Rigonato, me chamo Luiz. Pastor, uma dúvida simples, mas que me intriga. Por que Moisés e Arão não entraram na Terra Prometida?
4: Moisés e Arão não entraram na Terra Prometida por um ato falho, né? Um erro muito grave que foi cometido por Moisés e pelo próprio Arão. Primeiro por Moisés, num lugar de muita sede, e o povo reclamando a Moisés por causa da falta de água. Lá em Números 20 está registrado isso. O que, que aconteceu? O povo pediu água reclamando. Diante da reclamação, a Bíblia diz que Moisés e Arão se prostraram diante da porta do tabernáculo. E o Senhor respondeu com a sua glória. Mas só que Deus ordenou a Moisés que pegasse a sua vara e, juntamente com Arão, reunisse toda a congregação de israelita. E diante do povo, eles tinham que falar a uma rocha, Meribá. Esse local foi em Meribá, que significa águas de confusão. Nessas águas de confusão, Moisés foi reprovado. Mesmo aos 120 anos, tratado por Deus como o homem mais manso da terra, ele pecou nesse ponto. Ele não foi manso com o povo. Ao invés de falar a rocha, mais uma vez, olha o barulho. Ele bateu na rocha e falou à congregação. Ele desobedeceu a Deus e falou à congregação que não devia falar. Olha, você não toca nos ungidos de Deus de maneira impune. Isso é muito sério. O problema foi que Moisés e Arão reuniram o povo e desobedeceram a Deus. E Deus reclamou em Números 20, versículo 12, onde diz assim: como vocês não confiaram em mim para me honrar, vocês não acreditaram na minha palavra para honrar a minha santidade, ou seja, o caráter especial, separado, sério, meu caráter íntegro diante da congregação dos filhos de Israel, por isso vocês não vão conduzir mais esse povo à terra que eu prometi. A declaração de disciplina de Deus tem um aspecto profético aí. A primeira vez, Moisés bateu na rocha. Ele bater na rocha novamente, a desobediência a Deus, é preferir e dar preferência ao método humano, em deferência, em desprezo à orientação de Deus. Porque a primeira vez é Cristo. Porque Cristo, conforme 1 Coríntios capítulo 10, é essa rocha representada. Quando ele foi ferido, é Cristo morrendo na cruz. Agora, falar a rocha e fluir a água dela é o Cristo da graça, é a graça de Cristo. E quando você fala, rios de água viva fluem a seu favor. E Moisés, tendo ferido, ele quebrou o panorama profético. Então hoje, você conhece as pessoas segundo a graça, segundo Cristo, segundo a fé, não segundo a carne. E falar que a geração é picareta, é perversa, é rebelde, ofendeu muito a Deus. E desobedecer a Deus, não falando a rocha, é desacreditá-lo, desprezá-lo e fazer da maneira que acha melhor. Quando você despreza Deus e faz da sua própria maneira, inevitavelmente você colhe consequência. Então seja muito prudente diante do Pai, do Filho e do Espírito Santo.
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2: Reclamar do prato sujo é pedir para não ter comida. Porque a panela está suja, o prato está sujo, porque tinha comida para você comer. Então você deveria ir lavar dizendo glória a Deus que tem gente que vai dormir sem comer. E eu com esse tanto de panela suja, olha que maravilha. Mas você devia agradecer sim. Eu sei que parece piegas o que eu estou falando. E normalmente nós não gostamos de ilustrações muito apelativas. Eu entendo. Mas ainda continua sendo verdadeiro, filho. Eu reclamava porque não tinha sapato. Até o dia que encontrei alguém que não tem os pés. Ainda continua sendo verdadeiro isso. Eu sei que é apelativo, eu sei que às vezes é agressivo, mas ainda assim é verdadeiro. Sapato se arruma, pé é insubstituível. Quando você olhar para o seu pé com calo, fala: ainda bem que eu tenho um pé para ter calo, aleluia. Que tem gente que tem um pé mecânico, porque não tem o pé. Você consegue perceber quanta ingratidão tem em nós? Porque se você for olhar quanta ingratidão tem em nós, a reclamação desaparece. Vai se reclamar muito pouco ou não vai reclamar. Não vai reclamar. Porque sempre tem uma perspectiva diferente para se colocar. Isso normalmente você é grato. Sabe por que às vezes você não consegue ter perspectiva? Porque quando você vai orar, você é muito genérico. Obrigado, Senhor, pela igreja. Muito genérico. Obrigado pelas tuas bênçãos. Muito genérico. Tem um hino antigo. Quantas bênçãos dizes, quantas são recebidas da divina mão. Tem alguém dessa época? Vem dizê-las todas de uma vez e verás surpreso quanto Deus já fez. Se você enumerar, vai ter bênção para contar. Se você tiver num dia mal, começa a enumerar a bênção. Eu vou te contar algumas coisinhas que eu faço. Tem dia que é difícil orar. Você tem esses dias também? Por alguma razão, tem dia eu levanto para orar, mas eu não quero orar de jeito nenhum. E eu vou orar, minha mente divaga, e fica um negócio complicado. Mas eu não desisto. Aí eu vou cantar, eu canto. Mas sabe que tem dia que até cantar está difícil? Não sei se você passa por dias assim, eu passo. Tem dia que não dá vontade de cantar nada. E aí, eu falo, então eu vou orar a palavra. Não consigo achar nenhum versículo para encaixar no momento. Fico esfoliando a Bíblia. E sabe uma alternativa que eu sempre faço? Eu começo a enumerar as coisas que eu tenho recebido e o que seria da minha vida sem elas. Eu faço isso. Eu sou tão alegre com a minha netinha. Eu vejo ela, meu coração alegra. E eu começo a pensar, meu Deus, se essa menina não estivesse aqui, e se ela ficasse doente, nossa, me aperta o coração. Eu falo, Jesus, guarda a Esther agora, Jesus tem misericórdia. Aí eu lembro, nossa, eu estou orando, que maravilha. Entendeu? Aí eu lembro da minha esposa, eu falo, nossa, eu sei minha mulher, eu estou perdido, Jesus poderoso, guarda minha mulher, livra ela do mal, toda enfermidade. Aí ela acorda, eu vejo ela de manhã, eu falo, Jesus amado, ela está aqui. Rapidinho.

0: uma coisa incrível. Eu chamo isso do último recurso. É só eu pensar o que seria minha vida sem as bênçãos que eu tenho, e eu começo na hora da vontade de orar, e eu fico com medo de perder. Na mesma hora eu começo a orar para Deus ter misericórdia e não tirar. Eu falo, não tira não, Senhor, só melhora, só aumenta, eu quero é mais neto ainda. Vou te dar essa sugestão, filho. Naquele dia que você for orar, tiver ruim para orar, e acredite, esse dia chega, ou acontece, com alguns mais frequentemente do que outros, você não consegue nem cantar, nem junto com o CD você canta, você não consegue fazer nada, senta e começa a enumerar as bênçãos e pensa na sua vida sem elas por um instante. Só pense sem elas. Pense por um instante sem seus filhos morrendo. Jó perdeu 10 filhos num dia. Num dia perdeu 10 filhos. Sabe o que ele fez? Deu graças. Deus deu, Deus tirou, bendito seja o nome do Senhor. Eu falo, Deus, eu não quero fazer essa oração nunca na minha vida, me livra. Não quero. Aí o seu coração se volta. Muitas vezes é a ingratidão que nos faz insensíveis. É ingratidão, porque o orgulho é o problema chave para você não ter vida. É que você acha que merecia uma mulher melhor. Merecia um marido melhor, porque você é sensacional. Como é que você pode ter um marido desse? Você não pode agradecer, porque você merecia coisa melhor. Você merecia um salário melhor, você merecia um emprego melhor, você merecia um discipulador melhor, merecia uma cela melhor, merecia um pastor melhor, você merecia um Deus melhor. O orgulho é isso. Isso é o orgulho. Isso torna você ingrato. Torna você apenas um reclamador, um reivindicador dos direitos que você tem adquirido legítimo, porque você é maravilhoso. Quem é maravilhoso não precisa agradecer por nada, porque o mundo está em débito com ele. Agora, quem sabe que não é maravilhoso, agradece a Deus todo dia. Quem sabe que não é essa última cocada da bandeja, agradece a Deus todo dia. E cobra menos dos outros. Cobra menos, cada vez menos. Pode chegar o tempo de não cobrar nada. Mas, pastor, eu tenho que ser grato pelas coisas difíceis da vida. Tem que ser grato pelos fardos da vida. Você pode achar que para Paulo foi fácil escrever esse versículo, mas Paulo teve que praticar isso para poder pregar. Ele tinha que viver, e Paulo tinha a perspectiva certa. A Bíblia fala que Paulo foi expulso de cidades onde ele ia, foi espancado muitas vezes, chicoteado 2 vezes, preso, traído por amigos, passou fome, naufrágio, apedrejamento. E ele disse, eu dou graças por tudo. Mas não significa que ele achava bom aquelas coisas. É que ele entendia que no meio de todas elas, Deus estava ganhando. Olha o que ele diz, vamos ver a perspectiva dele. Vamos ler só 2 versículos. Romanos 8, verso 18. Diz assim, porque para mim tenho por certo que os sofrimentos do tempo presente não podem ser comparadas com a glória a ser revelada em nós. Ah, o que que é? Meu marido não me entende, não conversa comigo, não me dá atenção. Ah, mas isso não dá para comparar com o que Deus tem preparado para mim. Nem olhos viram, nem ouvidos ouviram. Deus preparou coisas grandes para mim. Olha a perspectiva de Paulo. Olha o que ele diz lá em Filipenses 1, verso 12. Filipenses 1, verso 12. Paulo está contando, ele escreve para os filipenses preso, ele está preso, e ele diz, eu quero ainda, irmãos, deixar vocês cientes de que as coisas que me aconteceram têm contribuído para o progresso do evangelho. Então eu dou graças a Deus por isso. Chicoteado, açoitado, traído, né, naufrágios, assaltos, perigos em todo lugar, estou sofrendo e agora estou preso em Roma, mas olha, tudo isso tem contribuído, tem mais gente sendo salva, sendo liberta do inferno, então eu dou graças a Deus por isso, aleluia por isso. Isso é o homem de Deus sendo grato. Mas ele é grato por causa de quê? Perspectiva. Perspectiva é um negócio sério. Dizem que nos dias de Napoleão Bonaparte, um homem morava no vilarejo. Ele tinha um filho já de 18 anos, e aí ele pediu seu filho para ir buscar uma encomenda. No caminho, o menino caiu do cavalo e quebrou a perna. Aí todo mundo, o vilarejo, falou, uau, isso é mal. Acontece que alguns dias depois, Napoleão convocou os jovens para a guerra, mas o menino foi liberado porque estava com a perna quebrada. Aí todos disseram: uau, foi bom ter quebrado a perna. Aí daqui a pouco a perna infeccionou, o menino teve que ser internado à beira da morte. Todo mundo disse: uau, foi ruim ter quebrado a perna. Mas o menino sarou no hospital e lá ele conheceu uma enfermeira e os dois se casaram. Todo mundo disseram: uau, foi bom ter quebrado a perna. O que eu quero te contar com isso? Essa história não tem fim. É capaz dele morrer sem saber se foi bom ou se foi mal ter quebrado a perna. Porque você não sabe se algo é bom ou mal na hora que acontece. Ninguém sabe se algo realmente aqui é tão mal quanto parece ser. Todo mundo pode achar que Paulo ser apedrejado, chicoteado e preso é mal. Mas Paulo disse: não é mal. Muita gente está convertendo por causa disso. Você pode avaliar na sua limitação, limitada perspectiva, e dizer que algo é mal. Por isso, abstenha-se de avaliar as coisas. Abstenha-se de dizer que algo é bom ou que algo é mal. Apenas diga: Deus é que sabe. Deus é que sabe até onde isso vai levar. Deus é que sabe para quem vai ser bom e para quem vai ser mal. Deus sabe de todas as coisas. E se a sua perspectiva é essa, cair do cavalo e quebrar a perna não vai ser o fim do mundo para você. Quantos estão compreendendo o que eu estou dizendo? Mas você vai esperar em Deus para poder ter a postura certa. E a postura certa é gratidão. Coisas ruins, aparentemente ruins, podem trazer oportunidades. Crises podem revelar excelentes negócios. Aquilo que parecia perdido pode trazer um tesouro junto. É claro que você vai sofrer quando a perna quebra, meu filho. E é claro que você fica alegre quando você é liberado de ter que ir para a guerra com Napoleão. Mas é claro que você fica triste depois quando pega uma infecção. Mas depois você vai ficar alegre também porque vai casar com a enfermeira. Preste atenção. Você vai viver o momento. Se é hora de chorar, chora à vontade. Se é hora de rir, respira aliviado e faz festa. Mas não importa as circunstâncias, seja grato a Deus. Eu não sou daqueles que acreditam que o grato não chora. Não, eu sou grato e estou chorando muito. Minha sogra morreu, mulher maravilhosa. Choro por ela, mas sou grato a Deus também por ela. Tenho motivo para ser grato. Eu falei para minha esposa, ela morreu com 75 anos. Nós estamos tristes, mas não é tão ruim. Muitos não chegam nem à metade disso. Outra coisa, minha esposa, eu não me lembro de ver minha sogra doente. Não me lembro. Ela viveu 75 anos, pelo menos diante de mim, saudável. Nunca precisou depender de ninguém, depender de filho nenhum, não precisou de ninguém fazer nada por ela. A única vez que ela ficou doente, ela morreu. Você pode achar ruim. Eu pessoalmente quero essa bênção para mim. Eu quero ficar saudável até o dia de morrer. No dia de morrer pode ter o que quiser, eu não ligo. Mas antes de morrer eu quero estar saudável aqui diante dos irmãos. Vocês entendem o que eu estou dizendo? Perspectiva. Perspectiva é tudo. Agora, isso me impede de chorar por ela? Não. Ah, você está chorando porque você é ingrato, deveria estar alegre. Não, devia estar alegre. Só doido fica alegre com a morte. Só gente ensandecida fica assim. Não, eu sou normal, sou gente, sinto saudade, sinto dor e choro. E o Espírito Santo me consola. Mas eu não me permito ser ingrato hora nenhuma. Eu sou grato chorando. Sou grato, mas entende o que eu estou dizendo. Seu marido é uma íngua de caroço. Nada impede você de ficar brava com ele. Mas seja brava, grata. Entendeu o que eu estou dizendo? Sua mulher não é a mulher de Provérbios 31? Amém. Fazer o quê? Nada impede você também de ficar bravo com ela, mas seja grato por ela. Seja grato diante de Deus. Não fale diante de Deus da sua mulher mal. Foi Ele que te deu. Não se fala mal de presente que se recebe. Quem te deu não foi o diabo, foi Deus. Quando você for orar, fala: Senhor, obrigado pela minha mulher. Obrigado. Era tudo o que eu precisava na vida. Ainda que para ela, às vezes, você fala: não estou contente com você, estou triste. Mas para Deus você fala: obrigado, Senhor, obrigado pela minha mulher. Sou grato a Deus. Para os seus filhos você fala: respeite sua mãe, a mulher maravilhosa. Na frente dos seus amigos você honra a sua mulher. Você não reclama dela, você é grato. Mas nada impede você também de ficar chateado. Você é gente, então não vim aqui propor para você, e nem a proposta do evangelho, que você vire outra coisa. Não, em dia de chorar, chore. Em dia de ficar nervoso, contenha-se. Mas não precisa de fazer de conta que não está. Mas não importa a circunstância que você passar, filho, saiba, você tem que ser grato a Deus. É preciso ser grato. No dia que você desiste de ser grato, você perde o que Deus está fazendo. Todos nós enfrentamos decepções na vida, mas você é que escolhe a maneira como você quer encarar o seu dia. Às vezes um dia bom e um dia mau tem uma aparência muito parecida, os dois são muito próximos. Terceira coisa, ações de graça expressam maturidade. Eu pedi para achar um filme no YouTube, coloca ele por gentileza. Queria passar um filmezinho como ilustração aqui, para mostrar o tanto que perspectiva faz diferença. Eu traduzo para você. Sou cego, por favor, me ajude. É o que está escrito na placa. Mudou a plaquinha, choveu moeda.
1: What did you do to my sign?
0: O que você escreveu na placa?
2: I wrote the same, but in different words.
0: Escrevi o mesmo, mas com palavras diferentes.
1: Thanks, love.
0: O que ela escreveu? Está um lindo dia e eu não posso ver. Perspectiva. Você quer mudar perspectiva? Eu não quero falar da atitude de quem deu esmola. Mas você quer mudar a perspectiva? Mude as suas palavras. Mude as suas palavras. As pessoas viram ele dizendo que é cego, nada tocou. Mas quando elas perceberam o dia ao derredor delas, lembra da familiaridade? Ela estava tão acostumada com o dia ensolarado, com as pessoas ao derredor, com a vida acontecendo, está tão acostumado que não liga, ficou indiferente. Mas na hora que ela leu na plaquinha que o cego sabia que o dia estava lindo e não podia ver, elas disseram, puxa vida, minha vida não é tão ruim assim. E se compadeceram do cego. Mas só compadeceram porque perderam a familiaridade. Perceberam que tinha um dia lindo ao derredor e elas eram tão cegas para ele quanto o cego. Entende o que eu estou dizendo? Nós precisamos de mudar a nossa postura se queremos avançar na maturidade. E essa é a terceira coisa. Ações de graça expressam maturidade. Eu não quero me deter muito aqui, mas eu quero dizer algo para você. A Bíblia fala que nós temos que ser como criança. Jesus diz que temos que tornar como criança. Mas tem uma coisa a respeito das crianças que nós não devemos ter. Crianças não são agradecidas. Criança não é grata. Você está com a sua criancinha de 2 anos de idade no seu colo, ela começa a chorar, você acalenta, você levanta, você dá comida, você fica a noite inteira andando para um lado e para o outro com ela. Você coloca no berço, ela não diz obrigado. No outro dia ela não fala, mãe, obrigado por me carregar ontem a noite inteira. Ela não vai sentir a menor gratidão por isso. Porque gratidão, você não nasce com ela. Gratidão é aprendido. Gratidão não é algo que está no seu instinto. Animais não são gratos. Animais não voltam para agradecer. Porque não existe o gen da gratidão. A gratidão é algo espiritual que você vai ter que aprender. E você sabe quando é que alguém se torna maduro? Muitos de nós queremos sinais de maturidade. E algumas pessoas esperam que maturidade seja perfeição. Que maturidade seja não errar mais. Mas eu vou te dizer um sinal de maturidade. Chama-se gratidão. Quando você vê alguém capaz de reconhecer que recebeu algo e é grato por isso, é porque ele tem crescido. Ele saiu da infantilidade e está caminhando para a maturidade. Porque gente agradecida é gente generosa. Tem recebido tanto, se dispõe a dar. Aí você pensa que ele está dando, porque ele, por outras razões, mas só dá quem é grato genuinamente, porque ele tem recebido. Quem é grato é perdoador, porque ele sabe que ele tem recebido tanto sem merecer, quem é ele para cobrar dos outros? Então ele perdoa quando os outros erram com ele. Quem é grato se dispõe a servir. Sabe por quê? Porque ele tem recebido tanto, ele reconhece quanto outros têm sido bênção na vida dele, que nada mais justo que ele também possa fazer o mesmo pelos outros. Quem é grato se dispõe a servir. Quem é grato louva. Quem é grato se dispõe a ser companhia. Quem é grato chora junto, festeja junto. A gratidão tem um poder extremamente grande de mudar nossas disposições, mudar nossas posturas. E a maior gratidão que precisamos de ter é a Deus, Paulo diz. Em tudo dai graças. É dia de termos a maior gratidão de todas. Deus enviou seu Filho para livrar você da condenação da ira eterna. Ele amou você de uma maneira tal que resolveu entregar o seu Filho. Você nunca vai entender o tanto que Deus te ama até você entender o tanto que Ele amou a Cristo. Porque no dia que você percebeu o tanto que Ele amou a Cristo e ainda assim entregou Cristo, você vai perceber o tanto que você é amado por Deus. E aí não vai ter mais reclamação na sua vida. Não terá mais reclamação na sua vida. Tem uma frase que Jó fala, se alguém me achar referência, uma das coisas mais extraordinárias da Bíblia, na minha opinião, que mostra a extrema maturidade de um homem de Deus. No dia em que ele perdeu a fazenda, o gado, no dia em que ele perdeu todos os filhos e ficou doente, com a doença horrível, a mulher dele falou para ele. A mulher ficou, a mulher não teve nada. A mulher falou para ele: amaldiçoa a Deus e morre. Não vale a pena viver assim. E Jó responde assim: eu recebi de Deus as coisas boas. Porventura não vou receber dele também as coisas ruins? Se é de Deus, eu recebo qualquer coisa. Mas quantos chegam no nível de falar um negócio desse? Eu recebi de Deus o bem, não vou receber também esse aparente mal? Se é de Deus, eu sou grato por qualquer coisa. Mas você não precisa de se preocupar em agradecer por cada coisa que acontece, inclusive aquelas ruins. Se você hoje conseguir ser grato por Deus em meio a qualquer coisa, já vai ser uma grande vitória. Quantos podem dizer que são gratos a Deus hoje? Vamos agradecer a Deus juntos? Estou sentindo a unção de Deus aqui agora. Estou sentindo que a gratidão vai fazer milagres na sua vida hoje. A Bíblia fala que Jesus, antes de multiplicar o pão, ele fez o quê? Deu graça. Sabe por quê? Porque dar graça multiplica pão. Agradecer pelo salário multiplica o salário também, não é só dar o dízimo, não. Agradecer pelo patrão, agradecer pela empresa que você trabalha, também te abençoa, te dá promoção. Porque agradecer pelo pão multiplica. O que, que Jesus fez antes de ressuscitar Lázaro? Quem se lembra? Ele ergueu os olhos para o céu e disse: te dou graças porque o Senhor sempre me ouve. Isso porque gratidão traz vida para o meio da morte. Gratidão dá vida para a vida da gente. No texto que nós lemos em Efésios 5:20, o contexto é: e não vos embriagueis com vinho, mas enchei-vos do Espírito, dando sempre graças por Deus a tudo. Gratidão enche você do Espírito, filho. Quantos querem essas coisas na sua vida? Ergue as suas duas mãos para o céu, olha para cima e comece a agradecer a Deus. Faz uma listinha, filho. Mas primeiro vamos agradecer a Deus. Um coração grato tem um poder tão grande no mundo espiritual. Faz a lista é grande. Começa por você mesmo. Tanta coisa que Deus tem feito, tanta bênção você tem recebido, tanta gente foi enviada para ser bênção para você. Você tem recebido dinheiro, suprimento, pão, saúde, sua casa, sua família. Deus tem te livrado do choro, do pranto. Deus tem te livrado da calamidade, da tragédia. Deus tem te colocado na vida da igreja, com irmãos, irmãos preciosos.

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8: Olá, Pastor Rigonato, me chamo Luiz. Pastor, uma dúvida simples, mas que me intriga. Por que Moisés e Arão não entraram na Terra Prometida?
9: Moisés e Arão não entraram na Terra Prometida por um ato falho, né? Um erro muito grave que foi cometido por Moisés e pelo próprio Arão. Primeiro por Moisés, num lugar de muita sede, e o povo reclamando a Moisés por causa da falta de água. Lá em Números 20 está registrado isso. O que, que aconteceu? O povo pediu água reclamando. Diante da reclamação, a Bíblia diz que Moisés e Arão se prostraram diante da porta do tabernáculo. E o Senhor respondeu com a sua glória. Mas só que Deus ordenou a Moisés que pegasse a sua vara e, juntamente com Arão, reunisse toda a congregação de israelita. E diante do povo, eles tinham que falar a uma rocha, Meribá. Esse local foi em Meribá, que significa águas de confusão. Nessas águas de confusão, Moisés foi reprovado. Mesmo aos 120 anos, tratado por Deus como o homem mais manso da terra, ele pecou nesse ponto. Ele não foi manso com o povo. Ao invés de falar a rocha, mais uma vez, olha o barulho. Ele bateu na rocha e falou à congregação. Ele desobedeceu a Deus e falou à congregação que não devia falar. Olha, você não toca nos ungidos de Deus de maneira impune. Isso é muito sério. O problema foi que Moisés e Arão reuniram o povo e desobedeceram a Deus. E Deus reclamou em Números 20, versículo 12, onde diz assim: como vocês não confiaram em mim para me honrar, vocês não acreditaram na minha palavra para honrar a minha santidade, ou seja, o caráter especial, separado, sério, o meu caráter íntegro diante da congregação dos filhos de Israel, por isso vocês não vão conduzir mais esse povo à terra que eu prometi. A declaração de disciplina de Deus tem um aspecto profético aí. A primeira vez, Moisés bateu na rocha. Ele bater na rocha novamente, a desobediência a Deus, é preferir e dar preferência ao método humano, em deferência, em desprezo à orientação de Deus. Porque a primeira vez é Cristo, porque Cristo, conforme 1 Coríntios capítulo 10, é essa rocha representada. Quando ele foi ferido, é Cristo morrendo na cruz. Agora, falar a rocha e fluir a água dela é o Cristo da graça, é a graça de Cristo. E quando você fala, rios de água viva fluem a seu favor. E Moisés, tendo ferido, ele quebrou o panorama profético. Então hoje você conhece as pessoas segundo a graça, segundo Cristo, segundo a fé, não segundo a carne. E falar que a geração é picareta, é perversa, é rebelde, ofendeu muito a Deus. E desobedecer a Deus, não falando a rocha, é desacreditá-lo, desprezá-lo e fazer da maneira que acha melhor. Quando você despreza a Deus e faz da sua própria maneira, inevitavelmente você colhe consequência. Então seja muito prudente diante do Pai, do Filho e do Espírito Santo.
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4: Senhor, se há mágoas em meu coração, cura, pois eu sinto que a decepção me feriu, e as feridas que

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ouvinte da Vinha, graça e paz vos sejam multiplicadas. A palavra do Senhor diz o seguinte: porque quanto ao Senhor, seus olhos passam por toda a terra para mostrar-se forte para com aqueles cujo coração é totalmente dele. Essa é a verdade que nós vivemos hoje. O Senhor é aquele que se faz forte sobre a sua vida. Quantos de nós muitas vezes nos sentimos combalidos pelas muitas guerras, pelas muitas lutas, mas eventualmente o Senhor estende a tua mão sobre a sua vida e muda o aspecto, muda o cenário. Isto é uma manifestação da graça de Deus sobre a sua vida. Eu não sei como você tem andado agora. Eu não sei quais são as suas necessidades. Mas essa é a palavra de Deus para você. O Senhor se fará forte porque o seu coração é totalmente dele. Então, onde quer que você esteja agora, se você pode, pare por um instante. Incline o seu coração, o seu espírito para o trono da graça. Vamos falar com Deus. Espírito Santo, nós te damos graças porque o Senhor é aquele que manifesta bondade na vida daqueles que invocam o teu nome. E é exatamente isso que nós estamos fazendo agora, clamando ao Senhor para que o Senhor se faça forte na vida daquelas pessoas que nesses dias tem padecido. Muitas delas estão chorando, lamentando e quem sabe até desesperadas. E eu te peço que o Senhor possa intervir nessas questões. Ó Deus, estende a tua mão sobre essa casa, sobre essa família, sobre esse homem, sobre essa mulher. Muda o cenário. O Senhor é aquele que tem poder para alterar o destino do homem. E eu te peço agora que a tua bênção seja uma realidade na casa de cada uma dessas pessoas. Que o Senhor, nesse tempo, nos abençoe e nos guarde. Que o Senhor faça resplandecer o teu rosto sobre nós e tenha misericórdias de nós. Que sobre nós o Senhor incline a tua face e que o Senhor nos dê abundante paz. Em nome de Jesus. Amém.

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4: Olá, ouvinte. Você sabia que cuidar do cérebro é uma tarefa para a vida inteira? Nosso cérebro está diretamente ligado à memória, às emoções, ao aprendizado e à nossa autonomia. E pequenas escolhas diárias podem ajudar a preservá-lo. Um dos pontos de atenção, especialmente entre crianças e adolescentes, é o uso excessivo de telas. Celulares, tablets e televisão não são os vilões, mas quando utilizados em excesso, podem prejudicar o sono, a atenção, a concentração e substituir atividades essenciais, como brincar, praticar exercícios, conversar e conviver socialmente. A alimentação também é fundamental. Uma dieta equilibrada com frutas, verduras, legumes, fibras, peixes, castanhas e azeite contribui para a saúde cerebral. Já o excesso de ultraprocessados, açúcar e gorduras pouco saudáveis deve ser evitado. Além disso, dormir bem, praticar atividade física, manter relações sociais, estimular a mente e cuidar da saúde emocional são importantes em todas as fases da vida. A prevenção começa hoje. Afinal, cuidar do cérebro é cuidar da nossa memória, da nossa autonomia e da nossa qualidade de vida no futuro. Eu sou a doutora Aline Salim para a Vinha FM.
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2: Reclamar do prato sujo é pedir para não ter comida. Porque a panela está suja, o prato está sujo, porque tinha comida para você comer. Então você deveria ir lavar dizendo glória a Deus que tem gente que vai dormir sem comer. E eu com esse tanto de panela suja, olha que maravilha. Mas você devia agradecer sim. Eu sei que parece piegas o que eu estou falando. E normalmente nós não gostamos de ilustrações muito apelativas, eu entendo. Mas ainda continua sendo verdadeiro, filho. Eu reclamava porque não tinha sapato. Até o dia que encontrei alguém que não tem os pés. Ainda continua sendo verdadeiro isso. Eu sei que é apelativo, eu sei que às vezes é agressivo, mas ainda assim é verdadeiro. Sapato se arruma, pé é insubstituível. Quando você olhar para o seu pé com calo, fala, ainda bem que eu tenho um pé para ter calo, aleluia. Que tem gente que tem um pé mecânico, porque não tem o pé. Você consegue perceber quanta ingratidão tem em nós? Porque se você for olhar quanta ingratidão tem em nós, a reclamação desaparece. Vai se reclamar muito pouco ou não vai reclamar. Não vai reclamar. Porque sempre tem uma perspectiva diferente para se colocar. Isso normalmente você é grato. Sabe por que às vezes você não consegue ter perspectiva? Porque quando você vai orar, você é muito genérico. Obrigado, Senhor, pela igreja. Muito genérico. Obrigado pelas tuas bênçãos. Muito genérico. Tem um hino antigo. Quantas bênçãos dizes, quantas são recebidas da divina mão. Tem alguém nessa época? Vem dizê-las todas de uma vez e verás surpreso quanto Deus já fez. Se você enumerar, vai ter bênção para contar. Se você tiver num dia mal, começa a enumerar a bênção. Eu vou te contar algumas coisinhas que eu faço. Tem dia que é difícil orar. Você tem esses dias também? Por alguma razão, tem dia eu levanto para orar, mas eu não quero orar de jeito nenhum. E eu vou orar, minha mente divaga, e fica um negócio complicado. Mas eu não desisto. Aí eu vou cantar, eu canto. Mas sabe que tem dia que até cantar está difícil? Não sei se você passa por dias assim, eu passo. Tem dia que não dá vontade de cantar nada. E aí, eu falo, então eu vou orar a palavra. Não consigo achar nenhum versículo para encaixar no momento. Fico esfoliando a Bíblia. E sabe uma alternativa que eu sempre faço? Eu começo a enumerar as coisas que eu tenho recebido e o que seria da minha vida sem elas. Eu faço isso. Eu sou tão alegre com a minha netinha. Eu vejo ela, meu coração alegra. E eu começo a pensar, meu Deus, se essa menina não estivesse aqui, e se ela ficasse doente... Nossa, me aperta o coração. Eu falo, Jesus, guarda a Esther agora. Jesus, tem misericórdia. Aí eu lembro, nossa, eu estou orando, que maravilha. Entendeu? Aí eu lembro da minha esposa, eu falo, nossa, eu sei, minha mulher, eu estou perdido. Jesus poderoso, guarda minha mulher, livra ela do mal, toda enfermidade. Aí ela acorda, eu vejo ela de manhã, eu falo, Jesus amado, ela está aqui. Rapidinho dá vontade de orar, é uma coisa incrível. Eu chamo isso do último recurso. É só eu pensar o que seria a minha vida sem as bênçãos que eu tenho, e eu começo na hora da vontade de orar, e eu fico com medo de perder. Na mesma hora eu começo a orar para Deus ter misericórdia e não tirar. Eu falo, não tira não, Senhor, só melhora, só aumenta, eu quero é mais neto ainda. Vou te dar essa sugestão, filho. Naquele dia que você for orar, tiver ruim para orar, e acredite, esse dia chega, ou acontece, com alguns mais frequentemente do que outros, você não consegue nem cantar, nem junto com o CD você canta, você não consegue fazer nada. Senta e começa a enumerar as bênçãos e pensa na sua vida sem elas por um instante. Só pense sem elas. Pense. Pense por um instante sem seus filhos morrendo. Jó perdeu 10 filhos num dia. Num dia perdeu 10 filhos. Sabe o que ele fez? Deu graças. Deus deu, Deus tirou. Bendito seja o nome do Senhor. Eu falo, Deus, eu não quero fazer essa oração nunca na minha vida, me livra.

merecia um emprego melhor, você merecia um discipulador melhor, merecia uma cela melhor, merecia um pastor melhor, você merecia um Deus melhor. O orgulho é isso. Isso é o orgulho. Isso torna você ingrato. Torna você apenas um reclamador, um reivindicador dos direitos que você tem adquirido legítimo, porque você é maravilhoso. Quem é maravilhoso não precisa agradecer por nada, porque o mundo está em débito com ele. Agora, quem sabe que não é maravilhoso, agradece a Deus todo dia. Quem sabe que não é essa última cocada da bandeja, agradece a Deus todo dia. E cobra menos dos outros. Cobra menos, cada vez menos. Pode chegar o tempo de não cobrar nada. Mas pastor, eu tenho que ser grato pelas coisas difíceis da vida. Eu tenho que ser grato pelos fardos da vida. Você pode achar que para Paulo foi fácil escrever esse versículo. Mas Paulo teve que praticar isso para poder pregar. Ele tinha que viver. E Paulo tinha a perspectiva certa. A Bíblia fala que Paulo foi expulso de cidades onde ele ia. Foi espancado muitas vezes, chicoteado duas vezes, preso, traído por amigos, passou fome, naufrágio, apedrejamento, e ele disse, eu dou graças por tudo. Mas não significa que ele achava bom aquelas coisas. É que ele entendia que, no meio de todas elas, Deus estava ganhando. Olha o que ele diz, vamos ver a perspectiva dele, vamos ler só dois versículos. Romanos 8, verso 18, diz assim, porque para mim, tenho por certo que os sofrimentos do tempo presente não podem ser comparadas com a glória a ser revelada em nós. Ah, o que que é? Meu marido não me entende, não conversa comigo, não me dá atenção. Ah, mas isso não dá para comparar com o que Deus tem preparado para mim. Nem olhos viram, nem ouvidos ouviram. Deus preparou coisas grandes para mim. Olha a perspectiva de Paulo. Olha o que ele diz lá em Filipenses 1, verso 12. Filipenses 1, verso 12. Paulo está contando, ele escreve para os filipenses preso. Ele está preso. E ele diz, eu quero ainda, irmãos, deixar vocês cientes de que as coisas que me aconteceram têm contribuído para o progresso do evangelho. Então, eu dou graças a Deus por isso. Chicoteado, açoitado, traído, né, naufrágios, assaltos, perigos em todo lugar. Estou sofrendo e agora estou preso em Roma. Mas olha, tudo isso tem contribuído. Tem mais gente sendo salva, sendo liberta do inferno. Então eu dou graças a Deus por isso. Aleluia por isso. Isso é o homem de Deus sendo grato. Mas ele é grato por causa de quê? Perspectiva. Perspectiva é um negócio sério. Dizem que nos dias de Napoleão Bonaparte, um homem morava no vilarejo. Ele tinha um filho já de 18 anos. E aí, ele pediu seu filho para ir buscar uma encomenda. No caminho, o menino caiu do cavalo e quebrou a perna. Aí, todo mundo, vilarejo, falou, uau, isso é mal. Acontece que alguns dias depois, Napoleão convocou os jovens para a guerra, mas o menino foi liberado, porque estava com a perna quebrada. Aí todos disseram, uau, foi bom ter quebrado a perna. Aí daqui a pouco, a perna infeccionou. O menino teve que ser internado à beira da morte. Todo mundo disse, uau, foi ruim ter quebrado a perna. Mas o menino sarou no hospital e lá ele conheceu uma enfermeira. E os dois se casaram. Todo mundo disse, uau, foi bom ter quebrado a perna. O que eu quero te contar com isso? Essa história não tem fim. É capaz dele morrer sem saber se foi bom ou se foi mal ter quebrado a perna. Porque você não sabe se algo é bom ou mal na hora que acontece. Ninguém sabe se algo realmente aqui é tão mal quanto parece ser. Todo mundo pode achar que Paulo ser apedrejado, chicoteado e preso é mal. Mas Paulo disse, não é mal. Muita gente está convertendo por causa disso. Você pode avaliar na sua limitação, limitada perspectiva e dizer que algo é mal. Por isso, abstenha-se de avaliar as coisas. Abstenha-se de dizer que algo é bom ou que algo é mal. Apenas diga, Deus é que sabe. Deus é que sabe até onde isso vai levar. Deus é que sabe para quem vai ser bom e para quem vai ser mal. Deus sabe de todas as coisas. E se a sua perspectiva é essa, cair do cavalo e quebrar a perna não vai ser o fim do mundo para você. Vocês estão compreendendo o que eu estou dizendo? Mas você vai esperar em Deus para poder ter a postura certa. E a postura certa é,

0: gratidão. Coisas ruins, aparentemente ruins, podem trazer oportunidades. Crises podem revelar excelentes negócios. Aquilo que parecia perdido pode trazer um tesouro junto. É claro que você vai sofrer quando a perna quebra, meu filho. E é claro que você fica alegre quando você é liberado de ter que ir para a guerra com Napoleão. Mas é claro que você fica triste depois quando pega uma infecção. Mas depois você vai ficar alegre também porque vai casar com a enfermeira. Preste atenção. Você vai viver o momento. Se é hora de chorar, chora à vontade. Se é hora de rir, respira aliviado e faz festa. Mas não importa as circunstâncias, seja grato a Deus. Eu não sou daqueles que acreditam que o grato não chora. Não, eu sou grato e estou chorando muito. Minha sogra morreu, mulher maravilhosa. Choro por ela, mas sou grato a Deus também por ela. Tenho motivo para ser grato. Eu falei para minha esposa, ela morreu com 75 anos. Nós estamos tristes, mas não é tão ruim. Muitos não chegam nem à metade disso. Outra coisa, minha esposa, eu não me lembro de ver minha sogra doente. Não me lembro. Ela viveu 75 anos, pelo menos diante de mim, saudável. Nunca precisou depender de ninguém, depender de filho nenhum, não precisou de ninguém fazer nada por ela. A única vez que ela ficou doente, ela morreu. Você pode achar ruim. Eu, pessoalmente, quero essa bênção para mim. Eu quero ficar saudável até o dia de morrer. No dia de morrer, pode ter o que quiser, eu não ligo. Mas antes de morrer, eu quero estar saudável aqui diante dos irmãos. Você entende o que eu estou dizendo? Perspectiva. Perspectiva é tudo. Agora, isso me impede de chorar por ela? Não. Ah, você está chorando porque você é ingrato, deveria estar alegre. Não, devia estar alegre. Só doido fica alegre com a morte. Só gente ensandecida fica assim. Não, eu sou normal, sou gente, sinto saudade, sinto dor e choro. E o Espírito Santo me consola. Mas eu não me permito ser ingrato hora nenhuma. Eu sou grato chorando. Sou grato. Vocês entendem o que eu estou dizendo? Seu marido é uma íngua de caroço. Nada impede você de ficar brava com ele. Mas seja brava, grata. Entendeu o que eu estou dizendo? Sua mulher não é a mulher de Provérbios 31? Amém. Fazer o quê? Nada impede você também de ficar bravo com ela, mas seja grato por ela. Seja grato diante de Deus. Não fale diante de Deus da sua mulher mal. Foi Ele que te deu. Não se fala mal de presente que se recebe. Quem te deu não foi o diabo, foi Deus. Quando você for orar, fala: Senhor, obrigado pela minha mulher. Obrigado. Era tudo o que eu precisava na vida. Ainda que para ela, às vezes, você fala: não estou contente com você, estou triste. Mas para Deus você fala: obrigado, Senhor, obrigado pela minha mulher. Sou grata a Deus. Para os seus filhos você fala: respeite sua mãe, a mulher maravilhosa. Na frente dos seus amigos você honra a sua mulher. Você não reclama dela, você é grato. Mas nada impede você também de ficar chateado. Você é gente, então não vim aqui propor para você, e nem a proposta do evangelho, que você vire outra coisa. Não, em dia de chorar, chore. Um dia de ficar nervoso, contenha-se. Mas não precisa de fazer de conta que não está. Mas não importa a circunstância que você passar, filho. Saiba, você tem que ser grato a Deus. É preciso ser grato. No dia que você desiste de ser grato, você perde o que Deus está fazendo. Todos nós enfrentamos decepções na vida. Mas você é que escolhe a maneira como você quer encarar o seu dia. Às vezes um dia bom e um dia mau tem uma aparência muito parecida. Os dois são muito próximos. Terceira coisa. Ações de graça expressam maturidade. Eu pedi para achar um filme no YouTube. Coloca ele, por gentileza. Queria passar um filmezinho como ilustração aqui, para mostrar o tanto que perspectiva faz diferença. Eu traduzo para você. Sou cego, por favor, me ajude. É o que está escrito na placa. Mudou a plaquinha, choveu moeda.
1: What did you do to my sign?
0: O que você escreveu na placa?
2: I wrote the same, but different words.
0: Escrevi o mesmo, mas com palavras diferentes.
1: Thanks, love.
0: O que ela escreveu?
3: está um lindo dia e eu não posso ver.
0: Perspectiva. Você quer mudar perspectiva? Eu não quero falar da atitude de quem deu esmola. Mas você quer mudar a perspectiva? Mude as suas palavras. Mude as suas palavras. As pessoas viram ele dizendo que é cego, nada tocou. Mas quando elas perceberam o dia ao derredor delas, lembra da familiaridade? Ela estava tão acostumada com o dia ensolarado, com as pessoas ao derredor, com a vida acontecendo, está tão acostumado que não liga, ficou indiferente. Mas na hora que ela leu na plaquinha que o cego sabia que o dia estava lindo e não podia ver, elas disseram: puxa vida, minha vida não é tão ruim assim. E se compadeceram do cego. Mas só compadeceram porque perderam a familiaridade. Perceberam que tinha um dia lindo ao derredor e elas eram tão cegas para ele quanto o cego. Entende o que eu estou dizendo? Nós precisamos de mudar a nossa postura se queremos avançar na maturidade. E essa é a terceira coisa. Ações de graça expressam maturidade. Eu não quero me deter muito aqui, mas eu quero dizer algo para você. A Bíblia fala que nós temos que ser como criança. Jesus diz que temos que tornar como criança. Mas tem uma coisa a respeito das crianças que nós não devemos ter. Crianças não são agradecidas. Criança não é grata. Você está com a sua criancinha de 2 anos de idade no seu colo, ela começa a chorar, você acalenta, você levanta, você dá comida, você fica a noite inteira andando para um lado e para o outro com ela, você coloca no berço, ela não diz obrigado. No outro dia ela não fala: mãe, obrigado por me carregar ontem a noite inteira. Ela não vai sentir a menor gratidão por isso. Porque gratidão, você não nasce com ela. Gratidão é aprendido. Gratidão não é algo que está no seu instinto. Animais não são gratos. Animais não voltam para agradecer. Porque não existe o gen da gratidão. A gratidão é algo espiritual que você vai ter que aprender. E você sabe quando é que alguém se torna maduro? Muitos de nós queremos sinais de maturidade. E algumas pessoas esperam que maturidade seja perfeição. Que maturidade seja não errar mais. Mas eu vou te dizer um sinal de maturidade. Chama-se gratidão. Quando você vê alguém capaz de reconhecer que recebeu algo e é grato por isso, é porque ele tem crescido. Ele saiu da infantilidade e está caminhando para a maturidade. Porque gente agradecida é gente generosa. Tem recebido tanto, se dispõe a dar. Aí você pensa que ele está dando, porque ele, por outras razões, mas só dá quem é grato genuinamente, porque ele tem recebido. Quem é grato é perdoador, porque ele sabe que ele tem recebido tanto sem merecer, quem é ele para cobrar dos outros? Então ele perdoa quando os outros erram com ele. Quem é grato se dispõe a servir. Sabe por quê? Porque ele tem recebido tanto, ele reconhece quanto outros têm sido bênção na vida dele, que nada mais justo que ele também possa fazer o mesmo pelos outros. Quem é grato se dispõe a servir. Quem é grato louva. Quem é grato se dispõe a ser companhia. Quem é grato chora junto, festeja junto. A gratidão tem um poder extremamente grande de mudar nossas disposições, mudar nossas posturas. E a maior gratidão que precisamos de ter é a Deus, Paulo diz. Em tudo dai graças. É de termos a maior gratidão de todas. Deus enviou seu Filho para livrar você da condenação da ira eterna. Ele amou você de uma maneira tal que resolveu entregar o seu Filho. Você nunca vai entender o tanto que Deus te ama até você entender o tanto que Ele amou a Cristo. Porque no dia que você percebeu o tanto que Ele amou a Cristo e ainda assim entregou Cristo, você vai perceber o tanto que você é amado por Deus. E aí não vai ter mais reclamação na sua vida. Não terá mais reclamação na sua vida. Tem uma frase que Jó fala, se alguém me achar referência, uma das coisas mais extraordinárias da Bíblia, na minha opinião, que mostra a extrema maturidade de um homem de Deus. No dia em que ele perdeu a fazenda, o gado, no dia em que ele perdeu todos os filhos e ficou doente, com a doença horrível, a mulher dele falou para ele. A mulher ficou.

A mulher não teve nada. A mulher falou para ele: amaldiçoa a Deus e morre. Não vale a pena viver assim. E Jó responde assim: eu recebi de Deus as coisas boas. Porventura não vou receber dele também as coisas ruins? Se é de Deus, eu recebo qualquer coisa. Mas quantos chegam no nível de falar um negócio desse? Eu recebi de Deus o bem, não vou receber também esse aparente mal? Se é de Deus, eu sou grato por qualquer coisa. Mas você não precisa de se preocupar em agradecer por cada coisa que acontece, inclusive aquelas ruins. Se você hoje conseguir ser grato por Deus em meio a qualquer coisa, já vai ser uma grande vitória. Quantos podem dizer que são gratos a Deus hoje? Vamos agradecer a Deus juntos? Estou sentindo a unção de Deus aqui agora. Estou sentindo que a gratidão vai fazer milagres na sua vida hoje. A Bíblia fala que Jesus, antes de multiplicar o pão, ele fez o quê? Deu graça. Sabe por quê? Porque dar graça multiplica pão. Agradecer pelo salário multiplica o salário também, não é só dar o dízimo, não. Agradecer pelo patrão, agradecer pela empresa que você trabalha, também te abençoa, te dá promoção. Porque agradecer pelo pão multiplica. O que, que Jesus fez antes de ressuscitar Lázaro? Quem se lembra? Ele ergueu os olhos para o céu e disse: te dou graças porque o Senhor sempre me ouve. Isso porque gratidão traz vida para o meio da morte. Gratidão dá vida para a vida da gente. No texto que nós lemos em Efésios 5:20, o contexto é: e não vos embriagueis com vinho, mas enchei-vos do Espírito, dando sempre graças por Deus a tudo. Gratidão enche você do Espírito, filho. Quantos querem essas coisas na sua vida? Ergue as suas duas mãos para o céu, olha para cima e comece a agradecer a Deus. Faz uma listinha, filho. Mas primeiro vamos agradecer a Deus. Um coração grato tem um poder tão grande no mundo espiritual. Faz a lista é grande. Começa por você mesmo. Tanta coisa que Deus tem feito, tanta bênção você tem recebido, tanta gente foi enviada para ser bênção para você. Você tem recebido dinheiro, suprimento, pão, saúde, sua casa, sua família. Deus tem te livrado do choro, do pranto. Deus tem te livrado da calamidade, da tragédia. Deus tem te colocado na vida da igreja, com irmãos, irmãos preciosos.

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10: Sete horas 28 minutos, segunda-feira, 21 de setembro, 2026, esse é o ano da multiplicação. Sou o jornalista Bia Júnior, chegando aqui pela Vinha FM 91,9, com mais uma edição do nosso Jornal Realidade, até as 8h30 da manhã. Vamos juntos, uma excelente semana para você. E esses são os destaques de hoje. Caso Master, delação de Vorcaro segue incerta em meio à crise no STF. Escritório confirma voos de Moraes em jatos ligados a Vorcaro. Ministério Público de Goiás processa Van e Luciano Hang por suposto assédio eleitoral. Caiado propõe corte de gastos e mudanças nas emendas. Radares de velocidade média começam testes em rodovias de Goiás. E ainda, corpo de criança que caiu do barco no Lago das Brisas junto com o pai é encontrado. Esses e outros assuntos a partir de agora no nosso Jornal Realidade.
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0: 29 minutos agora, e para comentar as notícias do JR, neste segundo, né? A semana começa com a segunda dia de muito movimento e, claro, de colocar ânimo. Depois de um final de semana, ele vem chegando para comentar as notícias. Ele é doutor em Direito Constitucional, advogado, professor Márcio Cunha. Muito bom dia, doutor.
1: Bom dia, Elias. Bom dia, Ginaldo, a todos da Vinha FM, nossos ouvintes, né? Quem acompanha pelo YouTube, uma abençoada semana, né, que nós temos, em uma semana mais tranquila, né? Da semana que nós estamos passando. E já faltando apenas 2 semanas, né? Para as eleições. Chegou a reta final.
0: Muito bem, tá chegando a hora, tá chegando a hora. E você também participa? A nossa bancada virtual, claro, você que movimenta, 99997-2005. YouTube também, chat em tempo real, participe aqui do nosso JR. Tem notícia por onde você passa, manda pra cá. Vamos pros destaques de sites e jornais. 7:30, o tempo não para, gente. Capa do jornal O Popular. Candidatos buscam votos de indecisos no entorno do DF. Alvo: campanhas planejam intensificar ações na região que abriga os maiores colégios eleitorais do estado e cujos moradores demoram para se envolver com a disputa estadual por causa da proximidade com o contexto de Brasília. É o grande destaque de capa do Jornal Popular. Mais destaques por aqui, ó. Capa do Jornal Opção. Rede de cooperação fiscal vai funcionar como banco de dados integrado e deve chegar a mais municípios. Diário de Goiás, Série B. Após susto e cobranças, Goiás reage e vira sobre o Avaí na Serrinha. Diário da Manhã, Verdão ganha do Avaí na Serrinha. Correio Brasiliense na Capital Federal, carta alerta ONU para intromissão dos Estados Unidos. CNN Brasil, em meio à crise do STF, Congresso acumula 84 propostas de mudanças na corte. São os destaques de sites e jornais nesta segunda-feira.
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0: O escritório de advocacia Barsi de Moraes confirmou ontem que o ministro Alexandre de Moraes do Supremo Tribunal Federal esteve em voos de jatinho operados por uma empresa ligada ao ex-banqueiro Daniel Vorcaro. O escritório tem como sócia a esposa do magistrado Viviane de Moraes. O escritório Barsi de Moraes afirmou que contrata serviço de táxi aéreo

0: posicionamento foi divulgado após reportagem do jornal Folha de São Paulo registrar que os ministros estiveram em ao menos 8 voos. De que o ministro, né, esteve em ao menos 8 voos de aviões ligados a Borcar. Voltar aqui essa frase, teve um S a mais, né? Depois que o jornal Folha de São Paulo registrar que o ministro esteve em ao menos 8 voos de aviões ligados a Borcar. Em nota divulgada na época, o gabinete de Moraes afirmou que as ilações da fantasiosa matéria são absolutamente falsas, acrescentando que o ministro jamais viajou em nenhum avião de Daniel Borcaro ou em sua companhia e de Fabiano Zetel, a quem nem conhece. Isso aí é o que nota lá atrás, né? Ontem, em um vídeo divulgado nas redes sociais... mostra Moraes e Viviane desembarcando no aeroporto Santos Dumont, no Rio de Janeiro, após um voo de jatinho. O registro foi feito em 22 de agosto de 2025. A aeronave utilizada, um Legacy 650, matrícula PP-NLR, pertencia a uma empresa de Borcaro. O escritório de advocacia informou que a contratação dos voos de táxi aéreo segue critérios operacionais e não envolve qualquer vínculo pessoal com proprietários, doutor Márcio.
1: É, veja bem, Elias e os nossos ouvintes, o que as provas do telefone, dos aparelhos, do celular do Borcaro tem demonstrado, ele tem desmentido muita gente, né? Tanto gente da esquerda como da direita, muita gente. É, o Flávio mesmo falou que não tinha encontrado com o Borcaro, depois ficou provado que sim. Lula disse que não tinha recebido Borcaro, depois ficou provado que tinha. Agora Alexandre de Moraes dizendo que não tinha voado em aviões e aeronaves ligadas a Borcaro. As provas estão demonstrando que tinham. E Paulo Gonet, também no final da semana, né? Procurador-geral Paulo Gonet, disse que teve um encontro banal com Borcaro. Gente, ninguém vai tomar um uísque, Macallan e fumar charuto igual o Gonet estava, né, com aquela foto demonstrando aquela intimidade. Então, assim, esse celular, os celulares do Borcaro têm desmentido muita gente, né? E o que essas pessoas hoje têm que entender é que não adianta eles ficarem tentando esconder as coisas e jogar para debaixo do tapete. As provas estão aí, foram abertas, a imprensa vai descobrir. As pessoas vão estudar o processo, vão estudar essas provas e vão chegar onde realmente precisam saber sobre a verdade. Então, o que esse escândalo a cada dia vai, infelizmente nós estamos vendo, a cada dia vai apontar um novo escândalo. Vão pegando as mentiras, vão pegando as omissões, né? E vão tentando colocar, tentando esconder, mas no final das contas nós estamos vendo que não vai adiantar. E depois as partes têm que vir agora. Por exemplo, o Moraes veio e disse: olha, realmente nós utilizamos o avião, porque tem foto, tem filme, como que fazer? Não tem como negar esses fatos diante da quantidade de provas que ele tinha.
0: E a possibilidade de acordo para uma delação premiada entre a defesa do ex-banqueiro Daniel Borcaro e as autoridades investigadoras do caso Master segue indefinida em meio à crise institucional no Supremo Tribunal Federal e as incertezas quanto ao andamento do processo na corte. Com a falta de certeza sobre a relatoria do caso, o presidente do STF, Edson Fachin, determinou que o inquérito do Master fosse remetido a ele e ficasse paralisado até segunda ordem. Novos andamentos, incluindo a negociação para uma eventual delação, ficaram em banho-maria. O relator do processo, o ministro André Mendonça, segue até o momento à frente do caso. No entanto, sem poder determinar diligências ou, ao menos por enquanto, homologar alguma colaboração de Borcaro por conta da decisão de Fachin. Além de assumir o controle provisório do caso Master, Fachin também pausou a condução dos processos sobre o escândalo de corrupção no INSS e acerca da suposta delação entre Borcaro e o ministro Alexandre de Moraes. Ambos também estavam sob o comando de André Mendonça. No caso envolvendo Moraes, a derrubada do sigilo de relatórios da Polícia Federal, determinada por Mendonça, foi o estopim da crise entre os membros do STF. Mendonça remeteu ao plenário da corte um pedido de abertura de investigação contra o colega, o que ainda não foi decidido pelo colegiado do tribunal. No dia 30 de setembro, a Polícia Federal prevê realizar um novo depoimento de Borcaro e do pai do banqueiro Henrique Borcaro, que também está preso. Será a primeira vez que o pai do empresário será ouvido. Segundo a Polícia Federal, os depoimentos fazem parte da conclusão da sexta fase da

0: investigação, doutor?
1: É, veja bem, além desses fatos que foram narrados, Elias, nós temos ainda algumas outras coisas importantes. É, a defesa de Vorkar também requeriu, na última sexta-feira, um pedido de relaxamento da prisão pela extensão do prazo acima de 90 dias que tinha sido suspenso pelo ministro André Mendonça. Agora, o que nós temos, na verdade, é que eventual delação premiada de Vorkaro seria impossível de se fazer nesse momento, porque nem a relatoria desses processos, ninguém sabe ainda como vai ficar, se realmente vai permanecer na presidência com o ministro Fachin ou ela vai retornar ao ministro André Mendonça. Então, quer dizer, nem esse pequeno detalhe a Suprema Corte conseguiu decidir, né? Principalmente que, a princípio, depois do afastamento de Nunes Marques e também do Dias Toffoli, nós temos aparentemente um empate por 4 votos de como se vai se decidir. E, inclusive, existe um debate para saber se essa matéria, como será em caso de eventual empate. Então, já vou desde já dizer aos nossos ouvintes e telespectadores que essa matéria é matéria administrativa. E, neste caso, deve-se aplicar a questão do voto qualificado do presidente. Então, se o voto qualificado do presidente é pela separação dos processos do processo em face de Alexandre de Moraes e da representação contra André Mendonça, então, a princípio, é porque no Supremo nós não podemos bater o pé e confirmar e dizer que vai ser assim, a princípio, por se tratar de questões administrativas, esses processos deveriam ser julgados separados. Mas, se a matéria for analisada como processo penal, o empate beneficiaria quem? Alexandre de Moraes. Então, estaríamos reunidos os processos. Então, infelizmente, é uma grande celeuma que a própria Suprema Corte, infelizmente, não tem condições de explicar para a população como será a metodologia, como serão os demais procedimentos a partir de agora.
0: Bora aqui para a nossa bancada virtual saber o que os nossos ouvintes, telespectadores do YouTube também pensam sobre o assunto. 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Guilherme está com a gente, está mandando o seguinte: bom dia, Elias. Fachin conseguiu paralisar tudo para não expor seus companheiros do STF. O Mendonça deve continuar à frente na investigação do Master e INSS. Só resta as eleições. Aí tem a questão política aqui, que a gente não pode citar, estamos no período eleitoral, mas cita que as eleições vão fazer só resta as eleições para mudar o cenário. Guilherme, obrigado pela participação, nós fazemos a moderação por causa da legislação eleitoral. Júlio César está ligado com a gente, bom dia Júlio, falando bom dia bancada. O pior é o Lula querendo culpar o Bolsonaro sobre o Banco Master, está falando aqui o Júlio César via WhatsApp. Sinomar também mandando bom dia para a bancada. Bom dia, Sinomar. Valeu, animado, né? Falou aqui, segundou, Sinomar. Doutor Hudson Nakamura também está com a gente, falando: todas as evidências apontam para Alexandre Lula e seus aliados. As ações de Vorkaro parecem ter sido planejadas de forma deliberada. É hora do Brasil despertar. É o doutor Hudson Nakamura. Marcelo Aires também está com a gente. Obrigado, doutor Hudson. O Marcelo diz o seguinte: bom dia, na paz do Senhor. Da picanha para as canetas emagrecedoras, esse governo não conseguiu garantir a gordura da picanha, agora quer oferecer dieta. É uma piada esse desgoverno. É o Marcelo Aires, aqui pelo nosso WhatsApp 99997205. Obrigado, Marcelo. Vamos aqui pro nosso YouTube, chat em tempo real, você ligado, conectado com a gente. 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Olha, mais uma mensagem aqui via Alessandro de Palmas, está no Tocantins. Bom dia, Alessandro. Falando o seguinte: ele sempre acha uma forma de escapar. Isso é Brasil. Valeu, obrigado. Um abraço para todo o pessoal em Palmas acompanhando a gente. E o Congresso Nacional tem ao menos 84 PECs, propostas de emenda à Constituição, em tramitação, que propõem mudanças no Supremo Tribunal Federal. Dessas, 64 estão na Câmara dos Deputados e 20 estão no Senado. O assunto voltou à tona depois dos vazamentos de conversas entre o ministro Alexandre de Moraes, do STF, com o banqueiro Daniel Vorcaro. Após a relação vir à tona, a oposição aumentou o número de pedidos de impeachment contra magistrados e retomou a ideia de propor uma reforma no judiciário brasileiro. A proposta mais recente é a PEC apresentada pelo senador Zequinha Marinho, Podemos do Pará. Protocolada em 2 de setembro, o texto propõe que os ministros se tornem inelegíveis para qualquer cargo eletivo por 5 anos depois de deixarem a cadeira de magistrado. Entre todas as propostas que estão em tramitação, a mais antiga é uma PEC de 2005 apresentada por João Campos, Republicanos de Goiás. O texto propõe uma escolha dos ministros seja feita pelo Congresso, né? O texto propõe que a escolha dos ministros seja feita pelo Congresso. Eles também não poderiam exercer o cargo de ministro de Estado ou de presidente de partido político por um período de 4 anos após o afastamento do STF. A PEC também propõe que eles tornariam inelegíveis por 4 anos após a saída do Supremo. A maioria das propostas apresentadas tratam de alterações na estrutura, funcionamento, composição e controle externo do Poder Judiciário, assim como de órgãos diretamente relacionados, como o Ministério Público e os Tribunais de Contas. Parte delas falam de uma idade mínima para ocupar a cadeira do Supremo. Outros textos tratam de mudanças nas indicações para o Supremo, qualificação dos indicados, tempo de mandato e atribuições da Corte, doutor.
1: O momento é propício para esse debate. Nós, em algumas semanas passadas, nós já, inclusive, apresentei uma lista aqui, né, Elias, para os ouvintes, seguindo, por exemplo, o que acontece nos principais países da Europa, né, onde, por exemplo, Alemanha, França, Portugal tem um mandato de 12 anos. Então, eu acredito que esse debate por um mandato temporal, por tempo fixo, inclusive essa proposta que existe é uma proposta para que o mandato seja de 15 anos. Inclusive, Ronaldo Caiado também defende esse debate e estabelece também a questão de idade mínima para a Suprema Corte. Eu acho que o momento é muito importante para isso. Eu acho que o próximo presidente da República e o próprio Congresso poderia realmente trazer à baila esse debate. O mandato temporal para os tribunais superiores seria de grande valia para a sociedade. Nós temos países que são 10, com 8 anos, até com 6 anos para tribunais superiores, exceto os Estados Unidos, né, que nos Estados Unidos o mandato lá não tem, inclusive, nem limite de idade. Né? Aqui no Brasil, como nós sabemos, o limite é de 75 anos. Então, por exemplo, nos Estados Unidos ele não tem limite, ele pode ficar o tempo que ele tiver com condições, 80 anos, 85. Mas o que acontece na maioria dos países é um mandato temporal, com mandato com tempo previsto. E eu acredito que essa proposta de 15 anos seria adequada para tribunais superiores, não só para a Suprema Corte. Eu acrescento que todas os tribunais superiores, o STJ, TST também. Então, todos os tribunais superiores com mandato de tempo corrido e com idade mínima e avançando, na minha opinião, para no mínimo 55 anos de idade, para que não aconteça, por exemplo, o que aconteceu, ministros muito novos tomando posse, precisa-se de uma maturidade também para exercer esse cargo, essa função que o ministro vai exercer.
0: Só fazer aqui uma errata, quando a gente fala das propostas que foram apresentadas, nós falamos que João Campos era do Republicanos, ele era na época, mas hoje ele é do partido Podemos. João Campos foi deputado federal pelo estado de Goiás e hoje é vice-prefeito da cidade de Aparecida de Goiânia.
1: Um destaque com relação a essas preocupações que nós tivemos, essas duas que você comentou, Elias, nós não temos notícia, né, de nenhum ex-ministro da Suprema Corte candidatos em eleições proporcionais. Então, essa preocupação, se ele vai ser, depois de 4 anos, 5 anos, isso aí para mim é uma questão mais política que estão tentando estabelecer, porque historicamente nós não tivemos nenhum dos ex-ministros da Suprema Corte candidato a qualquer tipo de cargo para sufrágio popular.
0: 7h47, bora pro intervalo comercial, bora de tomar aquele Mapages Coffee e voltaremos já já.
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0: Sete e 54 agora, estamos de volta com o nosso JR.
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0: Muito bom dia, Neila.
15: Bom dia, Elias. Uma ótima segunda-feira para você, para os nossos ouvintes aqui da Vinha FM, os colegas de trabalho, nosso comentarista do dia. De acordo com o Cimego, essa segunda-feira segue aí com predomínio de sol em todo o estado, elevação das temperaturas e queda gradual dos índices de umidade relativa do ar no período da tarde. Aqui em Goiânia, a temperatura mínima registrada na madrugada foi de 20 graus. A máxima pode chegar aí a 37 graus, ou seja, o calorão vai continuar aqui na capital e a umidade relativa do ar fica entre 20% e 85%. Vou destacar também o município de Goianésia, a temperatura mínima registrada na cidade foi de 19 graus, a máxima pode chegar a 36 graus, umidade relativa do ar entre 20% e 75%. Em Montes Claros, a temperatura mínima registrada foi de 22 graus, máxima pode chegar a 36 graus, umidade relativa do ar entre 20% e 75%. O alerta de hoje fica por conta, mais uma vez, da elevação das temperaturas no período da tarde e também da queda da umidade relativa do ar, que pode ficar aí abaixo dos 20%. A previsão para os próximos dias aqui no estado indica possibilidade de chuva em municípios do sudoeste goiano. E hoje, entre terça e quarta-feira, uma nova frente fria avança pela região sudoeste do Brasil, aumentando a nebulosidade sobre Goiás. Com isso, também tem previsão de chuva aí ao longo da semana, que pode ocorrer de forma de tempestades acompanhadas de rajadas de vento acima de 50 km por hora e possibilidade de granizo. Então volta aquela preocupação aí com as chuvas rápidas e fortes aqui no estado de Goiás a partir de quarta-feira, Elias.
0: 7h56 agora, girando com a informação.
15: Olha aí, o corpo de Heitor Benício, de 4 anos, foi encontrado na manhã de ontem no Lago das Brisas, em Buriti Alegre, no sul de Goiás. O menino estava desaparecido desde sexta-feira, quando caiu na água junto com o pai, Fagner de Lima Oliveira, de 32 anos. Segundo o Corpo de Bombeiros, os dois estavam em um barco que perdeu o controle durante o trajeto até um flutuante onde Fagner trabalhava fazendo manutenção. Uma câmera de segurança registrou o momento do acidente. O corpo de Fagner havia sido localizado no sábado a cerca de 20 metros de profundidade. Para encontrar o menino, os bombeiros utilizaram mergulhadores de Itumbiara e Goiânia e um sonar para fazer a varredura do lago. As buscas foram dificultadas pela baixa visibilidade pela presença de galhos na água. Não é o resultado que ninguém queria, né, Elias? Mas tá a notícia aí que os dois corpos foram recuperados.
0: Ok, Neila, muito obrigado pela participação. 7h57 agora no nosso JR Vinha FM. E o candidato à presidência, Ronaldo Caiado, PSD, afirmou em evento ontem, durante uma caminhada pela Avenida Paulista, que pretende cortar 100% das emendas parlamentares impositivas, rever incentivos fiscais e reduzir os gastos de todos os poderes como parte de um plano para controlar as despesas do governo e criar condições para a redução da taxa de juros no país. Caiado disse ainda que pretende apresentar uma proposta de emenda à Constituição com duração de 24 meses para limitar o crescimento dos gastos do governo a, no máximo, 50% do crescimento do PIB, que é o Produto Interno Bruto. Segundo o candidato, as medidas poderiam levar a uma queda da taxa de juros de provavelmente 7% e a uma inflação entre 7,5% e 4%. Para ele, isso daria condições para que os setores produtivos brasileiros fossem mais competitivos em relação aos de outros países. O candidato disse que considera correta a independência do Banco Central, mas afirmou que a autoridade monetária atua sobre os juros como consequência dos gastos do governo. Durante entrevista, Caiado também afirmou que as facções criminosas deveriam ser classificadas como terroristas e diz que, caso chegue à presidência, pretende encaminhar essa mudança. Ao falar sobre segurança pública, criticou o governo do PT e afirmou que o partido seria conivente com as facções criminosas. Segundo Caiado, o Brasil tem estrutura para combater o crime organizado e não depende de decisões de outros países para isso.
1: O que acontece, Elias, é o seguinte: nós temos uma... A partir do momento que você fizer enquadramento delas como entidades terroristas, existe uma legislação especial para ser aplicada contra essas facções criminosas. Então, haveria, por certo, uma facilidade nas investigações, um aprofundamento maior na aplicação da lei penal. E é por certo que Caiado está discutindo esse tema, porque são os temas que estão mais presentes perante a sociedade no momento da decisão do voto, que é segurança pública e economia. Com relação aos comentários de Caiado, ele foi muito preciso. Também acredito que existe essa possibilidade em se reduzindo os gastos. Imagine você, ouvinte, né? Você que tem um salário de 10 mil reais, mas que todo mês você gasta 15 mil na sua casa. Isso é impossível. Então, o que hoje está acontecendo é que o governo gasta mais do que arrecada. Então, tem que aplicar algumas metodologias para reduzir o gasto e sobrar um pouco mais de dinheiro para quê? Para que seja investido, que tenham investimentos no país. Então, esse fator é principal. Agora, não sei, na verdade, saber se realmente, se somente isso é o suficiente para abaixar a inflação. Eu acredito que não seja uma conta tão simples como foi colocada. Então tem que se aprofundar um pouco mais. Essa matéria de economia é muito complexa. Às vezes você tira um giliar de um lugar e está pensando que ele vai resultar na redução da inflação. Ele vai aumentar a inflação se você, por exemplo, reduzir juros. Você reduz juros, a tendência é que a população compre mais e tenha mais inflação. Então, se você tem que saber dosar o que, que é. E sempre lembrando que o Brasil sempre foi um dos maiores pagadores de juros reais no mundo. Por isso existem muitos investidores que trazem seus dinheiros de fora para o Brasil para poder investir.
0: Bora aqui para a nossa bancada virtual. Você ligado, participando conosco, Maxwell. Bom dia, Elias Júnior. Tira uma dúvida, essa eleição temos que votar em dois senadores? Sim. Vota em dois candidatos ao Senado. Também é importante destacar, você vota em candidatos aqui do estado de Goiás, né? Ontem eu fiquei até surpreso conversando com uma pessoa, eu falei: Elias, eu vou votar em fulano de tal. Eu falei: mas fulano de tal não é de Goiás, não, é de outro estado. Aí falou: não pode votar em qualquer um do Brasil. Não, pro Senado tem que ser candidatos do estado de Goiás, assim como os outros cargos, né? Só para presidente você pode pegar os candidatos que têm domicílio eleitoral em qualquer lugar do Brasil, né, doutor Márcio?
1: E destacar um detalhe aqui, você também pode nos candidatos para deputado estadual e federal, você pode votar no voto de legenda. Você não precisa votar no candidato. Você pode: não, eu quero votar no tal. Você pode votar, mas no Senado você não pode fazer isso. Você tem que votar no senador, no número específico dele, tá? Então você tem que votar no número específico dele. Você tem que ir lá, olha, são três números, aí assim em diante, 5 números para deputado estadual, 4 números para deputado federal, né? 3 números para senador e 2 números tantos para governador como para presidente.
0: Interessante observar isso, doutor Márcio, essa questão no Senado, principalmente sendo 2 candidatos, né? É. Aí, e aí se votar em um e não votar no outro, como é que fica?
1: Não, você perdeu um dos votos. Você perdeu um dos votos, não tem
0: problema. Mas é importante nenhum. Votar, claro, exercer a sua democracia plena. Mas, vota em todo mundo aí,
1: né? Escolhe. Seria o voto em branco, né? Seria o voto em branco.
0: Escolhe bem aí e vota. Você tá com a arma na sua mão aí, ó. Obrigado, doutor Márcio.
1: E o Senado, eu reputo que é um dos cargos assim, mais importantes que o voto que a população deve pensar. Porque primeiro que é um mandato de 8 anos. É muito tempo. É muito longo esse tempo do mandato para senador. Então, como você pensa que uma casa com apenas 81 senadores no Brasil, são 3 senadores por estado da representação dentro do Senado, e você tem um mandato de 8 anos, a legislação foi escrita justamente para dar uma estabilidade e uma casa que tenha segurança naquilo que está fazendo. Então, é muito tempo e você tem que pensar muito bem e escolher muito bem seus candidatos.
0: Olha, o Guilherme está conosco aqui dizendo o seguinte: tivemos Lewandowski como ministro da Justiça após se aposentar do STF. Aí deu no que deu. É o Guilherme mandando comentário.
1: Mas ele não foi candidato, é nenhum cargo político. Ele não foi candidato, tá? Ele não foi, vou ser candidato a presidente ou a prefeito, a governador. Então, essas propostas, algumas propostas foram lidas muito com essa preocupação muito grande. Ah, do ministro não poder ser candidato em 4 ou 5 anos. Existe uma proposta de descentralizar o Supremo, que é aumentar as cadeiras para 15 cadeiras e você colocar 3 representantes, já que o Brasil é uma federação muito grande, 3 representantes por cada região, ou seja, 3 do Sudoeste, 3 do Nordeste, 3 do Norte, 3 da região Sul e 3 da região Centro-Oeste. Então, essa é uma proposta que eu acho que deveríamos pensar e tentar evoluir, embora seja muito difícil conseguir aprovar um projeto desse.
0: Olha, quero mandar um bom dia muito especial, tá ligadão aqui no nosso Jornal Realidade, Vim FM 91,9, ouvinte de todas as manhãs, né? Ontem tive o prazer de conhecê-lo, grande Itamar Ribeiro, Iramar, na verdade, o Iramar, a esposa Cida, né, ouvindo a gente, eles, né, que são amigos do Edinaldo Maurício, né, aí o Edinaldo Maurício, ele falou, o Edinaldo Maurício tá ligado, tá sempre lá no jornal, né, enfim, né, falou, o Edinaldo Maurício tá grande agora, né? Falei, é verdade, tá famoso, né? Falou, não, tá grande é no peso, né? Iramar, bom dia pra você. Thelma Gleidson tá aqui acompanhando a gente, né? Bom dia, Elias, toda bancada, né? Fez um comentário lá no YouTube, enfim. Mas obrigado pela participação. Falando assim, Alexandre de Moraes tem o poder até onde o Senhor permite, né? Quando isso sai do controle, o Senhor entra pra fazer justiça. Thelma Gleidson. Valeu, Thelma e Gleidson, conosco aqui. Ah, não posso deixar de mandar um bom dia muito especial para ela que está sempre acompanhando o Jornal Realidade, né? A Núbia. Obrigado, Núbia. Obrigado pela audiência, pelo carinho muito especial. Ela que mora no Parque Tremendão, né? Feirante. Bom dia, Núbia. Valeu, valeu. Obrigado pela audiência. Bora pro intervalo de novo, né, gente? Esse horário eleitoral faz os blocos ficarem rápidos. 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Voltamos já.
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8: 8:12, já estamos de volta com o nosso Jornal Realidade, Vinha FM 91,9. Muito bom dia para você. Sou jornalista Elias Júnior, não tô aqui para passar manteiga no bigode do gato, gente. Comentários hoje na nossa bancada presencial com o advogado, doutor em Direito Constitucional, Márcio Cunha. Você também participa, nossa bancada virtual à sua disposição, 99997-2005, pelo YouTube também, você participa. Motoristas que trafegam por rodovias federais de 8 estados brasileiros serão fiscalizados com o auxílio de uma nova tecnologia. A Agência Nacional de Transportes Terrestres, a ANTT, autorizou o início de testes com radares capazes de medir a velocidade média dos veículos ao longo de determinados trechos das estradas. Os testes terão duração inicial de 180 dias e serão realizados em rodovias localizadas no Espírito Santo, Goiás, Mato Grosso do Sul, Minas Gerais, Paraná, Rio de Janeiro, Rio Grande do Sul e Santa Catarina. Segundo a ANTT, o objetivo é avaliar o funcionamento dos equipamentos, a confiabilidade dos dados e o comportamento dos motoristas. Durante essa fase experimental, não haverá aplicação de multas nem qualquer penalidade com base na velocidade média registrada. O sistema funciona por meio de 2 pontos de monitoramento instalados em um trecho da rodovia. Ao passar pelo primeiro equipamento, a placa do veículo é registrada, assim como o horário da passagem. O mesmo procedimento ocorre no segundo ponto. Com essas informações, o sistema calcula automaticamente a velocidade média desenvolvida ao longo do percurso. A tecnologia busca combater uma prática comum nas estradas: a redução da velocidade apenas no ponto exato onde está instalado o radar fixo. Com monitoramento por trecho, o motorista precisa respeitar o limite durante todo o percurso fiscalizado. A utilização definitiva da tecnologia para aplicação de multas ainda depende de alterações na legislação de trânsito. Por isso, por enquanto, os testes servirão apenas para avaliar a viabilidade da adoção do sistema nas rodovias brasileiras, doutor.
9: Olha, veja bem, engraçado, né? Eu fico aqui pensando, né? Para aplicar multa, são muito eficientes. Será que a Agência Nacional de Trânsito também não teria uma eficiência para estabelecer regras, para ter um asfalto de qualidade, né? Para também ter um sistema de amparo aos motoristas, de iluminar melhor os trevos, né? Então, fiscalizar melhor as pontes, porque já tivemos a segunda ponte depois daquela tragédia que caiu também. Então, para se aplicar a multa é uma eficiência absurda. Mas será que para fiscalizar essas essas companhias que fazem, por exemplo, faz a cobrança de pedágio? Como que estão isso aí? Eu gostaria que a eficiência fosse a mesma, né, Elias? Porque eu acho que a população precisa de mais qualidade, principalmente nas rodovias. Um asfalto cheio de tapados buracos, é incrível, buraco. Você pagando pedágio em uma rodovia péssima, igual nós temos no estado aqui, Brasília, é péssimo a qualidade. Todo mundo tem que ficar dirigindo pela esquerda, porque a pista da direita é horrível. Então, quem sabe, né, essa eficiência na cobrança aí de tentar aplicar multa seja a mesma eficiência também na prestação do serviço à população.
8: E o senhor acha que isso vai dar futuro? Eles vão testar, vai virar legislação, isso vai virar realidade no nosso país?
9: Olha, o Conselho Nacional do Trânsito tem que aprovar, né, essa resolução, mas eu acredito que sim, Elias. Para poder fazer cobrança dos motoristas e aumentar a arrecadação de impostos, você pode ter certeza que a tendência é que seja aplicado, seja cobrado multas e encha mais ainda o bolso aí do Estado, né, com multas contra a população. Infelizmente é um ponto a mais. É óbvio que nós não podemos também defender aqui quem extrapola os limites de velocidade. Nós temos que ter barreiras para isso, né, até porque funciona realmente. Infelizmente, quando você mexe no bolso do cidadão, ele realmente pensa duas vezes em cometer infrações. Mas eu acho que essa eficiência que eu cobro aqui, não só essa eficiência, mas também a eficiência na prestação do serviço.
8: Eu fico imaginando isso na prática, como vai funcionar, né? De que ponto a que ponto. Aí o motorista tem que ficar olhando também, em vez de olhar pra frente, tem que ficar olhando no relógio. Velocidade ali, ó, pra ponteirinho lá, vai passar, ó, vou tirar. Tem que colocar um sistema que apita, né? Como é que funciona isso, né? Na prática, né? Porque é complicado.
9: O que eles defendem é que é a velocidade média, né? Então você tem que ter uma velocidade média dentro de determinado perímetro. Então você não pode passar lá a 80 por hora em determinados locais e de repente está a 150, 160 km por hora logo depois que passa ali. Mas é por certo que nós temos que pensar mais na segurança do motorista, pensar mais na prestação do serviço. A fiscalização é óbvio que tem que ser feita, mas eu acho que a população do Brasil, eu, por exemplo, que já rodei, por exemplo, Portugal inteiro, por exemplo, você vê a qualidade de asfalto, de sinalização, é perfeita. Aqui você, infelizmente, as ruas mal é pintado, a sinalização, onde que às vezes tinha que ser uma faixa contínua, totalmente apagada. Né? Então, eu fico pensando, às vezes, com os carros autônomos. Como é que carro autônomo vai rodar no Brasil com a sinalização tão mal feita como é feita no Brasil?
8: É. E eu também vejo a hipocrisia também por parte de autoridades. Ah, é tanto por hora. Ah, não sei o que que é. Aí as próprias autoridades regaçam da velocidade. Eles mesmos não cumprem. Assim, eu fico abismado com isso, sabe?
9: E hoje a tecnologia que nós temos, os carros não é nossos carros da década de 90, não, gente. Hoje nós temos carros muito mais seguros, certo? Carros que têm maior capacidade de frenagem, certo? Tem carros hoje em dia praticamente quase todos com airbags. Então, aquela velocidade que nós tínhamos, por exemplo, no passado, aquele de 80, 90, 100 por hora, hoje nós temos condições de aplicar uma questão real dessa velocidade. O que é? Porque não adianta você colocar lá 60 por hora num local onde às vezes não existe um impedimento, um impeditivo maior de que a velocidade seja um pouco maior.
8: O senhor defende então uma reavaliação, uma nova forma desses limites de velocidade no país?
9: Sim, tem que reavaliar, porque nós temos hoje tecnologia suficiente para que traga segurança para os passageiros, certo? E essa segurança não atrapalhe na fluidez do trânsito. Inclusive, quer dizer, o nosso trânsito às vezes é muito mais parado por conta de alguns limites que são impostos. Hoje em dia, nós temos alguns limites de velocidade que são impostos. Você pode ver que há um acúmulo de carros, né? Um engarrafamento por conta de algumas coisas que são colocadas ali impedindo a velocidade, principalmente dentro da cidade.
8: É, realmente, eu acredito que sempre reavaliar, né?
9: Olha, e necessário. Aqui fica, nós já até comentamos, Elias, por exemplo, o prefeito Santo Mabel, ele depois, por exemplo, na 136 aumentou a terceira pista, várias vias à direita, por exemplo, ele liberou para virar à direita sem a necessidade de aguardar a liberação do semáforo. Quer dizer, o prefeito veio e trouxe algumas mudanças importantes que já surtiram efeito na cidade, tá? E eu acho que ele tem que continuar ainda com essas mudanças que ele implementou para a sociedade. Quer dizer, quem vem aqui da região ali, vindo de Inhumas ali, da região oeste, esses dias para trás eu tive voltando daquela região. O trânsito ele tem que melhorar muito, porque a população não suporta mais estar com engarrafamentos no período da manhã. Tem que se pensar, às vezes, em alguns locais da cidade, aumentar as vias. Infelizmente, essa eficiência na cobrança tinha que ser também aumentada na eficiência para a prestação do serviço à sociedade. Nós somos muito arcaicos ainda no nosso sistema viário. Nós já evoluiu, o prefeito diz, mas nós podemos evoluir muito ainda.
8: 8 horas e 21 minutos, Edinaldo Maurício vem chegando para contar tudo sobre o final de semana no futebol. Bom dia, Didi.
0: Bom dia, Elias. Bom dia, doutor Márcio. Bom dia também ao ouvinte da Rádio Vinha. Elias, o Campeonato Brasileiro da Série B, a 29ª rodada, teve início na sexta-feira. O Vila Nova, jogando no Estádio Anésio, o brasileiro Alvarenga bateu o América Mineiro por 1-0. Um placar importante, o resultado, a vitória do Vila Nova sobre a equipe do América, aonde essa rodada foi perfeita para o Vila. O Vila terminou, não terminou ainda, mas está na primeira colocação nessa rodada da Série B. O Vila está com 51 pontos. Em segundo está o Fortaleza, que bateu o Londrina ontem de virada. O Fortaleza bateu o Londrina por 2-1. Está na segunda colocação com 51 pontos. Na terceira colocação está o Novo Horizontino. Novo Horizontino que perdeu para o Ceará por 2-1. Esse sim foi de virada. Novo Horizontino estava vencendo o jogo lá em Fortaleza. E o Ceará de virada bateu o Novo Horizontino 2-1. Está na terceira colocação o Novo Horizontino. Jogando lá em São Bernardo, em São Paulo, o São Bernardo bateu o Atlético por 1-0. Com esse resultado, o Atlético Goianiense está na sexta colocação com 46 pontos. Por quê? A equipe do CRB jogando lá no Moisés Lucarelli ontem, uma surpresa. A Ponte Preta bateu o CRB por 1-0, então o Atlético permaneceu na sexta colocação. Quem poderia ultrapassar a equipe do CRB? Apesar que hoje o Operário entra em campo lá em Criciúma contra o Criciúma. O jogo será às 7h30 da noite, Criciúma e Operário. Se o Operário vencer o Criciúma, o Operário passa a equipe do Atlético. Então, a sequência da rodada na Ilha do Retiro. No sábado, o Sport bateu o Juventude por 2-1. Lá em Minas, o Atlético empatou com o Botafogo de Ribeirão Preto 1-1. Jogando ontem na Serrinha de virada, o Goiás bateu o Avaí por 2-1. O que aconteceu no final do jogo, os jogadores não deram entrevista e nem o técnico Mozart. Um protesto contra os salários atrasados da equipe do Goiás. E por isso, após a partida, não deram entrevista para as emissoras que estavam trabalhando no jogo de ontem. Então, fechando aqui, hoje o Criciúma recebe o Operário e o Cuiabá, jogando na Arena Pantanal, enfrenta a equipe do Náutico. Esse jogo será às 9h30 da noite, Julinho.
8: Valeu, Edinaldo Maurício. Um abraço. Abração para você. Vamos a Brasília. Comentário de Alexandre Garcia. Olá, Alexandre. Bom dia.
6: Olá, Elias Júnior. Olá, ouvintes da Vinha FM. Bom dia. Eu estou preocupado com a justiça eleitoral sob a presidência do ministro Cássio Nunes Marques, porque ele me pareceu acuado na reunião do Supremo, a reunião plenária do Supremo, de terça-feira 15, sob ameaças de mostrar a tal de, como é o nome, Rayana, da mulher de 10 mil reais, o filho dele, o Kevin, ganhando 500 mil por mês do Master, e ele chegou a pedir para ir embora lá no Supremo, para sair daquela reunião, tão assustado estava.
10: alegou que, como presidente do TSE, não poderia participar da reunião e tal, mas foi uma fuga para não se tocar muito no assunto. Como é que ele se sente lá na presidência do TSE quando Gilmar Mendes decide sobre um assunto que está lá na Justiça Eleitoral, que é a questão do aumento do Bolsa Família para ser pago entre o primeiro e o segundo turno, que Gilmar combinou, certamente combinou com Lula, que o Messias entraria com um pedido, ele se lembraria que tinha sido relator de um caso parecido lá em 2020, aparecia como relator e decidia, não, está decidido, é constitucional, não tem nada contra, quando o artigo 299 da lei eleitoral não mostra muito bem que qualquer benefício oferecido, prometido, entregue em época eleitoral é compra de voto. Isso aí é um reajuste do valor do voto, do voto do Bolsa Família, não é? Gilmar não pensou, ao decidir, que nem está no orçamento. Não se pode autorizar uma despesa que não esteja prevista no orçamento. E outra, a cronologia, vai ser pago dia 19 de outubro. Entre o 4 e o 25 de outubro, que é o segundo turno. Meu Deus! E aí? O presidente do TSE não vai botar a boca no mundo nesse absurdo? Eu fico preocupado com isso. Né? E daqui para frente, os desafios que essa eleição tão decisiva, que pode decidir a anistia para o 8 de janeiro, que pode decidir o fim dessa, do afundamento das questões, o desespero, né, das questões fiscais brasileiras, o desequilíbrio fiscal, o excesso de dívida pública, né, a corrupção pegando aí solta, o desrespeito à lei nos três poderes. Né. O ministro, irmão do José Genuíno, Josué Guimarães, acho que é ministro das Relações Institucionais, não, o caso do Supremo está enterrado, imagina. Isso mostra a vontade do governo, não se fale mais no Supremo. Não, tem que falar em Dino, pendurado em Lula, e Moraes, pendurado em Lula. Além de Gilmar, Zanin, né? E Toffoli. Não tem como separar. E Lula sabe disso, está pesando mesmo. Mas uma outra questão, né? A Folha de São Paulo publicou um relatório da ABIN, Agência Brasileira de Informação, que da influência de Washington nas eleições brasileiras. E eu vi aqui um termo que chegou a um nível de criticidade. Eu procurei no Aurélio, não achei. No Paulo Freire está a criticidade. Tudo bem, pode estar lá no Caldas Aulete, no Michaelis. A criticidade é linguagem, tem que ser simples e clara para todo mundo entender. De certo queriam dizer nível crítico, né? É tão mais simples. Meu Deus do céu, como as pessoas gostam de complicar o que é simples, né? Chamar avião de aeronave. Né? Disponibilizar em vez de oferecer, né? Comercializar em vez de vender, né? Meu Deus do céu, para que isso? Que perda de tempo. Bom, vamos em frente. Bom, e agora o Corregedor-Geral de Justiça, aquele missão cumprida, Dolce Gabbana, Benedito Gonçalves, ele é Corregedor-Geral de Justiça, aparece no celular de Vorcaro em 2024, dizendo: sempre à disposição, amigo, obrigado pelo carinho, vamos marcar o charuto. Gente, eu acho incrível a atração sobre homens públicos que exerce o charuto do Vorcaro. Eu sou um fã de Freud e vejo Freud com charuto. Era um fumador de charuto, mas também era o formulador da teoria da simbologia do charuto, marcada lá no inconsciente da pessoa. E aí eu fico preocupado. Bom, Vorcaro continua preso, agora o pai dele está com diverticulite, segundo alega a defesa, e isso faz com que Vorcaro fique ainda mais com uma expectativa muito maior, e ele está pedindo aí, a defesa pedindo que o Henrique Vorcaro, 64 anos, possa se tratar fora da prisão. Quem sabe, mas quem é o relator? Porque o Fachin abrangeu tudo. Ainda ontem eu falava com uma pessoa lá do Supremo, dizia: o Fachin está agindo como um monsenhor. Parece que ele está lidando com um seminário, numa congregação. E, no entanto, como o Gilmar lembrou, até a máfia tem regras. De Brasília, Alexandre Garcia.
8: Valeu, Alexandre Garcia, obrigado pela participação. Meu valeu também, doutor Márcio Cunha, nosso comentarista nesta segunda-feira.
9: Obrigado, um bom dia, boa semana a todos os nossos ouvintes. Um abraço especial para o Euler Belém, do Jornal Opção, né, que fez uma matéria muito interessante, aí, uma avaliação política, inclusive sobre Wilder Moraes, né, seu desempenho, né, nas eleições. Parabéns, Euler. Uma boa semana a todos, que Deus nos abençoe.
8: Amém. Estaremos de volta amanhã, gente, se o Senhor nos permitir, às 7h25, depois da propaganda eleitoral. Ele vem chegando com Cidade Ligada, é o Daniel Fernandes. Um grande abraço do Elias Júnior para você. Tudo posso naquele que me fortalece. Bom dia, Daniel.
11: Bom dia, bom dia, bom dia, Elias. Ótima manhã de segunda-feira para todo mundo. Vamos lá começar a nossa semana, ó, cheio de força, de vitalidade, de fé e de alegria, porque a alegria do Senhor é a nossa força, hein? Vamos juntos até o meio-dia. E olha, hoje a gente tem prêmios, a gente tem a nossa enquete, a gente tem aqui também, ó, o espaço para você pedir o seu louvor. Já vai pensando aí em um louvor bom demais pra gente tocar pra você aqui na programação. Tá mais, ó, tem que pedir cantando, tá? Você vai cantar um trechinho dele, vai mandar pra gente. Tem a oração da manhã, daqui a pouquinho, às 9 horas da manhã, a gente vai estar clamando aqui por você e pelas suas causas, tá? Então vai aí, ó, se comunicando conosco no 99997-2005, ao nosso WhatsApp.
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E olha, a gente abre aqui os nossos canais de comunicação, o nosso Instagram, o Rádio Vinha FM. Você pode também mandar mensagens pelo Insta, tá? Manda no direct lá, pede seu louvor, comunica lá com a gente, tá? Inclusive, se você não tá seguindo o nosso Instagram, segue, porque além de tudo isso, a gente faz lives, a gente sempre tem disponibilizado lá pra você também os cortes dos nossos programas aqui. Então, tudo que acontece na programação da Rádio Vinha, a gente também vai estar disponibilizando lá no nosso Instagram, hein? Rádio Vinha FM. E ó, você que tava aí, ó, acompanhando o JR, agora vai estar comigo através do Rádio 91.9, através do aplicativo também, que você baixa gratuitamente na Apple Store ou na Play Store. Vem participar, hein? Vem pedir aqui o seu louvor preferido, tá? Hoje a gente vai tocar pra você aqui, mas você precisa cantar, tá? Canta só um pedacinho, só um trechinho aí do seu louvor preferido, manda pra mim, eu vou passar o áudio aqui na programação e a gente vai estar tocando aí esse seu louvor, tá certo? Você também vai ter oportunidade aqui, ó, de deixar o seu pedido de oração. Gente, eu amo, os pastores da Rádio Vinha amam orar por você, clamar aí pelas suas causas. Você que ainda não deixou, você que ainda não enviou, envia aí, ó, pelo nosso WhatsApp 99997-2005, tá? Mas por texto, escreve aí quais são os seus anseios, as suas causas, pelo que você tá lutando, você tá orando aí ao Senhor, que a gente vai estar te ajudando aqui em oração, tá bom? E além de tudo isso, tem o quê? Tem prêmios pra você! A gente tem aqui hoje uma limpeza de pele lá da Nápoles e também um almoço do Madame Fornalha. Pra concorrer, você tem que deixar o nome completo, mas tem que responder a nossa enquete também, tá? Daniel, qual é a enquete de hoje? A enquete de hoje, a gente tá aqui, ó, querendo saber de você o seguinte. Você hoje gosta de algo que você já criticou no passado? E aí pode ser qualquer coisa, tá? De repente você criticou uma roupa no passado, mas hoje você veste um tênis, sei lá, uma comida, um filme, um tipo de filme, não sei, alguma coisa que você criticou no passado, tipo assim, ah não, eu não vou usar isso aqui não, eu não vou usar isso daqui não, mas hoje você usa, hoje você gosta. Gente, vou contar uma coisa pra vocês. O que no passado eu critiquei o tal do dorama? E hoje eu sou fã de dorama, meu Deus do céu, gente. Hoje eu gosto demais de dorama. Mas eu critiquei no passado, eu confesso aí pra você que no passado eu critiquei. E sem ver, né? O problema é esse, né? Eu nunca tinha sentado pra poder ver o ser humano. Sei por que o ser humano é desse jeito, né? Às vezes a gente critica as coisas e nem sequer prova. Por exemplo, hoje eu posso criticar o Piqui, porque eu provei e eu não gostei. Jurubeba, eu posso criticar. Por quê? Porque eu experimentei e eu não gostei. Mas e você? Conta aí. 99997-2005. Algo que no passado você criticou, mas hoje você gosta demais, hein? Conta pra mim aqui. E eu queria também aproveitar e já passar pra você aqui, ó, uma passagem bíblica pra você meditar nessa segunda-feira e começar bem, não só o seu dia de hoje, mas a sua semana, tá? Salmos 28:7. Medita nessa palavra, tá? O Senhor é a minha força e o meu escudo. Nele o meu coração confia e dele eu recebo ajuda. Meu coração exulta de alegria e com o meu cântico lhe darei graças, hein? Salmos 28:7 é pra você meditar não só hoje, mas durante toda a semana, hein? Lindo demais esse salmo, hein? Vamos começar nossa programação aqui com Isaías Saad, Juliane Souza e Léo Brandão. Fiel é Deus. Gratidão.

0: Idols, regravação aqui, linda, linda, linda, da Ludmilla Ferber. Antes teve Jay McDonald, teve Anderson Freire, A Igreja Vem, e também Isaías Saad, Juliane Souza e Léo Brandão, Fiel é Deus. Olha só, e você que tá aí, ó, ligado na nossa programação, não fica de fora, vem participar da nossa enquete aqui, hein? Hoje eu quero saber aí, ó, de você o seguinte: o que foi que você criticou no passado, mas hoje você gosta demais? Você falava assim: não, eu não gosto de comer isso não, e hoje você come que é uma beleza. Ou eu não gosto desse tipo de filme não, desse tipo de série, e hoje você assiste. Ah, essa roupa aqui, eu não sei como que as pessoas usam essa roupa, e hoje você tá usando a roupa. Qualquer área, tá? Você criticou no passado, por exemplo, tem uma coisa também, no passado, gente, é porque eu não tinha o costume de ler, e eu tinha amigos que liam. E aí eu ficava: ah não, mas você só quer saber só de ler, não quer jogar videogame e tal. E hoje eu amo ler, foi outra coisa também que eu critiquei. Mas e você? Conta pra mim aí, 99997-2005. 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
3: Olá, ouvinte. Por que usar medicação quando indicada por um psiquiatra? Quando existe uma doença, ela precisa ser tratada, pois a pessoa precisa retornar ao estado anterior em que se encontrava antes. Nem sempre conseguimos voltar o paciente à sua homeostase, normalidade, porque é uma doença. Mas tratar não significa necessariamente usar remédios. Em quadros leves, mudanças de hábitos, como atividade física, redução do álcool, da cafeína e de outros estimulantes, além do acompanhamento médico-psiquiátrico, podem ser suficientes. Por outro lado, quando o psiquiatra prescreve uma medicação, essa decisão é baseada na avaliação individual do paciente e na necessidade de ajudá-lo a recuperar seu equilíbrio e sua qualidade de vida. Assim como acontece em outras doenças, como a hipertensão arterial, diabetes, mellitus, cardiopatias, nem todos precisam do mesmo tratamento. É importante medicar? Não. É importante tratar adequadamente. Não é simplesmente tomar ou não tomar medicamento, mas sim avaliar cada caso, diagnosticar, entender a necessidade e oferecer o tratamento adequado para cada pessoa. Eu sou a doutora Aline Salim para a Vinha FM.
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1: Muito bem, são 9:04 aqui na programação da Rádio Vinha. E você sabe, todos os dias a gente para a programação musical da Rádio Vinha, mas por um bom motivo, um ótimo motivo, né? Pra poder orar, buscar aí pelos seus anseios, clamar ao Senhor aí pra que possa abençoar você, possa te ajudar em todas as áreas da sua vida. E hoje, nessa segunda-feira, a gente tá aqui com o pastorzão Antônio Batista. Pastor, seja bem-vindo, bom dia, tudo bem?
2: Bom dia, Daniel, bom dia a todos os nossos ouvintes da Rádio Vinha FM, e eu estou aqui nessa manhã para abençoar a sua vida. Saiba que você é amado, favorecido pelo Senhor. O Senhor te escolheu, Ele tem planos bons, pensamentos bons a seu respeito, e hoje nós queremos proclamar aquilo que a palavra de Deus diz sobre você. Você é curado, você é liberto, você é justificado, santificado, você foi escolhido e chamado pelo Senhor. E eu quero deixar aqui um texto da palavra de Deus, lá em 2 Timóteo, capítulo 1, versículo 11, onde que a palavra de Deus diz que existe um evangelho, e esse evangelho é o evangelho da glória do Deus bendito. Essa palavra bendito no original é makarios, que significa feliz. Então você pode trocar, dizendo, segundo o evangelho da glória do Deus feliz. Deus está feliz com você. Eu quero profetizar nesse momento, nessa manhã, se você puder fechar os seus olhos aonde você está e profetizar juntamente comigo que o Senhor vai cumprir todos os desejos do seu coração. O Senhor é bom, você viverá dias felizes e abençoados aqui nessa terra. Se até hoje as coisas não cooperaram a seu favor, eu quero profetizar nessa manhã que as portas estão abertas sobre você. As comportas do céu já estão abertas sobre você, para que você viva dias felizes e abençoados. Amém. Por isso eu oro nessa manhã. Eu abençoo você que tem orado por uma cura, que precisa realmente do toque de Deus, da restauração do Senhor na sua vida. E eu declaro agora, receba em nome de Jesus, receba agora a cura do Senhor. Ele é o Jeová Rafá. Ele é o Deus que cura, Ele é o Deus que sara, Ele é o Deus que restaura. E eu profetizo agora, onde você estiver, receba cura da parte do Senhor, em o nome do Senhor Jesus. Eu profetizo, seja curado nessa manhã, agora, em o nome de Jesus. Eu quero profetizar também sobre a sua vida financeira. Eu quero declarar sobre você prosperidade abundante, que o Senhor te favoreça em todas as coisas, que o Senhor te coloque no lugar certo, na hora certa, com as pessoas certas, porque é Ele quem coordena o tempo da sua vida, é Ele quem efetua em você tanto o querer quanto o realizar. Por isso eu profetizo agora, portas abertas, haverá prosperidade aonde você trabalha, o Senhor vai te elevar cada vez mais, você será reconhecido, as pessoas saberão que você tem um Deus poderoso que faz milagres acontecerem, o Senhor vai te colocar em cargos maiores, com salários melhores, numa posição melhor, o Senhor vai te abençoar em todas as coisas, te dando inteligência e te dando sabedoria. Por isso eu profetizo nessa manhã, receba prosperidade da parte do Senhor. Eu oro também por você que tem a sua própria empresa, empresário, autônomo, profissionais liberais. Eu declaro agora no nome de Jesus, no nome de Jesus, que o Senhor seja por você, que você expanda cada vez mais, que o seu negócio se multiplique cada vez mais, que o seu faturamento aumente cada vez mais, que o Senhor dê clientes novos a você, novas oportunidades para que você prospere abundantemente. Por isso eu te abençoo nessa manhã e eu declaro que você é filho amado e filhos recebem da herança, filhos recebem do favor. Por isso receba nessa manhã, na posição de filho, receba favor dos céus, receba favor dos céus, receba o poder do Espírito sobre você. Eu te abençoo. Eu declaro sobre a sua vida, sobre a sua casa, sobre a sua família, bênçãos do Senhor. O seu casamento é abençoado, é favorecido. Você vai experimentar de um vinho novo a cada dia, de alegria. Eu profetizo, se você está passando por algum problema no seu casamento, o Senhor é o Deus restaurador. É aquele que muda todas as coisas. É aquele que renova todas as coisas. Por isso, receba renovo, receba restauração, receba a bênção do Senhor sobre a sua casa. Em o nome de Jesus eu te abençoo. Tudo que você fizer nesse dia será abençoado. Aonde você chegar, a bênção do Senhor chegará com você. Aonde você colocar as mãos, vai ser abençoado. Por isso, eu profetizo que você tenha um dia maravilhoso na presença de Deus. Que todas as coisas cooperem a seu favor. Que tudo que você colocou no seu coração para fazer no dia de hoje, que haja o favor de Deus sobre você. Assim eu te abençoo, porque você é filho amado, herdeiro das promessas de Deus. Por isso receba nessa manhã, em o nome de Jesus, amém e amém.

0: nova do Leandro Borges aqui na programação da Rádio Vinha. Toda fé que há em mim, ó. Tô aguardando você participar conosco aqui por meio do nosso WhatsApp, hein? 99997-2005. Vem aqui, ó, pedir o seu louvor preferido, Daniel. Tem como? Vocês vão tocar o meu louvor preferido? Claro que vamos. Mas hoje você tem que cantar, tá? Tem que cantar um pedaço, só um trechinho, só um pedacinho aí da sua música preferida. Manda pra mim, eu vou passar o áudio aqui na programação e aí a gente vai tocar o seu louvor, tá? E aí se aproveita, participa também aqui da nossa enquete, hein? Hoje a enquete tá legal demais e valendo prêmios, tá? Você pode inclusive escolher aqui, tem um almoço Madame Fornalha ou se não, uma limpeza de pele lá da Napoli Face e Corpo. Valendo pra você hoje aqui esses dois prêmios, mas como eu disse, você tem que deixar o nome completo e tem que responder a nossa enquete, hein? Você hoje gosta de algo que já criticou no passado? Uma coisa que você criticou demais, você falou assim, ah não, isso aqui eu não como e hoje você tá comendo. Ah, isso aqui eu não visto, mas hoje você tá vestindo. Ah, eu não assisto isso daqui não e hoje você tá assistindo. 99997-2005, que eu tava conversando aqui com o Marcos, inclusive vou até começar com ele aqui. Eu tava falando com ele que uma coisa que eu criticava demais, era um amigo meu, gente, que gostava de pegar jornalzinho de oferta de supermercado. Toda vez que eu ia no supermercado com ele, a primeira coisa que ele procurava lá no supermercado não era nem os itens que ele ia comprar, mas sim o jornalzinho pra poder saber das ofertas. E eu falava assim, meu Deus do céu, cara, toda vez que a gente vem cá, você pega esse jornalzinho. E hoje eu tô fazendo a mesma coisa. Vira e mexe, eu tô com o jornalzinho na mão, hein? Marcos, bom dia, meu irmão.
1: Bom dia, meu irmão. Paz do Senhor.
0: Rapaz,
1: como é que você tá?
0: Bom demais.
1: Seja bem-vindo no meu Bluetooth, viu, meu irmão?
0: Aqui
1: é o dia inteirinho vindo na rádio, vim aqui.
0: Obrigado pelo carinho.
1: Entreguinha aqui em Londres, aqui, escutando vocês aí. Só bênção. Rapaz, o que eu sinto que eu reclamava e achava feio demais da conta era ficar na porta de casa, viu? Vendo aqui a veiarada na porta de casa conversando com os outros. As câmeras da rua, né? E você acredita que eu não peguei essa mania?
0: Eita!
1: A mulher ficava, nossa, braba comigo. Nossa, você não pode ver ninguém que você fica conversando, tá? Até a garrafa de café pro lado de fora. Tá no condomínio, que a gente tem uma casa em condomínio aí. Aí, como a gente vai morar na roça agora, né? Você quer ver com quem que você vai ficar conversando?
0: Eu vou namorar na roça. Também.
1: Mas eu sou muito, eu virei uma pessoa muito comunicativa e de ficar conversando com os outros. Aqui em Londres aqui é difícil, né? Porque a cultura aqui são várias, tem gente de todo o mundo morando aqui.
0: Uhum.
1: Então as pessoas aqui são muito fechadas. Elas conversam mais com as pessoas que são do seu país de origem, entendeu?
0: Sim,
1: agora
0: sim.
1: Eles são meio fechados pra conversar. Aí eu fico mais quietinho na minha, né? Boa semana, meu queridão.
0: Valeu, Marcos. Um abraço pra você. Não, implementa essa cultura brasileira aí com os britânicos. Começa a conversar, aí eles vão começar a se abrir, vão ver que é bom demais conversar. Ah, eu gosto. Gente do céu, eu gosto. Eu tava fazendo um treinamento no último sábado na minha igreja, e aí o que que acontece? A hora que o pessoal falou assim, mas aqui eu acho que nem todo mundo gosta de comunicar muito não, né? Aí todo mundo virou e olhou pra mim. Eu falei assim, não é só por causa da rádio não, eu gosto de conversar mesmo. A Cristiane também está participando. Vamos saber aqui a opinião dela. Cris, bom dia.
2: Bom dia, Daniel. A paz do Senhor.
0: Paz do Senhor para você também, Cris.
2: Cristiane Cobo, do setor Santa Rita, Goiânia. Então, uma coisa que eu criticava muito no passado é quem tomava café sem açúcar. Eu falava, gente,
0: eu critico
2: como
0: que e consegue criticando.
2: Tomar
0: não
2: café
0: conta, não.
2: Sem açúcar e hoje eu já não consigo tomar o café com açúcar. Hoje já vai fazer mais de um ano que eu só tomo café sem açúcar.
0: Ô Cris, seu cachorro ainda tá concordando com você não, hein? Eu acho que ele gosta de café com açúcar.
2: Não consigo mais tomar café com açúcar. Se eu tomar café com açúcar, me dá azia. Então, é isso aí. Bom dia pra vocês.
0: Valeu, Cris. Ô, Cris, eu até tentei, pra ser sincero, até tentei tomar também café sem açúcar. Não dou conta, não, gente. É muito ruim. Meu Deus do céu. Vamos lá, o Paulo também tá aqui. Alô, Paulo, bom dia.
3: Bom dia, Daniel Fernandes. Daniel, quando eu cheguei no Acre em 94, eu conheci um salgado da cultura local, que é o quibe de arroz.
0: Quibe de arroz?
3: Eu não suportava. E hoje, em 2026, depois de 32 anos, eu aprendi a gostar do trem. Eu evito comer, porque é muito gorduroso, muito óleo. Uh-huh. Mas o trem é bom. Um abraço, Daniel. Shalom.
0: Ah, não. Tá aí mais alguma coisa que eu vou... Ó, isso

Gabriel Guedes, Santo Pra Sempre, e também o Leandro Borges, a nova dele, Toda Fé Que Há Em Mim. São 9:27, a gente vai para um rápido intervalo comercial, que a pouquinho já tem aqui o Graça Para Prosperar. Não sai.

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1: Estamos começando o programa Graça para Prosperar pela Vinha FM. Eu sou o pastor André Francisco e nós estamos juntos aqui hoje. Olha que maravilha. Graça para Prosperar começando, para que você tenha uma semana abençoada. E todo o programa Graça para Prosperar, é claro, a gente tem uma palavra de Deus para você. O nosso objetivo aqui não é simplesmente dar a você dicas de como você deve conduzir a sua vida financeira. Mas o nosso objetivo aqui é levar você a meditar na palavra. Porque é o meditar na palavra que produz transformação, riqueza, honra e glória. E eu estou aqui com o meu querido pastor Fabrício. Pastor Fabrício, seja bem-vindo ao Graça para Prosperar mais uma vez.
2: Bom dia, pastor André. Bom dia, Daniel. Bom dia, Manete. Bom dia a todos os ouvintes da Vinha FM. Que alegria estar com vocês aqui em mais uma segunda-feira de edificação.
1: E vou fazer uma pergunta pra você. A vida tá cara?
2: Se a vida tá cara?
1: É. Você já tá achando que a vida tá cara?
2: Ué, dependendo do ponto de vista, tá caríssima.
1: Tá caríssimo, né?
2: É.
1: Mas agora, isso é uma coisa importante. Dependendo do ponto de vista.
2: É.
1: Porque eu não tô falando simplesmente de dinheiro. Porque algumas pessoas, quando pensam em preço, elas

0: Muita coisa, né, pastor Fabrício?
1: Muita coisa.
0: Ou seja, nós estamos vivendo um tempo de muita elevação dos juros, os financiamentos se tornam altos, é difícil, né? É uma coisa que as pessoas têm muita dificuldade de controlar e acaba refletindo, obviamente, em tudo. Então, se você vai comprar uma coisa e aquela coisa exige um financiamento, isso acaba produzindo um efeito imediato no seu bolso. Você sabe o que alguns restaurantes fazem? A crise chega para todos os segmentos, né? E alguns restaurantes, eles fazem o seguinte: ao invés de aumentar o preço, ele mantém o preço, mas diminui a porção que é servida.
1: É uma jogada.
0: É uma jogada. Por quê? Porque ele precisa sobreviver. Ele sabe que se ele aumentar o preço, as pessoas não irão consumir. E eles preferem manter o preço e diminuir a gramatura da carne, da proteína, porque o que é mais caro nesses restaurantes é a proteína, né? Então, se lá no restaurante eles tinham uma propaganda, olha, 300 gramas, né, de carne nesse prato, agora eles colocam lá 220. E assim eles conseguem fazer porções, mais porções, e fragmentar aquele aumento que teria e coloca de maneira distribuída. Então, a vida, ela tem se tornado cara, né? E ela se torna cara em vários momentos e em várias óticas. Por exemplo, ela se torna cara financeira, porque você vai fazer um supermercado, você vai fazer uma compra, o efeito do seu salário lá naquela compra já não é o mesmo.
1: Verdade.
0: Ela transforma isso já em uma conta emocional, porque a ansiedade de você não conseguir manter tudo, ela acaba invadindo o seu coração, e isso é ruim. Depois, ela tem também a conta familiar. Ou seja, você trabalha muito para dar uma vida melhor para sua família e acaba sem ter tempo para ela. Isso é muito comum, não é, na verdade? E depois, nós temos a conta espiritual, que é aquela sensação de que prosperidade significa correr e conseguir cada vez mais conquistas, coisas, enfim. E prosperidade está relacionado intimamente a uma palavrinha só, chamada desfrute.
1: Uhum.
0: Você é próspero quando você consegue desfrutar daquilo que Deus tem te dado hoje. Isso é prosperidade. Consegue me entender? Ouvinte da Vinha FM, prosperidade não é o acúmulo de coisas que você construiu, mas é a capacidade de desfrutar daquilo que o Senhor tem te dado hoje. Isso é maravilhoso. Ter esse entendimento é fundamental para você viver uma vida com satisfação, não é verdade?
1: Sem dúvidas, pastor. E eu percebo que às vezes as pessoas têm até uma certa quantidade de dinheiro, mas não consegue desfrutar, né, pastor?
0: Com certeza.
1: Porque o desfrute, eu acho que está ligado a uma questão de mentalidade também,
0: com
1: né?
0: Com certeza.
1: Pessoas que elas não conseguem desfrutar de nada. Já viu aquelas pessoas que às vezes pagam caro para tirar umas férias, mas chega lá, ela não consegue desfrutar?
0: Não consegue.
1: Né? Eu tirei férias com uma sujeita assim. Aí nós ficamos pegando o pé dele. Rapaz, larga esse celular, larga esses negócios, vamos desfrutar.
0: Não desconecta, né?
1: Estamos na praia aqui, né? Vamos comer uma coisa diferente, vamos desfrutar, uhum, né? Do descanso, né? E a pessoa não consegue. Parece que ela está aprisionada, né? Por um ativismo, né? Por uma agitação. Porque tem pessoas que elas acordam agitadas e dormem agitadas, né, pastor?
0: E você sabe que
1: é um tumulto.
0: Essa conta emocional, ela é mais cara e mais desgastante do que a conta financeira. Entendeu? Porque o que que você pode fazer a respeito de uma dívida que você não consegue pagar? O que que você pode fazer a respeito dela?
1: Não tem muito o que fazer, né?
0: Tem alguma coisa? Não tem. Então, você não é caloteiro, mas você se envolveu em um problema financeiro que acarretou em dívidas. Isso tem, de certa maneira, produzido em você muito desgastes. E acredite, pessoas honestas podem se endividar. Entende? Não, não vem com essa conversa que o endividado é mau caráter. Não, muito pelo contrário. as pessoas que são sérias são as que mais sofrem com dívidas, porque não gostam de dever.
1: É.
0: Não é verdade? Mas qualquer um pode

0: endividar, pastor Fabrício. Então, por exemplo, uma pessoa na família pode ser visitada por uma enfermidade.
1: Verdade.
0: O que você pode fazer sobre isso? Verdade. Eu, particularmente, eu dou tudo que eu tenho para salvar alguém da minha casa. Né? Para salvar os meus filhos, minha esposa, eu sou o homem mais rico desse planeta.
1: É. E tem um irmão que ele conta testemunho que ele foi trabalhar, ele ganhava muito bem numa empresa. E ele chegou lá e pela manhã ele foi demitido. Né? E na hora o mundo dele acabou, né? Ele falou, meu Deus, como é que vai ser? Né? Tantos compromissos que eu tenho, né? E minha esposa, como vai reagir a isso? E ele disse que saindo da empresa, ao invés de ir embora, ele decidiu ir pro shopping. Né? E foi comer doce. Aí comendo doce lá, ele encontrou um amigo, né, de faculdade, que era muito bem sucedido. E ele compartilhando, ó, acabei de ser demitido e tal. E ele falou, rapaz, eu tô precisando de alguém como você. Né? E aí ele foi contratado comendo doce para ganhar mais do que ele ganhava. Né? Mas porque ele decidiu ali descansar, desfrutar, né? Não entrou em pânico. Porque uma reação comum, pastor, é a pessoa entrar em pânico.
0: Pânico.
1: A pessoa fica em pânico diante de uma notícia ruim ou de uma situação de calamidade. Ela se desespera. Né, como se o Senhor não fosse o porto seguro dela. Né, como se ela não tivesse debaixo de uma promessa. Né, como se ela não tivesse a garantia do Espírito Santo. Né, que cuida dela, que assiste ela, que cerca ela de favor, de bondade. Ela é de pânico. Né, e nessa aí, muitos acabam, né, parecendo que perde a fé. Né, quantos crentes que na caminhada perdem a fé? Né? Os próprios apóstolos, né? Quando Jesus morreu, muitos ali perderam a fé.
0: É. Né? Ficaram sem direção.
1: Sem direção.
0: Mas rapidamente encontraram.
1: Sim, essa é a expectativa, né? De quem hoje se encontra nessa condição. Né? Volte pro trilho, né? Porque o Senhor é aquele que não te deixa nunca, não te abandona.
0: É. Interessante que a Bíblia diz em Provérbios capítulo 10, versículo 22. A Bíblia diz assim: olha, a bênção do Senhor, ela enriquece. E com ela não traz desgosto. Isso aqui é o cenário do desfrute. Ou seja, aquilo que você chama de prosperidade, muitas vezes é só acúmulos de bens materiais. Prosperidade genuína, ela vem acompanhada de desfrute. Quando você está em paz no seu coração, aí, essa paz, que a Bíblia chama de uma paz que excede todo entendimento, ela vem carregada de uma clareza muito poderosa de que você foi perdoado, de que você foi justificado, de que você é amado. E porque todos esses pontos foram colocados na sua vida, você tem boa expectativa de que milagres vão acontecer, né, de que favor vai ser liberado sobre a sua vida. Então você acorda abençoado, você acorda com alegria, você acorda com uma sensação abundante de desfrute, você acorda com aquela perspectiva de que os céus estão abertos sobre a sua vida. Ah, como isso é bom, viu, pastor Fabrício? Como é bom viver, desfrutar de coisas tremendas e experimentar dessa expectativa que o Espírito Santo sempre coloca na nossa vida. Então, eu não estou aqui simplesmente para chamar a sua atenção a respeito de algo importante para a nossa vida. Eu estou aqui para levar você a avaliar em Deus. Você tem desfrutado daquilo que o Senhor tem conquistado e entregado para você? Algumas pessoas esperam algumas coisas acontecerem para desfrutar. Já encontrou esses? Quando eu fizer aquela viagem, eu vou ser feliz. Aí vai ser bom. Quando eu ganhar aquele salário, aí a minha vida vai ficar top, né? Então, você sempre fica esperando o desfrute para quando e quando acontecer. Não, desfrute hoje. Aprenda a ter alegria naquilo que o Senhor está confiando nas suas mãos hoje, né? Não olhe para os outros. Não coloque uma régua de comparação na sua vida com a vida do outro. Viva a sua vida com contentamento e alegria, porque todos aqueles que são contentes e alegres, o Espírito Santo vai acrescentar mais e mais
1: na vida. Pastor, essas resoluções naturais, muitas vezes elas contrariam completamente o viver, né, pela fé. A Bíblia fala que o justo viverá pela fé. Eu me lembro de um irmão que ele era aqueles concurseiros. Então, uhum, ele disse, olha, eu estou estudando para passar num concurso para me ter uma estabilidade. Nesse meio tempo, ele começou a se relacionar com a irmã, né? E aí eles começaram a ter esse relacionamento com a proposta de casar. E só que o tempo foi passando, o pessoal pegando no pé deles, né? E dizendo, vocês não vão casar, vocês não vão casar. E ele sempre dizia isso, olha, quando eu passar no concurso, né, aí eu caso, né? Foi uma determinação dele. Só que ele gastou 7 anos para conseguir passar no concurso, que na época era CELG, né?
0: Lembro.
1: É, e ele entrou lá. Só que aí, depois disso, ele casou, de fato. Só que 2 anos depois que ele casou, a CELG foi vendida, ou quebrou, não sei, e ele foi mandado embora, né? E aí ele amadureceu e concluiu, rapaz, realmente, se eu tivesse casado há muitos anos atrás, talvez hoje eu estaria muito melhor, né? Porque o tempo passou para eles. Então tem que tomar muito cuidado com essas resoluções que não estão em harmonia com a vontade de Deus. Porque viver pela fé, definitivamente, é pisar na água.
0: Uhum.
1: Né? Muitas vezes só tem que pisar na água. Né? Não há um aspecto natural lógico, né? Como é que pode ser? Né, tem um exército de faraó atrás de mim e diante tem um mar. O que, que eu faço? Né, aí você tem que viver pela fé. Né? Pisar nas águas é um exercício que deveria ser uma constante na vida de todo crente. Né? Quem sabe hoje o que você precisa é pisar nas águas. Né? No, você olha ao seu redor, não há uma lógica para aquilo que você precisa fazer. Mas você precisa orar e ter um ímpeto do Espírito para pisar nas águas nessa segunda-feira, em nome de Jesus.
0: É verdade, que tema maravilhoso. Nós vamos para um rápido intervalo e depois nós voltamos com mais Graça para Prosperar. Mas antes, vai lá no Instagram, @prdefrancisco, nos siga e seja abençoado.
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0: Estamos começando o programa Graça para Prosperar. Na verdade, nós estamos no segundo bloco do programa segundo Graça bloco. Para Prosperar. Que programa abençoado, né, ô pastor Fabrício?
1: Glória a Deus.
0: Tem sido abençoado?
1: Ai, pastor, sempre é uma grande bênção, né? Quando nós nos propomos a compartilhar a palavra de Deus, a vida flui.
0: Olha só, existem coisas que você compra com dinheiro e paga com a paz. Que a partir do momento que você comprou, sua paz vai embora.
1: Uhum.
0: Então você precisa de valorizar a paz como um árbitro na sua vida. Entende? Então, às vezes a vida fica cara e você não está tendo a sensibilidade para perceber que o Espírito Santo está querendo conduzir a sua vida. Ah, mas eu consigo comprar, eu consigo pagar. Não é questão de você conseguir, é uma questão de você orar e perguntar para o Espírito Santo se é o momento, se é o que você tem que fazer. Não é verdade? Então, a prosperidade que Deus tem para a sua vida, ela não pode ser medida apenas naquilo que você possui. O Senhor Jesus diz lá em Lucas capítulo 12, versículo 15, o Senhor diz assim: olha, a vida de um homem não consiste na abundância de bens que ele possui. Então, tudo é uma questão de você não permitir que o seu coração seja tomado por isso. É uma questão de você, lembre-se sempre dessa palavrinha, que essa palavrinha é chave, né, pastor Fabrício? É o desfrute.
1: É.
0: Todos os próximos passos que você vai dar, é muito importante que você dê debaixo de uma direção de Deus, para que o seu desfrute seja completo. Então, eu conheço pessoas, eu particularmente, já entrei em circunstâncias que não era para eu entrar. Senhor tinha falado para mim, não compra isso. E eu comprei parcelado, falei, ah, isso aqui não vai me custar nada. Mas depois me custou muito, né? Porque aquilo acaba desarticulando todo um projeto financeiro que você estava querendo, né? Nós temos que ter muito cuidado, viu, pastor Fabrício, com coisas que a gente gosta muito. Tem alguma coisa que você gosta muito?
1: Sim, que eu gosto muito, até que é barato, sabe?
0: É.
1: Se bem que ultimamente tá caro. Eu gosto de uma picanha com mandioca.
0: Uma picanha, tá relacionada à comida.
1: É, não, tudo que é relacionado à comida eu gosto muito. É. Eu gosto de comer.
0: Você gosta, é um desfrute.
1: É, depois que eu li aquele versículo, né, que a gente vai comer o melhor dessa terra,
0: você quer um comer, desfrute. É. Então você chega no lugar, qual que é a melhor comida desse lugar?
1: Ó, aí duas, você quer duas coisas que eu gosto muito. Primeiro é viajar, eu gosto de viajar. E outra coisa é comida.
0: Gosta de viajar?
1: Eu gosto. Eu gosto de conhecer novos lugares, gosto de estrada.
0: Você gosta de viajar de carro?
1: Gosto de viajar de carro. Pra mim é o desfrute. eu gosto de Paraná. Agora, nas minhas últimas férias, eu fui pro Maranhão, que era um lugar que eu não conhecia. Né? Vai parando em todo lugar, conhecendo pessoas, comendo comida diferente.
0: É muito
1: bom.
0: Gosto,
1: é uma benção.
0: É. Eu também gosto muito de viajar de carro e eu acredito que isso é desfrute, né? É você desfrutar daquilo que o Espírito Santo está te concedendo. Então, às vezes a gente fica pensando, eu tenho que ganhar mais, eu tenho que prosperar mais. E às vezes o que nós precisamos não é de ganhar mais. Nem todo problema financeiro se resolve com aumento de renda. Alguns são resolvidos diminuindo o peso, diminuindo aquela cobrança de você ter que, né, conquistar mais. E isso cansa, né, pastor Fabrício? Eu fico pensando, a que custo você quer ter o que tem? Roubando a paz? Roubando o desfrute com a sua casa, com a sua família? Tirando você daquilo que tem valor eterno, que é o reino de Deus, que é a igreja, que é a obra, não é verdade?
1: As coisas do mundo é igual a água salgada, né, pastor? Quanto mais você bebe, mais sede você tem.
0: É.
1: Né? Então, tem pessoas
0: que...
1: Não se saciam nunca. E elas passam a vida em busca de coisas, coisas e mais coisas, e nunca está satisfeita, né?
0: Nunca. É um buraco sem fundo, é um saco sem fundo, né?
1: É isso mesmo.
0: Você vai colocando, colocando, colocando e nunca preenche, nunca enche, né? Porque sempre tem uma válvula de escape ali.
1: É igual político, às vezes, né? Eles não sabem a hora de parar, né?
0: Não.
1: Eles querem sempre mais e mais, já não tem a menor condição e ele quer.
0: Ele quer, é verdade. Pastor Fabrício, muito obrigado pela sua participação hoje no Graça para Prosperar. É sempre uma alegria muito grande estar contigo aqui.
1: Tamo junto.
0: Toda segunda-feira a gente liberando uma palavra sobre os ouvintes da Vinha FM. Deus abençoe muito você.
1: Amém. Até a próxima.
0: E você que está aqui, quero que você, junto comigo, se você pode, aonde você está, feche seus olhos. Eu quero orar abençoando a sua vida, abençoando a sua casa, liberando sobre você o favor, a bênção de Deus, no nome de Jesus. Pai, quero profetizar hoje sobre a vida de cada ouvinte da Vinha FM.
1: Amém.
0: Quero pedir que o desfrute, a alegria, o prazer possa visitar o coração dos teus filhos de uma maneira especial. Pai, que a tua bênção repouse sobre eles, que o teu Espírito repouse sobre eles, que a graça do Senhor se multiplique sobre a vida deles, que o teu favor, que a tua bênção, que o teu poder se manifeste de uma maneira especial na vida dos teus filhos. Quero declarar em nome de Jesus que eles experimentarão da sua infinita bondade, da sua graça e do teu favor.
1: Amém.
0: Cumpre o teu chamado, cumpre o teu propósito na vida deles. Faça com que o teu nome seja glorificado na vida dos seus filhos e eles possam desfrutar,
1: aleluia,
0: da prosperidade que o Senhor tem confiado nas suas
1: mãos.
0: No
1: nome de Jesus.
0: No nome de Jesus.
1: Amém.
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0: maravilhosa, abençoada pra você que se liga aqui em 91.9. Você que também tá curtindo a nossa programação através do nosso aplicativo. Daniel, eu não tenho aplicativo, mas eu quero ter. É fácil demais, gente. É só você ir aí, ó, na sua loja de aplicativos e digitar assim, ó, Rádio Vinha FM. Aí você vai ver lá um aplicativo vermelhinho, coraçãozinho branco. Aí você baixa, vai ter acesso à nossa programação e vai participar por ele também, tá? A gente tá com uma enquete legal demais aqui nessa manhã e eu quero a sua participação, tá? Você vai aí responder, vai dar a sua opinião e vai também ter a oportunidade de concorrer aos nossos prêmios, hein? Hoje valendo aqui, ó, um almoço do Madame Fornalha e uma limpeza de pele lá da Napoli. Daniel, qual é a enquete de hoje? Bom, a enquete de hoje a gente quer saber o seguinte: o que que no passado você criticou demais, mas hoje em dia você gosta, hein? Não sei, de repente um filme, uma série, um estilo de série, uma roupa, uma comida. Fala pra mim aí, 99997-2005. Deixa eu pegar aqui algumas participações. A Poliana tá participando conosco aqui. Poliana, bom dia!
1: Olá, irmão Daniel Fernandes, aqui é a Poliana Mendes, tudo bem?
0: Bem,
1: eu tô ligadinha,
0: Poliana,
1: na Rádio Vinha.
0: Opa, que legal.
1: Eu quero registrar minha participação aí.
0: Vamos
1: na
0: lá.
1: Enquete.
0: Ah.
1: Antes eu criticava, né? Achava assim, exagerada. Minha cunhada, ela ia muito no mercado. Até mandar um abraço pra ela, minha cunhada Nilze. Ela ia muito no mercado, gostava demais de ficar vendo a oferta. E adivinha? Hoje, com
0: assim
1: 33
0: também,
1: anos, eu tô desse jeitinho. Não posso ver um folheto, ver uma oferta, ver um mercado em promoção que eu tô lá.
0: Minha irmã, deixa eu te contar, eu tô pagando língua, viu? Eu criticava um amigo meu lá na minha cidade, toda vez que entrava, ele já ia logo no jornalzinho. Eu falava assim, meu Deus do céu, cara, toda vez você quer pegar jornalzinho de oferta. E hoje, quando eu tenho oportunidade, sempre eu faço isso. O Douglas também tá participando conosco aqui, ó. Douglas, bom dia!
2: Bom dia a todos os ouvintes da Vinha FM, meu nome é Douglas. E uma coisa que eu criticava muito há um tempo atrás e agora eu consumo é Coca Zero. Acredito
0: Coca
2: que muitas
0: Zero,
2: pessoas aqui
0: rapaz.
2: Vão se reconhecer nesse depoimento. Coca Zero. É isso aí, um abraço a todos, tenham um bom dia.
0: Meu irmão, eu criticava demais a tal da Coca Zero. Falava assim, né, isso é ruim. Bom mesmo é a Coca normal e aquela coisa toda. Gente, hoje eu só tomo Coca Zero. O gosto da Coca Zero hoje, pra mim, é muito melhor do que a original. Quando eu tomo a normal, eu falo assim, meu Deus do céu, esse negócio tá ruim demais. Ah, eu era assim, viu, meu irmão? Me identifiquei, viu? Deixa eu ver quem mais aqui, a Fernanda. Alô, Fernanda, bom dia!
3: Oi, queridão, deixa eu te falar, sabe o que eu critiquei demais, que eu achava horrível, detestava, era o Chaves.
0: Chaves.
3: Meu irmão assistia Chaves de rolar no chão. Hoje eu assisto Chaves e acho engraçado. Pensa um trem desse. Eu odiava. Vou mandar meu nome aí pra mim ganhar brinde. Eu tô no Sul, hein? Manda um abraço pra Érica, pro Charles, pra Valéria, pro meu marido e pra mim. Tô aqui no Sul. Hein? Eu vou mandar os nossos nomes aí pra concorrer a brindes.
0: Tá certo, minha irmã. Valeu, Fernanda. Obrigado pela participação. Você que tá ouvindo aí, ó, participa também. Dá sua opinião aqui, ó. 99997-2005. Fala pra mim aí, ó. Algo que você criticava no passado, mas hoje você ama, você faz, você gosta. 99997-2005.
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0: aqui na programação. Nívia Soares também passou por aqui com Em Tua Presença. E o Fernandinho com o Thales Roberto. Somos a igreja. Olha, são 10 horas 22 minutinhos. A gente tá com uma enquete legal demais aqui. Você que tá sintonizado na Vinha, a hora que você tiver um tempinho, vem responder aqui, ó. Me fala, o que você criticou no passado, mas hoje você tá gostando, hein? Daniel, precisa ser em alguma área, qualquer área, tá? De repente uma roupa, de repente uma comida, de repente um tipo de filme, né? Um livro que você não gostava, de repente você passou a gostar. 99997-2005. E aí você deixa seu nome completo também pra você concorrer aos nossos prêmios, hein? Enquanto isso, deixa eu chamar mais uma vez na programação aqui a Kelly. A Kelly vai estar falando aqui sobre o Ultra Creatin 5.0. Kelly, mais uma vez, bom dia!
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noite, Sara Farias, aqui na programação da Rádio Vinha. Se eu não te ouvi, antes teve o F-Hop com Tu És. Olha, são 10 horas 32 minutinhos. Antes de ir pro intervalo comercial, deixa eu te lembrar a nossa enquete de hoje. A enquete, eu quero saber o seguinte: o que que você criticou no passado, mas hoje em dia você gosta? Você falou assim: nunca vou fazer isso, hoje está fazendo, hein? 99997205. Aproveita, deixa aqui a sua opinião. Pode ser por texto, pode ser por áudio, inclusive falar em textos. Quando a gente voltar do intervalo comercial, vou fazer uma bateria aqui de participações por textos, né? Pessoal participando também aqui, ó. E detalhe, você deixa seu nome completo pra concorrer também aos nossos prêmios, tá? Tem aqui um almoço lá do Madame Fornalha e uma limpeza de pele da Napoli. Antes de ir pro intervalo, deixa eu também trazer aqui uma informação, ó. Uma análise inédita com quase 15 mil fiéis em todas as regiões do país aponta que a maioria absoluta mantém um ritmo constante de devoção. Segundo pesquisa Evangélica Nacional 2026, desenvolvida pelo Instituto Valentes Intel, 50,4% dos entrevistados realizam a leitura da Bíblia todos os dias. O levantamento também indica que 85,1% dedicam tempo à oração diariamente, enquanto 85,5% marcam presença em culto semanalmente. Para compor ali um retrato desse segmento religioso, o estudo utilizou uma base de 14.933 participantes, cujos dados foram ponderados pelo método Hacking, tomando ali, ó, como base o censo demográfico de 2022 do IBGE e o PNAD Contínua 2024. A investigação abrangeu diversos aspectos, como valores, comportamento, participação política e também hábitos de consumo de mídia. Bom, isso daqui, ó...

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43 minutinhos, uma ótima manhã pra você sintonizado aqui na Vim, a rádio que é a trilha sonora do céu 91.9. Ó, você que não tem o aplicativo da Vim, baixa aí, ó. Baixa o nosso aplicativo pra você participar conosco aqui, ó, da nossa enquete de hoje. Você que não tá sabendo, ó, você responder a nossa enquete, você vai ter a oportunidade de deixar o seu nome aqui pra você concorrer a dois prêmios. Tem aqui, e você pode escolher qual dos dois você quer, tá? Tem limpeza de pele da Nápoles e também um almoço lá do Madame Fornalha, mas tem que responder a enquete, tá? A enquete de hoje a gente quer saber de você o seguinte: você hoje gosta de algo que você já criticou no passado? No passado você falou assim: ah, eu não como isso não, e hoje você tá comendo. Ah, eu não visto isso não, e hoje você tá vestindo. Ah, eu não vou assistir isso não, não gosto desse tipo de série, não gosto desse tipo de filme, mas hoje você tá fazendo, você tá assistindo. Conta aí, ah, eu não gosto de ler, e hoje você tá lendo mais que tudo, né? 99997-2005. Deixa eu pegar aqui algumas participações de texto agora. A Michele Lobo, ela mandou aqui: bom dia, Daniel. Olha, eu já critiquei, Daniel, quem acordava às 5 horas da manhã pra ir na academia. Daniel, hoje eu bato ponto 6 horas da manhã, porque se eu não for, eu não consigo ir no decorrer do dia. Então acrescenta também aí, ó, o café sem açúcar, viu? Água com gás, não, água, ó, café sem açúcar e água com gás são duas coisas que eu critico e não tomo. Continuo não tomando, então não tem direito de continuar criticando. A Esther tá participando com a gente também aqui. Daniel, bom dia, graça e paz, Esther. Ô Daniel, o que eu não gostava de jeito nenhum e eu criticava era o tal do giló, Daniel. Eu não comia mais assim de jeito nenhum e hoje agora eu gosto, acredita? É, a Patrícia, ela tá dizendo o seguinte, ó: Daniel, algo que eu criticava muito no passado era o tal do abacaxi. Eu não gostava, e aí eu passei a gostar. Aí eu falei, ah, então tá bom. Deixa eu ver aqui, a Ronaive tá dizendo o seguinte, ó: Daniel, bom dia, tudo bem? Muito obrigado aí por sempre você estar com essa alegria contagiante, né? Eu respondendo a enquete, o que eu não conseguia comer de jeito nenhum, e eu criticava quem comia, Daniel, era a tal da azeitona. Ô, Ronaive, azeitona é uma maravilha, gente. Azeitona é vida! Gente, azeitona é bom demais, hein? É, deixa eu ver aqui. Mas hoje, Daniel, eu amo azeitona e olha que eu criticava muito, viu? Deixa eu ver quem mais tá participando por texto aqui também. A Franciele. Oi, Daniel, bom dia! Como é que você tá? Tudo bem? É, eu criticava as pessoas que tomavam chá, Daniel. Chá de camomila, chá de erva cidreira, chá de canela. E, Daniel, não é que hoje em dia eu amo chá, Daniel. Ô, Fran, eu posso continuar criticando porque eu não gosto de chá. Então eu posso continuar. A Simone Leite também tá participando com a gente, né, Simone? Ô, Daniel, tudo bem? Eu quero concorrer aí à limpeza de pele. É, eu criticava, Daniel, as pessoas que comiam camarão. Eu falava assim: ah, eu nunca vou comer esse negócio aí. Até um dia que minha esposa levou ali num jantar, né, e pediu camarão, eu experimentei. E, Daniel, hoje eu amo. Me coloca aí no sorteio das promoções, Simone, volta aí, ó, e deixa o seu nome, né, porque você não deixou o nome. Gente, só uma observação aqui, aproveitando a participação da Simone, tá? Todo mundo que quer participar aos prêmios não pode deixar de colocar o nome, tá? A gente precisa do nome de vocês. Como é que a gente vai colocar vocês na promoção se vocês não deixam o nome? Tem que colocar o nome, tá? Manda aí o nome também pra gente poder aqui, ó, colocar vocês na promoção, tá? O Diogo me mandou uma mensagem aqui e falou assim, ó: Daniel, como é que você tá? Tudo bem? É, manda um abraço pra minha sogra. Ela tá fazendo aniversário hoje, ela é ouvinte da Vinha, ela tá lá na França, em Orleans, na França. É, a dona Iraildes. Ô, dona Iraildes, ó, beijo pra senhora, feliz aniversário, que Deus te abençoe, viu? Que o Senhor cuide sempre da senhora, te dê muitos anos de vida e saúde, dona Iraildes. Parabéns, felicidades! Agora vamos tocar mais músicas, né? Tá chegando por aqui a nova da Aline Barros, Tem Que Haver Mais.

0: tem que haver mais da tua presença, mais da tua glória, mais da tua unção para as nossas vidas. É Aline Barros, aqui na programação da Rádio Vinha. Você tem orado nesse sentido? Ó, lá em Coríntios, se eu não tô enganado, Paulo fala que nós devemos buscar pelos dons, hein? Então, ó, não deixa de orar, não deixa de clamar, sabe? Fala com o Senhor: Senhor, eu quero o dom de cura, eu quero o dom de interpretação de línguas, eu quero o dom da palavra, eu quero o dom do discernimento de espírito. Enfim, todos os dons estão disponíveis para que a gente possa ser capacitado para fazer a obra do Senhor. Mas a gente precisa procurar por eles, né? A gente precisa clamar por eles. Então, sempre que você puder, canta essa música: Senhor, tem que haver mais dos seus dons na minha vida. 999-970-105. Vem participar comigo também aqui, ó. Hoje eu quero saber de você. Você hoje gosta de algo que lá no passado você criticou? Você falava assim: eu não vou comer isso não, eu não vou vestir isso não, eu não vou assistir isso não. E hoje você tá assistindo. O pessoal tá perguntando aqui, inclusive te mando um abraço aqui pro Alessandro, falando assim: Daniel, qual foi a sua resposta? Eu não tava te ouvindo aí, quando você entrou. Ô, Alessandro, eu falei dorama, cara. eu vou te falar, viu? É muito bom, gente, porque é leve. Eu acho que assim, não tem absolutamente nada de questões ideológicas, lógicas, né? Então é um negócio bem leve, bem bonitinho, não fere a palavra do Senhor. Então, assim, eu passei a gostar, gente. É muito bom. Dorama é muito bom. Oh, meu Deus do céu. Mas eu falei outras coisas também, né? Pegar ali os panfletos do supermercado, eu criticava meu amigo. E hoje eu pego o panfleto pra poder ver as ofertas. 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Ô, André, bom dia!
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0: Tudo bem, graças a Deus. Tô vendo que você já começou aí essa semana acelerado, né, André? Graças a Deus, né?
1: No 12, Daniel, graças a Deus, graças aos nossos ouvintes aí, aos nossos futuros clientes. O trem tá pegando.
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0: Boa, André. Grande abraço para você, para todos os profissionais da Martins Vidros. São 10h57, para que a música não pare. Uma melhor do que a outra. Agora tem Gabriela Rocha com 20.

0: São 11 horas, 2 minutinhos. Você que tá chegando agora, seja bem-vindo. Fique à vontade. Essa é a Rádio Vinha, a rádio que tem os melhores louvores do Brasil pra você. E ó, na hora que você puder, manda aí ó, a sua indicação, mas por áudio, tá? Tem que cantar aí um trechinho da sua música preferida. Manda pra mim, daqui a pouquinho eu toco ela pra você, tá? E também participa da nossa enquete. Eu quero saber de você o seguinte, ó. Você hoje gosta de algo que já criticou no passado? Lá no passado você falava mal daquilo, seja na área da comida, da roupa, do entretenimento. Você falava assim, ah, eu não gostava disso aqui, ó. Por exemplo, eu tenho um amigo, lembrei aqui de um amigo meu. Eu sempre gostei, gente, até ali, ó, na época, eu era criança, obviamente, mas quando o Piquet começou a despontar na Fórmula 1, o Senna, eu já comecei a gostar de Fórmula 1. E eu tenho um amigo, gente, mas assim, que falava mal da Fórmula 1, que você não tem noção. Criticava, falava mal, mas que graça tem ficar dando volta aí no circuito e tal. E hoje o cara ama a Fórmula 1, pagou língua. Mas e você? Conta pra mim aí, 999-9120-05, Coca Zero. Eu falava mal da Coca Zero, hoje eu só tomo Coca Zero. Mas e você? Conta pra mim aí, ó. Deixa eu pegar aqui algumas participações. Deixa eu ver aqui, começar com a Fernanda. Deixa eu ver aqui, foi a Fernanda, isso, Fernanda. Alô, Fernanda, bom dia!
1: Senhor Daniel, pra você e pra todos os ouvintes da rádio, uma boa
0: Senhor,
1: semana.
0: Minha irmã.
1: Que o Senhor esteja nos guardando todos os dias.
0: Amém!
1: Respondendo a enquete de hoje, que assim, maravilhosa, eu não comia cuscuz.
0: Cuscuz?
1: De jeito nenhum. Hoje eu como no almoço, no café da manhã, no lanche da tarde, na janta. Meus conceitos mudaram, viu?
0: Ô Fernando, deixa eu te contar, lá na minha igreja, todo domingo de manhã tem um cafezão lá, né? E aí o povo já me botou um apelido lá, já me chamou de cuscuzeiro. Porque eu vou primeiro no cuscuz. É bom demais, né? Cuscuz é bom demais. E você sabe que eu não conhecia cuscuz? Eu vim conhecer cuscuz aqui em Goiânia. Eu fui no Marcelo uma vez, fui convidado pra ir no Marcelo, a gente foi. E aí, a menina lá, a anfitriã, ela fez o cuscuz e falou assim, eu vou fazer um cuscuz aqui. E aí colocou bacon, calabresa, eu falei, ah não, acabou. Agora eu amo esse negócio. O Thiago também tá participando aqui. Thiago, bom dia.
2: Ô, Daniel, graças e paz, Varão, graças e paz,
0: meu irmão, bom dia.
2: Aqui é o Thiago Fernandes.
0: E aí, Thiagão?
2: Semana abençoada.
0: Amém.
2: Varão, pra mim é o tal do tênis branco, irmão.
0: Tênis branco?
2: Antigamente eu criticava quem usava tênis branco e falava que nunca ia usar. Hoje a moda voltou, né? O estilo do calçado branco. E eu uso e me sinto confortável, gosto e retiro o que eu disse
0: do tênis branco.
2: Gosto muito do sapato branco, do tênis branco. É muito legal.
0: Ô, Thiago, deixa eu te contar aqui, ó. Eu tenho dois tênis brancos. Mas assim, é bom, é bonito, combina com qualquer coisa, mas suja, viu? Meu Deus do céu, você sai uma, no máximo duas vezes, você já tem que dar um tapa nele, né? A Mariângela também tá aqui com a gente. Mariângela, bom dia.
3: Olá, bom dia, Daniel. Graça e paz.
0: Graça e paz, minha irmã.
3: É, sobre a enquete, algo que eu criticava muito era o CrossFit.
0: CrossFit?
3: Eu amo. Antigamente eu criticava muitas pessoas que faziam, né? Nossa, é muito, muito pesado. E hoje eu adoro CrossFit. E gostaria de pedir uma música que fala assim: onde Jesus mora não há tristeza, onde Jesus mora não há dor.
0: CrossFit.
3: Um abraço, fica com Deus.
0: Deixa eu ver aqui, já critiquei CrossFit. Já critiquei, Mariângela. Deixa eu ver aqui o Valdemar. Valdemar, bom dia.
4: Oi, Daniel, bom dia. É o Valdemar.
0: E aí, Valdemar?
4: Eu criticava muito meu pai, sempre muito comunicativo. E eu de muita pouca palavra, né?
0: Ah, lembrei de uma também.
4: E hoje, chegando nos 50 anos, toda a mesma forma que eu, você acredita? Eu encontro que as pessoas que eu já conheço há algum tempo, aquele saudosismo e conversa vai, conversa vem. Eu comecei a me enxergar a mesma pessoa, sendo que eu critiquei tanto lá atrás. E hoje estou fazendo da mesma forma e do jeito que está aqui vai ficar mais comunicativo ainda, viu? Porque o saudosismo aqui é gigante.
0: Não, mas isso é bom, Valdemar. Conversar é bom demais. Você me fez lembrar de uma coisa aqui, Valdemar. Ai, meu Deus do céu. Portinari, escuta essa daqui. Eu criticava o meu pai na minha adolescência por chegar nas lojas, principalmente que a gente comprou um tênis ou uma roupa. Meu pai sempre pedia desconto, cara. e me matava de vergonha, cara. Eu tinha uma mania de chamar as pessoas de cunhado. Ô, cunhado. Eu tinha mania de... Todo mundo era cunhado. Ô, cunhado e tal. E aí ele chegava, cara, e pedia desconto em tudo, tudo. Tudo que você pensasse. Se você fosse comprar um chocolate, queria desconto. E hoje eu peço desconto também. Hoje eu me peguei pensando. Oh, meu Deus do céu.

0: Rádio Vinha 91.9, a trilha sonora do céu e o som do Abraão Alencar, palavra liberada. Antes de mim, Gabriela Rocha, Vinda aos Sepulcros e também Aline Barros, Tem Que Haver Mais. 11 horas, 11 minutinhos. Agora eu já tinha dado um spoiler, né? Porque eu chamei ele aqui pra poder dar a opinião dele. Ô, Postinari, tem alguma coisa que no passado você criticou e hoje você gosta, você faz? Você fala assim, nunca vou fazer isso, nunca vou comer isso, ou nunca vou vestir isso, e hoje você tá fazendo?
1: Olha, a gente tem. Eu não gostava de futebol.
0: Sério?
1: Incrível. Não é possível. Hoje eu pareço um velhinho, escuto até na rádio ali. É, tô com 30 anos escutando rádio até 2 horas da manhã, depois que meu time joga.
0: Sim,
1: é
0: sim.
1: Porque eu acho um passatempo.
0: E é achava bom, isso cara, pra é bom, velhos.
1: Mas não é.
0: Não, mas não é, cara. Futebol é um negócio assim que é uma paixão nacional. É. E independe de idade.
1: Sim.
0: E é bom demais, hein? Então, já assim, chegou aqui, já falando, segue o líder.
1: Segue lá no Vence.
0: Segue o líder,
1: Inclusive o ganhador, né, da promoção, é?
0: Aham, sexta-feira.
1: Um pilanovense.
0: Você lembra do nome dele? Eu não vou lembrar, cara. Deixa eu ver aqui. Eu acho que eu tenho acesso aqui, ó.
1: Meu irmão.
0: Deixa eu ver se eu consigo.
1: A gente. Aqui, ó. Tá mais tranquilo aqui. Leonardo.
0: Leonardo?
1: Leonardo.
0: Boa.
1: Cara, é esse aí.
0: Boa.
1: Ganhador. E Deus abençoe ele. Amanhã a gente tá lá, né?
0: Uhum.
1: Vai ter muito mais sorteios aí no decorrer. Então, você pode acompanhar a programação, né? 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
0: Ô, Postinari, tem uma questão que eu quero levantar aqui, pra você explicar também, porque é o seguinte, tem muita gente que fala assim, ó, eu quero higienizar aqui, de repente, meu carpete, minhas cortinas, meu estofado, mas a casa dela tá com muito inseto, tá com aquelas baratinhas, são chamadas francesinhas, né? Aquelas pequenininhas.

0: e tal. É bom, é claro que você faz a higienização e a impermeabilização, já vai estar protegendo, né? Mas é bom também fazer essa dedetização, não é verdade? Porque vai descontaminar o ambiente ali e pra, principalmente para quem tem criança em casa, não dá para ficar sem fazer, né?
1: Com certeza.
0: Quantas vezes no ano tem que fazer essa dedetização?
1: Ó, a gente sempre fala de você fazer um controle de 6 meses.
0: Uhum.
1: Sabe, Daniel? A gente hoje pensou em montar uma empresa que vai cuidar da limpeza, né?
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0: Valeu, Portinari. Ó, e se tiver tido aí alguma dificuldade de anotar, de repensar no trânsito, né, de repensar no trabalho, inclusive o Instagram, pode me pedir aqui no WhatsApp da Rádio Vinha que a gente passa pra você, tá? Vamos pro intervalo, já eu tô de volta.
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0: sabiam que era só participação, hein? Dá tempo, Daniel? Dá! Manda agora aí, ó. 999972005. Fala pra mim aqui a nossa enquete. Eu quero saber de você o seguinte, hein? Hoje é um dia. Confessionário Daniel Fernandes, hein? Ó, você hoje gosta de algo que no passado você criticou? Você falou assim: eu não gosto disso, não. Eu nunca vou comer isso, não. Isso é muito ruim. Ah, não vou vestir isso, não. Ah, não vou assistir isso, não. E hoje você tá amando, né? 999972005. Deixa eu pegar aqui, ó, algumas participações dos nossos ouvintes, né? Deixa eu começar aqui com o Júnior. Fala comigo, Júnior, bom dia!
1: Fala, Daniel, bom dia, meu irmão. Graça e paz.
0: Graça e paz, meu irmão.
1: Cara, uma coisa que eu criticava bastante era série.
0: Série?
1: Série no geral. Porque na minha cabeça não fazia sentido, cara. Você assistir uma série porque não terminava. E aí você começava a assistir vários episódios em uma só temporada, e aí tinha continuidade, mas aí você tinha que esperar estrear o ano que vem de novo. E até um certo dia eu começar a assistir uma série chamada The Walking Dead. E agora, meu irmão, eu fico preso em toda série que é do meu interesse, que eu vejo que vai ser bacana, eu clico pra assistir, eu adiciono na minha lista. E é assim, cara, eu aprendi a gostar e fico preso na série. Obrigado pela participação, meu irmão. Deus abençoe.
0: Valeu, um abraço pra você, Júnior. Cara, no passado eu acho que eu já critiquei séries também, porque não era um costume no Brasil de assistir séries, mas assim, há muitos anos atrás. Pra você ter uma ideia, uma das primeiras séries que eu assisti foi Dawson's Creek. Imagina, isso bem antes. Eu acho que Dawson's Creek é até década de 90, se eu não tô enganado. Mas não, Barrados no Baile, aquela coisa toda, a gente assistia. Então, não fazia muito sentido pra mim naquela época, não. Mas depois eu comecei a gostar, viu, meu irmão? Larissa também tá aqui. Alô, Larissa, bom dia.
2: Bom dia, Daniel Fernandes, tudo bem?
0: Tudo bem, minha irmã.
2: Respondendo a enquete de hoje me fez até rir e ver que Deus faz a gente pagar a língua, né? Naquilo que a gente fala.
0: O dela foi boa, ó.
2: Porque eu dizia que eu jamais queria, e que hoje é uma bênção de Deus na minha vida, é o meu marido.
0: O marido.
2: Nós estudamos juntos no segundo grau.
0: Sim.
2: E eu não gostava dele de forma alguma.
0: Olha,
2: nós
0: éramos,
2: gente, colegas de sala.
0: Olha isso.
2: E eu falava que se ele fosse o último homem da face da terra, eu ia morrer solteira.
0: Que isso!
2: E hoje, pra glória de Deus, nós já comemoramos 18 anos de casado. Ele é o meu amor, um presente de Deus na minha vida.
0: Olha isso, gente! Meu Deus do céu! Que lá foi boa, hein? Essa foi boa! Ô, Larissa, falou que não ia casar com ele, falou que não queria seu marido, né? E hoje tá lá casado. Abençoada, bom demais. A Cristiane também tá participando aqui. Alô, Cris, bom dia.
3: Oi, Daniel, a paz.
0: Paz do Senhor, minha irmã, bom dia.
3: Tudo bem? Uma semana abençoada pra todos nós. Daniel, uma coisa que eu paguei língua demais da conta foi a questão do tênis.
0: Tênis?
3: Uma amiga minha lá da igreja só usa tênis, eu ficava criticando, falando que nunca que eu ia colocar um tênis e só, meu negócio era só salto, salto, salto. Ganhei um tênis de presente, foi de uma amiga muito especial, tive que usar, menino.
0: Hoje apaixonou.
3: Hoje eu tenho um tênis de cada um de uma cor, tem vários tênis. Agora eu tenho que me policiar
0: pra
3: não
0: só
3: ficar só de tênis, não quero mais nem saber dos meus saltos.
0: Oh, meu Deus do céu, boa, minha irmã. Mas tênis é bom demais, é confortável, né? É bom demais. Juliane Souza na programação.

0: Sextações aqui na programação da Rádio Minha. Antes teve Juliane Souza e Gabriela Rocha. A Cristo seja a glória. Gente, eu tô indo aqui agora pra um rápido intervalo comercial, mas eu queria muito que você aproveitasse aqui o intervalo pra poder participar com a gente. 99997-2005. Responde a nossa enquete hoje aqui, ó. Eu quero saber de você aí, ó. Se hoje você gosta de algo que no passado você criticou, você falou mal, você falou assim, ah, eu não uso camisa rosa, não. E hoje, eu uso camisa rosa hoje, ó. E eu critiquei no passado. Tênis branco, Surya Neymar, não vou usar esse negócio, não. Eu tô usando tênis branco. 99997-2005. Responde aí.
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0: 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Eduardo, seja bem-vindo aqui à programação, tudo bem?
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0: Pois é, o Eduardo, gente, deixa eu explicar para você que tá ouvindo.

0: Aí, ó, ele é representante de uma das maiores, né, e melhores empresas também de geração de energia solar do Brasil. 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Mas, quando a gente fala assim, Eduardo, o que acontece? A pessoa logo do outro lado vai pensar assim, ó, tá, beleza, mas como é que eu vou ter esse desconto na minha conta de energia? Explica aí pro ouvinte, Eduardo.
1: É bem simples. 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
0: Eduardo, deixa eu fazer uma pergunta aqui. Geralmente, quando a gente fala sobre energia solar, né, sobre estar aí ajudando os ouvintes, o pessoal logo pensa só em residências, mas não, né? Tá disponível também para o comércio.
1: Exatamente. 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
0: Gente, é uma grande oportunidade para você aí, ó. De repente, você não precisa nem largar o seu trabalho. 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

0: conta a nossa enquete de hoje, segunda-feira, hein? Eu perguntei aqui, ó, se hoje você gosta de alguma coisa que no passado você já havia criticado, né? E aí, ó, todo mundo que deu a resposta, todo mundo que participou, interagiu, se envolveu conosco aqui, ó, tá tendo a oportunidade daqui a pouquinho faturar um almoço do Madame Fontália ou, se não, uma limpeza de pele lá da Nápoles. O Ricardo, alô, Ricardo, bom dia!
1: Papai do Senhor, meu querido. É o camarão, velho.
0: Camarão.
1: No começo, não gostava desse, não sei se era por causa do cheiro, nunca tinha comido também, né?
0: Aham.
1: Uhum. Eu comi também, eu falava pra você, hoje eu amo camarão.
0: Pois é, rapaz, camarão é um negócio também, assim, que gosta ou não gosta, não é verdade? É um negócio, assim, que não é unanimidade, viu? A Maria Lúcia também tá participando aqui. Alô, Maria Lúcia, bom dia.
2: Bom dia, tudo bem? Então, uma coisa que eu odiava... Era carne pra churrasco com gordura. Eu só comia churrasco magrinho, sem um pingo de
0: sem
2: gordura.
0: Sem a gordurinha.
2: E aí meu marido insistia, falava assim, amor, experimenta. E aí eu caí na besteira de experimentar.
0: Ah, mas é bom quê? Demais, irmã.
2: Agora eu só como uma carne, só gosto do churrasco, uma carninha bem gorda.
0: Oh, meu Deus, mas é bom demais. Uma última aqui, a Ivone. Ivone, bom dia.
3: Bom dia, Daniel. Tudo bem?
0: A tudo bem, minha irmã. Graça e paz.
3: O que eu criticava era comer sushi. Eu não dava
0: comida
3: conta
0: japonesa.
3: Só de olhar. Eu nunca tinha nem experimentado.
0: Uh-huh.
3: Eu via as pessoas comendo, né? Quando a gente vai, sai que, na, em busca pra lanchar em restaurantes e... até em fast food, né?
0: Uhum.
3: Então, quando as pessoas, eu via lá as pessoas na fila pra comprar sushi, eu falava, meu Deus.
0: Como que pode?
3: Como que tem coragem com um trem cru desse?
0: Como que pode,
3: né? Aí minhas filhas já gostam de comer, né? Também aprovaram, gostaram. E eu fui experimentar e eu gostei daquele frito, eu gostei.
0: É bom, nossa, é bom, Ivone. É o que eu falo aqui, ó.
3: E agora eu tô dentro, né? Sempre que eu posso... Eu como sushi.
0: Ô Ivone, é o que eu sempre falo com os ouvintes aqui, ó. Gente, não começa pelos crus, hein? Você que não tem o costume, você que nunca comeu, se você vai experimentar, começa pelo frito, pelo maçaricado, e aí eu tenho certeza que você vai gostar. Sara Beatriz!

0: Pra gente fechar bem aqui, a nossa programação acabou! Valeu demais você que esteve comigo aqui nessa manhã de segunda-feira. Pra gente fechar com chave de ouro, deixa eu trazer aqui a Kelly pra falar mais uma vez aqui sobre um produto que pra você que tá aí sentindo dores vai ser essencial, hein? Alô, Kelly, mais uma vez, bom dia!
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0: 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Gente, a limpeza de pele hoje saiu pra Maria Lúcia Pereira, final de fone 8971, e o almoço lá do Madame Fornalha, Ivone Madureira Alves, final de fone 7537. Eu vou ficando por aqui, tá chegando a propaganda eleitoral gratuita e logo após tem Companhia da Palavra com o Pastor Aloysio. Valeu, gente!
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2: Reclamar do prato sujo é pedir para não ter comida. Porque a panela está suja, o prato está sujo, porque tinha comida para você comer. Então você deveria ir lavar dizendo glória a Deus que tem gente que vai dormir sem comer. E eu com esse tanto de panela suja, olha que maravilha. Mas você devia agradecer sim. Eu sei que parece piegas o que eu estou falando. E normalmente nós não gostamos de ilustrações muito apelativas. Eu entendo. Mas ainda continua sendo verdadeiro, filho. Eu reclamava porque não tinha sapato. Até o dia que encontrei alguém que não tem os pés. Ainda continua sendo verdadeiro isso. Eu sei que é apelativo, eu sei que às vezes é agressivo, mas ainda assim é verdadeiro. Sapato se arruma, pé é insubstituível. Quando você olhar para o seu pé com calo, fala: ainda bem que eu tenho um pé para ter calo, aleluia. Que tem gente que tem um pé mecânico, porque não tem o pé. Você consegue perceber quanta ingratidão tem em nós? Porque se você for olhar quanta ingratidão tem em nós, a reclamação desaparece. Vai se reclamar muito pouco ou não vai reclamar. Não vai reclamar. Porque sempre tem uma perspectiva diferente para se colocar. Isso normalmente você é grato. Sabe por que às vezes você não consegue ter perspectiva? Porque quando você vai orar, você é muito genérico. Obrigado, Senhor, pela igreja, muito genérico. Obrigado pelas tuas bênçãos, muito genérico. Tem um hino antigo: quantas bênçãos dizes, quantas são recebidas da divina mão. Tem alguém dessa época? Vem dizê-las todas de uma vez e verás surpreso quanto Deus já fez. Se você enumerar, vai ter bênção para contar. Se você tiver num dia mal, começa a enumerar a bênção. Eu vou te contar algumas coisinhas que eu faço. Tem dia que é difícil orar. Você tem esses dias também? Por alguma razão, tem dia eu levanto para orar, mas eu não quero orar de jeito nenhum. E eu vou orar, minha mente divaga, e fica um negócio complicado. Mas eu não desisto. Aí eu vou cantar, eu canto. Mas sabe que tem dia que até cantar tá difícil? Não sei se você passa por dias assim, eu passo. Tem dia que não dá vontade de cantar.

Tão alegre com a minha netinha. Eu vejo ela, meu coração alegra. E eu começo a pensar, meu Deus, se essa menina não estivesse aqui, e se ela ficasse doente, nossa, me aperta o coração. Eu falo, Jesus, guarda a Esther agora, Jesus, tem misericórdia. Aí eu lembro, nossa, eu estou orando, que maravilha. Entendeu? Aí eu lembro da minha esposa, eu falo, nossa, eu sei minha mulher, eu estou perdido, Jesus poderoso, guarda minha mulher, livra ela do mal, toda enfermidade. Aí ela acorda, eu vejo ela de manhã, eu falo, Jesus amado, ela está aqui. Rapidinho dá vontade de orar, é uma coisa incrível. Eu chamo isso do último recurso. É só eu pensar o que seria a minha vida sem as bênçãos que eu tenho, e eu começo na hora da vontade de orar. E eu fico com medo de perder. Na mesma hora eu começo a orar para Deus ter misericórdia e não tirar. Eu falo, não tira não, Senhor, só melhora, só aumenta, eu quero é mais neto ainda. Vou te dar essa sugestão, filho. Naquele dia que você for orar, tiver ruim para orar, e acredite, esse dia chega, ou acontece, com alguns mais frequentemente do que outros, você não consegue nem cantar, nem junto com o CD você canta, você não consegue fazer nada, senta e começa a enumerar as bênçãos e pensa na sua vida sem elas por um instante. Só pense sem elas. Pense por um instante sem seus filhos morrendo. Jó perdeu 10 filhos num dia. Num dia perdeu 10 filhos. Sabe o que ele fez? Deu graças. Deus deu, Deus tirou, bendito seja o nome do Senhor. Eu falo, Deus, eu não quero fazer essa oração nunca na minha vida, me livra. Não quero. Aí o seu coração se volta. Muitas vezes é a ingratidão que nos faz insensíveis. É ingratidão, porque o orgulho é o problema chave para você não ter vida. É que você acha que merecia uma mulher melhor. Merecia um marido melhor, porque você é sensacional. Como é que você pode ter um marido desse? Você não pode agradecer, porque você merecia coisa melhor. Você merecia um salário melhor, você merecia um emprego melhor, você merecia um discipulador melhor, merecia uma cela melhor, merecia um pastor melhor, você merecia um Deus melhor. O orgulho é isso. Isso é o orgulho. Isso torna você ingrato. Torna você apenas um reclamador, um reivindicador dos direitos que você tem adquirido legítimo, porque você é maravilhoso. Quem é maravilhoso não precisa agradecer por nada, porque o mundo está em débito com ele. Agora, quem sabe que não é maravilhoso, agradece a Deus todo dia. Quem sabe que não é essa última cocada da bandeja, agradece a Deus todo dia. E cobra menos dos outros. Cobra menos, cada vez menos, pode chegar o tempo de não cobrar nada. Mas pastor, eu tenho que ser grato pelas coisas difíceis da vida? Eu tenho que ser grato pelos fardos da vida? Você pode achar que para Paulo foi fácil escrever esse versículo, mas Paulo teve que praticar isso para poder pregar. Ele tinha que viver. E Paulo tinha a perspectiva certa. A Bíblia fala que Paulo foi expulso de cidades onde ele ia, foi espancado muitas vezes, chicoteado 2 vezes, preso, traído por amigos, passou fome, naufrágio, apedrejamento, e ele disse, eu dou graças por tudo. Mas não significa que ele achava bom aquelas coisas, é que ele entendia que no meio de todas elas, Deus estava ganhando. Olha o que ele diz, vamos ver a perspectiva dele, vamos ler só 2 versículos, Romanos 8, verso 18, diz assim, porque para mim, tenho por certo que os sofrimentos do tempo presente não podem ser comparadas com a glória a ser revelada em nós. Ah, o que que é? Meu marido não me entende, não conversa comigo, não me dá atenção. Ah, mas isso não dá para comparar com o que Deus tem preparado para mim. Nem olhos viram, nem ouvidos ouviram. Deus preparou coisas grandes para mim. Olha a perspectiva de Paulo. Olha o que ele diz lá em Filipenses 1, verso 12. Filipenses 1, verso 12. Paulo está contando, ele escreve para os filipenses preso. Ele está preso. E ele diz, eu quero ainda, irmãos, deixar vocês cientes de que as coisas que me aconteceram têm contribuído para o progresso do evangelho. Então, eu dou graças a Deus por isso. Chicoteado, açoitado, traído, né, naufrágios, assaltos, perigos em todo lugar, estou sofrendo, agora estou preso em Roma, mas olha, tudo isso tem contribuído, tem mais gente sendo salva, sendo liberta do inferno, então eu dou graças a Deus por isso, aleluia por isso. Isso é o homem de Deus sendo grato, mas ele é grato por causa de quê? Perspectiva.

0: perspectiva é um negócio sério. Dizem que nos dias de Napoleão Bonaparte, um homem morava no vilarejo. Ele tinha um filho já de 18 anos. E aí ele pediu seu filho para ir buscar uma encomenda. No caminho, o menino caiu do cavalo e quebrou a perna. Aí todo mundo do vilarejo falou: uau, isso é mal. Acontece que alguns dias depois, Napoleão convocou os jovens para a guerra, mas o menino foi liberado porque estava com a perna quebrada. Aí todos disseram: uau, foi bom ter quebrado a perna. Aí daqui a pouco a perna infeccionou. O menino teve que ser internado à beira da morte. Todo mundo disse: uau, foi ruim ter quebrado a perna. Mas o menino sarou no hospital e lá ele conheceu uma enfermeira. E os dois se casaram. Todo mundo disseram: uau, foi bom ter quebrado a perna. O que eu quero te contar com isso? Essa história não tem fim. É capaz dele morrer sem saber se foi bom ou se foi mal ter quebrado a perna. Porque você não sabe se algo é bom ou mal na hora que acontece. Ninguém sabe se algo realmente aqui é tão mal quanto parece ser. Todo mundo pode achar que Paulo ser apedrejado, chicoteado e preso é mal. Mas Paulo disse: não é mal. Muita gente está convertendo por causa disso. Você pode avaliar na sua limitação, limitada perspectiva, e dizer que algo é mal. Por isso, abstenha-se de avaliar as coisas. Abstenha-se de dizer que algo é bom ou que algo é mal. Apenas diga: Deus é que sabe. Deus é que sabe até onde isso vai levar. Deus é que sabe para quem vai ser bom e para quem vai ser mal. Deus sabe de todas as coisas. E se a sua perspectiva é essa, cair do cavalo e quebrar a perna não vai ser o fim do mundo para você. Quantos estão compreendendo o que eu estou dizendo? Mas você vai esperar em Deus para poder ter a postura certa. E a postura certa é gratidão. Coisas ruins, aparentemente ruins, podem trazer oportunidades. Crises podem revelar excelentes negócios. Aquilo que parecia perdido pode trazer um tesouro junto. É claro que você vai sofrer quando a perna quebra, meu filho. E é claro que você fica alegre quando você é liberado de ter que ir para a guerra com Napoleão. Mas é claro que você fica triste depois quando pega uma infecção. Mas depois você vai ficar alegre também porque vai casar com a enfermeira. Preste atenção. Você vai viver o momento. Se é hora de chorar, chora à vontade. Se é hora de rir, respira aliviado e faz festa. Mas não importa as circunstâncias, seja grato a Deus. Eu não sou daqueles que acreditam que o grato não chora. Não, eu sou grato e estou chorando muito. Minha sogra morreu, mulher maravilhosa. Choro por ela, mas sou grato a Deus também por ela. Tem um motivo para ser grato. Eu falei para minha esposa, ela morreu com 75 anos. Nós estamos tristes, mas não é tão ruim. Muitos não chegam nem à metade disso. Outra coisa, minha esposa, eu não me lembro de ver minha sogra doente. Não me lembro. Ela viveu 75 anos, pelo menos diante de mim, saudável. Nunca precisou depender de ninguém, depender de filho nenhum, não precisou de ninguém fazer nada por ela. A única vez que ela ficou doente, ela morreu. Você pode achar ruim. Eu pessoalmente quero essa bênção para mim. Eu quero ficar saudável até o dia de morrer. No dia de morrer pode ter o que quiser, eu não ligo. Mas antes de morrer eu quero estar saudável aqui diante dos irmãos. Vocês entendem o que eu estou dizendo? Perspectiva. Perspectiva é tudo. Agora, isso me impede de chorar por ela? Não. Ah, você está chorando porque você é ingrato, deveria estar alegre. Não, devia estar alegre. Só doido fica alegre com a morte. Só gente ensandecida fica assim. Não, eu sou normal, sou gente, sinto saudade, sinto dor e choro. E o Espírito Santo me consola. Mas eu não me permito ser ingrato hora nenhuma. Eu sou grato chorando. Sou grato, quase entendem o que eu estou dizendo. Seu marido é uma íngua de caroço. Nada impede você de ficar brava com ele. Mas seja brava, grata. Entendeu o que eu estou dizendo? Sua mulher não é a mulher de Provérbios 31? Amém. Fazer o quê? Nada impede você também de ficar bravo com ela, mas seja grato por ela. Seja grato diante de Deus. Não fale diante de Deus da sua mulher mal. Foi Ele que te deu. Não se fala mal de presente que se recebe. Quem te deu não foi o diabo, foi Deus. Quando você for orar, fala: Senhor, obrigado pela minha mulher. Obrigado. Era tudo o que eu precisava na vida. Ainda que para ela, às vezes, você fala, não estou contente com você, estou triste. Mas para Deus você fala, obrigado, Senhor, obrigado pela minha mulher. Sou grata a Deus. Para os seus filhos você fala, respeite sua mãe, a mulher é maravilhosa. Na frente dos seus amigos você honra a sua mulher. Você não reclama dela, você é grato. Mas nada impede você também de ficar chateado. Você é gente, então eu não vim aqui propor para você, e nem a proposta do Evangelho, que você vire outra coisa. Não, um dia de chorar, chore. Um dia de ficar nervoso, contenha-se. Mas não precisa de fazer de conta que não está. Mas não importa a circunstância que você passar, filho, saiba, você tem que ser grato a Deus. É preciso ser grato. No dia que você desiste de ser grato, você perde o que Deus está fazendo. Todos nós enfrentamos decepções na vida, mas você é que escolhe a maneira como você quer encarar o seu dia. Às vezes um dia bom e um dia mau tem uma aparência muito parecida, os dois são muito próximos. Terceira coisa, ações de graça expressam maturidade. Eu pedi para achar um filme no YouTube, coloca ele por gentileza. Queria passar um filmezinho como ilustração aqui, para mostrar o tanto que perspectiva faz diferença. Eu traduzo para você. Sou cego, por favor, me ajude. É o que está escrito na placa. Mudou a plaquinha, choveu moeda.
1: What did you do to my sign?
0: O que você escreveu na placa?
2: I wrote the same, but different words.
0: Escreveu mesmo, mas com palavras diferentes.
1: Thanks, love.
0: O que ela escreveu? Está um lindo dia e eu não posso ver. Perspectiva. Você quer mudar perspectiva? Eu não quero falar da atitude de quem deu esmola. Mas você quer mudar a perspectiva? Mude as suas palavras. Mude as suas palavras. As pessoas viram ele dizendo que é cego, nada tocou. Mas quando elas perceberam o dia ao derredor delas, lembra da familiaridade? Ela estava tão acostumada com o dia ensolarado, com as pessoas ao derredor, com a vida acontecendo, está tão acostumado que não liga, ficou indiferente. Mas na hora que ela leu na plaquinha que o cego sabia que o dia estava lindo e não podia ver, elas disseram, puxa vida, minha vida não é tão ruim assim. E se compadeceram do cego. Mas só compadeceram porque perderam a familiaridade. Perceberam que tinha um dia lindo ao derredor e elas eram tão cegas para ele quanto o cego. Entende o que eu estou dizendo? Nós precisamos de mudar a nossa postura se queremos avançar na maturidade. E essa é a terceira coisa. Ações de graça expressam maturidade. Eu não quero me deter muito aqui, mas eu quero dizer algo para você. A Bíblia fala que nós temos que ser como criança. Jesus diz que temos que tornar como criança. Mas tem uma coisa a respeito das crianças que nós não devemos ter. Crianças não são agradecidas. Criança não é grata. Você está com a sua criancinha de 2 anos de idade no seu colo, ela começa a chorar, você acalenta, você levanta, você dá comida, você fica a noite inteira andando para um lado e para o outro com ela. Você coloca no berço, ela não diz obrigado. No outro dia ela não fala, mãe, obrigado por me carregar ontem a noite inteira. Ela não vai sentir a menor gratidão por isso. Porque gratidão, você não nasce com ela. Gratidão é aprendido. Gratidão não é algo que está no seu instinto. Animais não são gratos. Animais não voltam para agradecer. Porque não existe o gen da gratidão. A gratidão é algo espiritual que você vai ter que aprender. E você sabe quando é que alguém se torna maduro? Muitos de nós queremos sinais de maturidade. E algumas pessoas esperam que maturidade seja perfeição. Que maturidade seja não errar mais. Mas eu vou te dizer um sinal de maturidade. Chama-se gratidão. Quando você vê alguém capaz de reconhecer que recebeu algo e é grato por isso, é porque ele tem crescido. Ele saiu da infantilidade e está caminhando para a maturidade. Porque gente agradecida é gente generosa. tem recebido tanto, se dispõe a dar. Aí você pensa que ele está dando, porque ele, por outras razões, mas só dá quem é grato genuinamente, porque ele tem recebido. Quem é grato é perdoador, porque ele sabe que ele tem recebido tanto sem merecer, quem é ele para cobrar dos outros? Então ele perdoa quando os outros erram com ele. Quem é grato se dispõe a servir. Sabe por quê? Porque ele tem recebido tanto, ele reconhece quanto outros têm sido bênção na vida dele, que nada mais justo que ele também possa fazer o mesmo pelos outros. Quem é grato se dispõe a servir. Quem é grato louva. Quem é grato se dispõe a ser companhia. Quem é grato chora junto, festeja junto. A gratidão tem um poder extremamente grande de mudar nossas disposições, mudar nossas posturas. E a maior gratidão que precisamos de ter é a Deus, Paulo diz. Em tudo dai graças. É dia de termos a maior gratidão de todas. Deus enviou seu Filho para livrar você da condenação da ira eterna. Ele amou você de uma maneira tal que resolveu entregar o seu Filho. Você nunca vai entender o tanto que Deus te ama até você entender o tanto que Ele amou a Cristo. Porque no dia que você percebeu o tanto que Ele amou a Cristo e ainda assim entregou Cristo, você vai perceber o tanto que você é amado por Deus. E aí não vai ter mais reclamação na sua vida. Não terá mais reclamação na sua vida. Tem uma frase que Jó fala, se alguém me achar referência, uma das coisas mais extraordinárias da Bíblia, na minha opinião, que mostra a extrema maturidade de um homem de Deus. No dia em que ele perdeu a fazenda, o gado, no dia em que ele perdeu todos os filhos e ficou doente, com a doença horrível, a mulher dele falou para ele. A mulher ficou, a mulher não teve nada. A mulher falou para ele: amaldiçoa a Deus e morre. Não vale a pena viver assim. E Jó responde assim: eu recebi de Deus as coisas boas. Porventura não vou receber dele também as coisas ruins? Se é de Deus, eu recebo qualquer coisa. Mas quantos chegam no nível de falar um negócio desse? Eu recebi de Deus o bem, não vou receber também esse aparente mal? Se é de Deus, eu sou grato por qualquer coisa. Mas você não precisa de se preocupar em agradecer por cada coisa que acontece, inclusive aquelas ruins. Se você hoje conseguir ser grato por Deus em meio a qualquer coisa, já vai ser uma grande vitória. Quantos podem dizer que são gratos a Deus hoje? Vamos agradecer a Deus juntos? Estou sentindo a unção de Deus aqui agora. Estou sentindo que a gratidão vai fazer milagres na sua vida hoje. A Bíblia fala que Jesus, antes de multiplicar o pão, ele fez o quê? Deu graça. Sabe por quê? Porque dar graça multiplica pão. Agradecer pelo salário multiplica o salário também, não é só dar o dízimo, não. Agradecer pelo patrão, agradecer pela empresa que você trabalha também te abençoa, te dá promoção. Porque agradecer pelo pão multiplica. O que, que Jesus fez antes de ressuscitar Lázaro? Quem se lembra? Ele ergueu os olhos para o céu e disse: te dou graças porque o Senhor sempre me ouve. Isso porque gratidão traz vida para o meio da morte. Gratidão dá vida para a vida da gente. No texto que nós lemos em Efésios 5:20, o contexto é: e não vos embriagueis com vinho, mas enchei-vos do Espírito, dando sempre graças por Deus a tudo. Gratidão enche você do Espírito, filho. Quantos querem essas coisas na sua vida? Ergue as suas duas mãos para o céu, olha para cima e comece a agradecer a Deus. Faz uma listinha, filho. Mas primeiro vamos agradecer a Deus. Um coração grato tem um poder tão grande no mundo espiritual. Faz a lista é grande, começa por você mesmo. Tanta coisa que Deus tem feito, tanta bênção você tem recebido, tanta gente foi enviada para ser bênção para você. Você tem recebido dinheiro, suprimento, pão, saúde, sua casa, sua família. Deus tem te livrado do choro, do pranto. Deus tem te livrado da calamidade, da tragédia. Deus tem te colocado na vida da igreja, com irmãos. Irmãos preciosos.

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1: Olá, ouvinte. Como saber a diferença entre ansiedade normal ou ansiedade patológica? A ansiedade faz parte da vida e nem sempre significa doença. Quando ela nos mobiliza, pode ser adaptativa. Aquele coração acelerado antes de uma prova, as mãos suando no primeiro dia de trabalho ou nervosismo antes de uma reunião. São respostas naturais diante uma situação de ameaça ou desafio e podem até nos preparar para agir para a chamada resposta de luta ou fuga. O problema começa quando a ansiedade deixa de ajudar e passa a limitar a vida. A ansiedade patológica é excessiva, persistente e provoca prejuízos na funcionalidade. Pode afetar o pensamento, a percepção, o aprendizado, o sono e o comportamento. Um bom sinal de alerta é quando a ansiedade começa a impedir a pessoa de sair de casa, trabalhar, estudar, manter uma vida social, se relacionar ou realizar atividades que antes faziam parte da sua rotina. Portanto, não é apenas sentir ansiedade que caracteriza uma doença. É preciso observar sua intensidade, duração e principalmente o impacto que ela provoca na vida. Quando a ansiedade mobiliza, ela pode ser adaptativa. Quando imobiliza e tira autonomia, é hora de procurar a ajuda de um médico psiquiatra. Eu sou a doutora Aline Salim para a Vinha FM.
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8: Estamos no ar, Mesa dos Notáveis, pela Rádio Vinha FM, hoje falando sobre a saúde ocular e a prevenção ao transplante, cuidados com a visão. E é claro que o mês de setembro traz um agravante para a saúde ocular, que é a umidade relativa do ar do nosso estado. Goiás é um estado que nesse período do ano tem muita pouca umidade e essa umidade ajuda, né, a manter a saúde dos olhos. Eu inclusive me lembro da primeira vez que eu ouvi falar do principal malefício das telas e com certeza está ligado à lubrificação, à hidratação dos olhos. Comigo hoje, Dr. Laser Franco, que é oftalmologista e também presidente da Sociedade Goiana de Oftalmologia. Hoje nós vamos falar sobre isso e ele, inclusive, pode nos explicar melhor sobre os transplantes de córnea. Nós falávamos aqui nos bastidores sobre a necessidade de alguns tratamentos e algumas ações para que houvesse perfeição na visão. Primeiro, Dr. Laser, obrigado pela presença, bem-vindo. E eu sei que o senhor estava em cirurgia agora mesmo. Então, essa é uma atividade que tem muitas demandas, né, doutor? Boa tarde.
11: Boa tarde, Guilherme. Boa tarde a todos. Um prazer estar aqui. A demanda é muito grande, né? A gente que trabalha nessa área, a gente vê a quantidade de pacientes com problemas visuais, às vezes, que a gente consegue resolver, né, e reverter aquele problema, mas muitas vezes o paciente tem problemas que são de difíceis soluções.
8: Entendi.
11: Né? Mas é uma especialidade, é uma área muito prazerosa de atuar, porque é muito gratificante quando você consegue restabelecer a visão do paciente, ele volta a ter autonomia, fazer suas atividades, volta a trabalhar, volta a dirigir, reconhecer seus familiares. Então é muito gratificante também.
8: Tem uma cirurgia, falando de restabelecer a visão, que a pessoa nunca mais precisa utilizar óculos. E eu acho isso uma liberdade tremenda. Que utilizando laser, se faz um ajuste para poder, sim, não precisar nem de lente, nem de óculos. Qual que é o problema que a pessoa tem que pode ser corrigido com essa cirurgia?
11: Então, o óculos ou a lente de contato, ele vai corrigir os erros refracionais, que geralmente são três, ou a miopia, ou astigmatismo, ou a hipermetropia. É o problema de grau. A gente pode, no paciente mais jovem, corrigir esse problema de grau com a cirurgia laser na córnea. É uma excelente opção, os resultados são muito bons. Infelizmente, não é todo mundo que pode usufruir dessa cirurgia. A gente precisa passar por uma avaliação, ver se aquele olho é seguro receber o procedimento, e se estiver dentro dos parâmetros de segurança, ok, é uma cirurgia com um resultado muito bom, bem segura. Mas é importante fazer uma avaliação minuciosa, cuidadosa, para não ter problemas no futuro. Outra forma de melhorar a visão e não depender dos óculos são as cirurgias que a gente faz com implantes de lente. Uhum. Então, a partir aí dos 50, 55, 60 anos de idade, a maioria dos pacientes já começam num processo, às vezes, de formação de catarata, às vezes muito leve inicialmente. E você pode fazer uma cirurgia onde você aspira essa catarata e implanta uma lente. E essa lente tem a tecnologia que ela corrige os erros refracionais, às vezes miopia, hipermetropia, astigmatismo. E também corrige a questão da vista cansada, presbiopia, a dificuldade de enxergar de perto, né? Então, todos nós, a vista ela vai enfraquecendo à medida que a gente vai ficando mais velho. E por volta aí dos 40, 45 anos, mesmo quem nunca precisou usar óculos, começa a ter a dificuldade para enxergar de perto, né?
2: Isso é natural,
11: né? Isso é natural. Todo mundo passa por isso. Às vezes os pacientes falam assim, mas meu avô nunca usou óculos. É comum essas comparações. Acontece que algumas pessoas, às vezes, têm um olho que ajuda mais para perto e o outro ajuda mais para longe. Então, a depender da demanda visual, da exigência visual que aquela pessoa tem, às vezes ela fica satisfeita com aquele padrão de visão que ela tem. Mas ela também passa por isso, pelo enfraquecimento.
2: Bom, eu tenho um amigo que na época do TCC, ele estava se formando em engenharia mecatrônica pela UNB lá em Brasília. E na engenharia mecatrônica, ele se deparou com a necessidade de desenvolver um projeto, longas horas na frente do computador. E o resultado é que no final do TCC ele ganhou 10 da banca e também ganhou alguns pontos a mais de graus, né, oculares. Ele precisou usar óculos. O que, que aconteceu? Na época a explicação era a hidratação dos olhos, porque quando você está diante de uma tela você pisca menos. Tem isso, doutor?
11: Ocorre. Mas veja bem, dentro daquilo que a gente falou, provavelmente esse seu amigo, ele já devia ter um pouco de grau antes. Entendi. Mas ele às vezes não estava numa demanda visual muito exagerada, igual ele quando ele entrou nessa fase do TCC. E aí provavelmente ele entrou na fase do TCC, ficaram longos períodos estudando, lendo na frente do computador, aumentou muito a exigência visual dele, ele começou a sentir mais. Além disso, junta-se o fator de lubrificação que você comentou. Então, quando a gente está fixando em algum objeto, seja na tela do computador ou mesmo, às vezes, uma leitura prolongada num livro de papel, a gente pisca menos, é natural isso. A gente fica com o olho mais vidrado, mais fixo, né? E aí o olho resseca mais, porque o ato de piscar espalha a lágrima na superfície do olho, permitindo que o olho fique bem lubrificado.
2: Perfeito. É uma ação que a gente não percebe. E num tempo como setembro, agrava muito isso, doutor? Fica
11: demais,
2: muito seco.
11: Demais. Porque é o que você colocou. Agora a gente está num período que nossa umidade do ar aí cai para valores abaixo de 20, 15, às vezes chega até 12%. Então é um tempo muito seco. Além disso, quente, né, Guilherme? Então, a gente acaba ficando em ambientes com ar-condicionado. O ar-condicionado resseca ainda mais o ambiente.
2: Sim.
11: Então, é um duplo fator de ressecamento, né? Então e nosso olho é uma mucosa, assim como os lábios, né? O lábio, se você não hidratá-los, ele vai trincar, rachar. O olho você não vê, mas acontece algo semelhante. Uhum. Como se ele estivesse trincando, rachando. E aí a pessoa começa a ter uma série de sintomas, de ardência, de desconforto, de sensibilidade excessiva à luz. Às vezes acontece até dela lacrimejar em alguns momentos, como um efeito de compensação. O olho tenta compensar. E aí ele começa a lacrimejar mais.
2: É, isso aí, na verdade, as pessoas que estão escutando Mesa dos Notáveis podem perceber na própria casa, né? Eu acho que a boca da pessoa é a primeira coisa que indica a umidade do ar, né? A gente já começa a sentir queimar os lábios, e aí a gente já sabe que está seco o clima.
11: É. Às vezes algumas pessoas têm problema com a mucosa nasal, né? Então resseca muito a mucosa nasal, às vezes tem sangramentos nasais por conta desse ressecamento. Com os olhos não é diferente, né? O lábio, às vezes a mucosa nasal, a gente percebe aquilo mais evidente, né? Mas o olho é a mesma coisa, ele começa a ressecar e aí vem uma série de sintomas associados a isso.
2: Perfeito. Para quem está acompanhando Mesa dos Notáveis, Dr. Laser Franco é oftalmologista e presidente da Sociedade Goiana de Oftalmologia. Goiás é uma referência, né, nesse tratamento ocular. Eu posso citar aqui muitos acontecimentos ligados ao nosso estado, mas eu sempre repito isso aqui no Mesa dos Notáveis. Goiás, na área da saúde, tem profissionais em todas as áreas. Especialidades N e todas elas com profissionais exímios. É, dos olhos, não sei, doutor Adão, tem uma galera que a gente pode citar aqui que são brilhantes. A minha pergunta é, qual tecnologia trouxe aí maior conforto para quem trata, né? Seja essa cirurgia do laser, que você vai vencer a miopia, astigmatismo e hipertrofia, como você disse?
11: Hipermetropia.
2: E outras, como por exemplo, transplante de córnea. Eu vi alguém esses dias clamando que o novo procedimento restaura a visão de quem já tinha perdido em alguns casos. Porque tem casos que não se restauram, né, doutor? Por exemplo, sim, diabetes, quando o nervo óptico é danificado, acabou. Não tem como voltar a enxergar.
11: Isso. A retinopatia diabética, glaucoma, que também lesa o nervo óptico, são doenças mais crônicas que você tem que identificá-las precocemente e iniciar o tratamento para que não avance. Uhum. Aquela parte que já foi danificada, né? Eu brinco com os pacientes assim, o pedaço do queijo que o rato já comeu, a gente não consegue voltar.
2: Sim.
11: Mas a gente consegue deixar o rato longe para ele não comer o resto que ainda tem. Né? Então essas doenças mais crônicas, a gente tem que identificar mais precocemente, iniciar os tratamentos. É preciso às vezes ter uma disciplina do paciente, então às vezes são tratamentos que precisam usar colírios com frequência. No caso do diabetes, exige o controle da glicemia, né? Que o paciente, não é só os olhos que ataca, né? Ataca o corpo todo, ataca os rins, sim, o cérebro, o coração, né? O pé, então o paciente machuca o pé, aquilo não cicatriza. E o que eu gosto de lembrar aos pacientes é que o açúcar alto no sangue, ele enferruja nossas veias internamente, né? Então as nossas veias e artérias vão sofrendo como se fosse um processo de ferrugem mesmo por dentro.
2: Oxidação.
11: E começa a oxidação. E começa a sangrar. E isso acontece nos olhos, no rim, nas periferias ali, na microcirculação dos pés, né? Então por isso que o diabetes ataca tantas regiões.
2: É uma coisa interessante de dizer, faz parecer um milagre, né? Porque realmente é um procedimento que restaura a visão. Mas o transplante de córnea, ele tira a pessoa da cegueira e volta a visão completa.
11: Sim, o que que acontece? O transplante de córnea, a gente lança a mão dele para fazer a cirurgia em pacientes que têm doenças da córnea. Então, essa dúvida, né, que surge é muito frequente. Às vezes o paciente tem uma retinopatia diabética, perdeu a visão, tem o desejo de recuperar a visão, claro, todos nós, né, sabemos disso. Tem que tomar cuidado, porque essas horas que às vezes existem as pessoas que podem abusar da fé, né, dos pacientes.
2: Tem alguns médicos também que fazem promessas.
11: Isso, né? Exato. Então a gente tem que acolher, tem que orientar, tem que tentar fazer o melhor, mas temos que ser também realista com as possibilidades. Agora, se o problema é de córnea e essa córnea tem uma cicatriz, porque a córnea é a primeira lente do nosso olho, é como se fosse o para-brisa do carro, né?
2: É como se fosse um gel transparente.
11: Isso, ele eu costumo falar para os pacientes que é como se fosse ali o para-brisa do carro.
2: Pronto.
11: Então, se ele está opacificado, cicatrizado, como se às vezes o para-brisa do carro estivesse, né, trincado, sujo, com opacidades, você consegue trocar aquele para-brisa. Tira aquela córnea que está doente, que está com uma cicatriz, e você coloca uma córnea nova. E com isso você reestabelece a visão. Agora, existem diferentes tipos de transplante de córnea. Isso aí é uma coisa até mais profunda, mas às vezes a gente consegue, não precisa trocar a córnea inteira. Se a gente identificar que às vezes apenas uma camada da córnea está doente, às vezes a gente consegue fazer o transplante só daquela camada doente.
2: Legal.
11: E manter o restante original do olho do paciente. Então isso tem menos rejeição, tem uma recuperação mais rápida, tem um resultado visual melhor.
2: Perfeito. E eu acho, inclusive, brilhante, até porque é um procedimento que não é tão demorado, né, doutor? São quantas horas aí para fazer?
11: Não, geralmente um transplante de córnea, ele, dependendo da característica do olho, geralmente em torno de 30 minutos, 40 minutos, a gente realiza.
2: Me impressiona sempre a velocidade das cirurgias e os procedimentos oculares. Eu me lembro de uma pessoa que foi fazer essa do laser, acho que era miopia que ela tinha, e corrigiu 100%. A pessoa sai assim, querendo chorar, né? Porque ela pensa, meu Deus, eu não tô com óculos, eu não tô com lente, eu tô enxergando, olha, eu consigo ler.
11: Uhum.
2: Então, é impressionante, muito rápido.
11: Em poucos segundos, Guilherme, em poucos segundos você consegue aplicar o laser e corrigir aquele grau, né? Se o paciente for apto para cirurgia, se o olho dele for um olho seguro, o resultado é muito bom. E é impressionante mesmo, né? Transformador para alguns pacientes.
2: Isso faz quantos anos, doutor, que a gente chegou nesse nível de procedimento?
11: Olha, tudo é uma evolução, né? Quando a gente vai estudar a história das cirurgias oftalmológicas, por exemplo, já antes de Cristo, já tinha a descrição da cirurgia de catarata.
2: É mesmo.
11: Então, lá no Egito Antigo, eles já faziam uma cirurgia em que eles derrubavam a catarata lá para dentro do olho para permitir que a luz entrasse dentro do olho, né? E essa técnica ela foi usada até o século XVII, mais ou menos. Depois começaram as cirurgias para retirar a catarata e aquilo foi evoluindo. Então começou a desenvolver instrumental adequado, microscópio adequado para magnificar a imagem, anestesia adequada para o procedimento, né? Então foi todo um processo que foi caminhando junto. Essas tecnologias, a gente conversou mais cedo, né? Sobre meu nome, né? Eu me chamo Laser Franco. E o meu laser é L-E-I-S-E-R, é uma derivação de Eliezer. É um nome bíblico, meus avós colocaram no meu pai, e meu pai nasceu em 1950. O acrônimo raio laser mesmo, ele

0: em física, não pelos estudos da teoria da relatividade, e sim por um estudo de um tipo de laser que ele estudou.
1: Sim.
0: Que era uma forma de potencializar a luz, e aquilo era um tipo de laser, sim, mas não... Sim.
1: O
0: não...
1: famoso efeito fotoelétrico.
0: Exato. Mas não existia o termo laser, que é o Light Amplification Stimulation, sim, Emission Radiation. Esse termo só surgiu em 1960. E aí, daí pra frente, houve uma revolução realmente, né?
1: Não.
0: Você vê, esse primeiro laser que foi utilizado para tratar graus, ele era usado para fazer microchips de computador ali na década de 80, final da década de 80. E um médico vendo aquilo ali, ele falou assim, gente, isso aqui dá para tratar a córnea de um paciente. E aí ele começou a fazer os estudos em coelho e teve resultados interessantíssimos. E a partir da década de 90, isso já foi... eles já trouxeram essa inovação para a área médica e começaram a utilizar com frequência dentro da oftalmologia.
1: É impressionante como assim a tecnologia ela apoia o objetivo, né? Porque tem coisas que não tem uma máquina capaz de só queimar a parte certa, né? Então o laser ele vem literalmente rodeando a parte que precisa ser queimada, né? Tem que tirar a parte morta e lapidar, né?
0: Lapidar. Ele vai esculpir o olho, exatamente.
1: Literalmente essa é, esculpir.
0: Essa é a palavra, esse é o termo que a gente usa. Ele vai realmente esculpir, modificando a curvatura do olho para que a luz entre dentro do olho e forme a imagem com a precisão necessária.
1: Com certeza. Ó, a cirurgia de catarata traz um alívio danado. Eu, as poucas vezes que vi vídeos, né, removendo aquela nuvem da catarata do olho da pessoa, de assistir você já se sente assim aliviado, porque imagina ter ali algo tampando a sua visão, coisa horrível, de repente abrem-se os olhos, né? Uma coisa linda. E então vou fazer o seguinte, doutor, vou para um rápido intervalo. Hoje nós estamos, ouvinte, falando do setembro verde, setembro safira. A gente tem aí várias conotações do setembro especial para tratar da saúde dos olhos. A OMS, inclusive, deu alguns dados e eu volto na sequência lendo eles. Como, por exemplo, de 43 milhões de pessoas no mundo são cegas. E aí no Brasil tem uma estimativa que 1,5 milhão são pessoas cegas e mais de 6 milhões com baixa visão crônica, que é aquela cegueira parcial.
0: Certo.
1: E aí o doutor Laser Franco, nosso oftalmologista e presidente da Sociedade Goiana de Oftalmologia, vai nos explicar como tomar os cuidados certos e o que é necessário. Eu estou vendo que o doutor Laser bebe muita água. Eu acho que isso é porque o senhor sabe que tem algum segredo nisso aí. Ajuda a visão beber muita água, doutor?
0: Ajuda o corpo todo, né? A água é muito bom.
1: Então, ouvinte, fica conosco que na volta o doutor Laser nos passa as dicas desse setembro de prevenção e também de doação, né? Doação da córnea. Importante que a pessoa saiba que uma vez que você morre, mas tem a possibilidade de ser um doador de córnea, você pode salvar outra vida trazendo a visão novamente. Abre o intervalo, mesa dos notáveis especial de saúde ocular, já volta, não sai daí.
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0: Estamos de volta com Mesa dos Notáveis, hoje recebendo o Dr. Leiser Franco, que é oftalmologista e presidente da Sociedade Goiana de Oftalmologia. E muitas perguntas aqui pelo nosso WhatsApp, pelo nosso YouTube. Então, se você nos acompanha agora ao vivo, nesta tarde de segunda, pode mandar sua participação. O Santil já está aqui mandando um abraço, agradecendo, participando. E aí tem uma pergunta do Matheus, que ele diz o seguinte: Dr. Leiser, por um acaso, tem solução para mim? Eu não consigo ler de longe, mas quando aproximo bastante, fica nítido. Sei que os óculos me ajudam, mas gostaria muito de não precisar mais deles. Não consigo usar lentes de contato, porque ressecam muito meu olho e já fiz lesões por conta da lente.
1: Muito bem. É Matheus, né?
0: Matheus.
1: É, com certeza, Matheus, a gente tem opções interessantes aí para o seu caso. Mas, obviamente, a gente precisaria fazer uma avaliação mais profunda, né? Uma consulta para ver o que é o seu grau, ver como é que está a saúde dos seus olhos e às vezes, até exames complementares para a gente poder fazer um programa, uma programação. Existe a possibilidade de cirurgia laser, existe a possibilidade de implantes de lentes específicas, existe a possibilidade de implantes de anéis na córnea, né? A gente usa muito esses anéis para quem tem ceratocone, que não pode fazer a cirurgia laser. Então, a gente tem, sim, uma série de um arsenal de opções aí terapêuticos para poder te ajudar.
0: É mesmo? Então, esses anéis, eles impedem a progressão?
1: Eles melhoram a deformidade na córnea, né? Para os pacientes que têm o ceratocone, que é uma deformidade da córnea, e com isso melhora o grau da que a pessoa tem.
0: Que maravilha! Trazendo
1: a visão ali ou para o normal ou próximo do normal, né? Então, a gente tem, sim, uma série de possibilidades. E foi interessante também o que o Matheus trouxe, porque ele falou da lente de contato, né? A gente está agora em setembro, as três questões que a gente falou, setembro safira, o setembro verde e o setembro amarelo.
0: Sim.
1: No safira, a gente chama atenção para o cuidado com a lente de contato. A lente de contato, ela é um corpo estranho no nosso olho. Né? A gente conseguiu produzir um material muito adaptável ao olho, né? Biocompatível com o nosso olho, mas é um corpo estranho. Então,
0: esse pessoal que dorme com a lente de contato, por exemplo, corre riscos.
1: Muitos. Né? Então, o uso da lente de contato, a gente tem que usar ela adequadamente durante o dia, retirar a lente de contato, colocar no produto de limpeza adequado, né? Usar aquela lente de contato no tempo estabelecido pelo fabricante, que geralmente é 30 dias, às vezes até 40, 45 dias, mas não exagerar no uso da lente, alternar a lente de contato com o óculos. Então, às vezes a pessoa tem que ter o óculos, ela usa ali o óculos em casa para algumas atividades diárias, e quando ela for praticar uma atividade física, sair para a sua vida social, a lente de contato é uma excelente opção. Mas tem muita gente que às vezes só compra a lente, usa a lente com frequência, às vezes até dorme com a lente, né, Guilherme? E aí realmente ela está aumentando muito o risco de ter uma infecção, de ter um problema sério relacionado a isso.
0: Eu vi um vídeo na internet de uma mulher que ela estava durante um procedimento médico e aí, com uma pinça própria, né? O médico vai pinçando várias lentes de contato na parte superior do olho. Então, lá para dentro, né, da pálpebra. E aí eles puxam. Eu não sei nem como que chama quando você tem um expansor assim para segurar a pálpebra para cima, doutor.
1: É, usam um blefarostato. Eu vi esse vídeo, acho que vários ouvintes devem
0: Mas
1: ter visto.
0: Mas muita lente.
1: Eu acho que tiram umas 20 lentes.
0: Deus me livre, dá agonia de assistir.
1: É. Aquilo ali é assim. Primeiro, aquela paciente é uma paciente que tem uma frouxidão palpebral muito grande, que aquilo ali não é normal, né? Mas ela tendo essa frouxidão, provavelmente ela às vezes achava que tinha tirado uma lente, porque aí ela não encontrava a lente de contato e acabava colocando outra. No dia seguinte, em outra situação, ela achava que tinha tirado ou que a lente tinha caído e ela colocava outra. Assim, eu não sei detalhes do vídeo, mas me leva a crer que tenha sido isso, entendeu? Ela achando que tinha removido a lente ou que a lente tinha caído, e ela foi colocando novas lentes. E como ela tinha uma frouxidão palpebral muito grande, essas lentes foram ficando encarceradas ali na pálpebra superior, né? É realmente agoniante ver aquela cena. E ela teve muita sorte, Guilherme, porque aquilo ali poderia ter levado a um quadro de infecção, né? A gente às vezes tem bactérias, protozoários. Existe inclusive um protozoário que se chama Acanthameba, que ele dá um tipo de infecção na córnea extremamente grave. Os pacientes às vezes vão para transplante de córnea e podem evoluir até para cegueira. Tamanha é a gravidade desses tipos de infecção.
0: Que perigo. Tem coisas assim que são simples, mas se a gente brincar, pode piorar. Às vezes cai um cisco no nosso olho, o incômodo é tão grande. Eu fico pensando como ela conseguia viver com tantas lentes lá dentro, né?
1: Exatamente. Aquilo ali É uma incógnita pra gente, como ela conseguiu ficar tanto tempo daquela maneira, né?
0: Sim. Ah, tem muita gente que, inclusive, fica com medo de estar desenvolvendo alguma coisa no olho. E a prova aqui é o Leonardo. Ele disse aqui, ó: estou tossindo muito nos últimos dias e apareceu uma veia estourada no meu olho. Devo me preocupar, doutor? Isso aqui acontece com todo mundo, né?
1: Essa questão, de repente, né, acontece... Às vezes uma veiazinha rompe, e como a esclera é branca, então fica aquele vermelho de sangue, né, que chama atenção. Quando você tem um pequeno hematoma na pele, pela tonalidade da pele, ela fica roxa, né? Mas no olho fica realmente aí um vermelho vivo que chama atenção. Em geral, não é um problema grave, não tem tanta necessidade de se preocupar assim. Geralmente isso ocorre mais frequentemente quando a gente tem aumentos da pressão intra-abdominal. Então, por exemplo, ele está tendo crises de tosse. No que ele tosse, ele faz aí o que a gente chama de manobras de Valsalva, aumenta muito a pressão e tem uma chance maior de romper essas veias. Isso também pode ocorrer em quem tem uma certa dificuldade, por exemplo, para urinar, que às vezes faz muita força na hora que a pessoa está urinando. Às vezes é também em atividades físicas muito intensas, que aumenta muito a pressão, né? Uma pessoa que tem esses sangramentos espontâneos, é importante que ela veja como é que está a pressão arterial dela.
0: Perfeito.
1: Porque às vezes ela pode estar tendo picos de hipertensão arterial, que pode estar predispondo a esses sangramentos.
0: Se qualquer coisa que ele faz força produz o sangramento, provavelmente a pressão arterial está alta, né, doutor? Que aí significa que ele qualquer acréscimo, porque toda vez que a gente faz força, a pressão arterial sobe.
1: Sobe.
0: Só que se ela já está alta, aí começam os vazamentos.
1: Exato. Então ele é importante ele avaliar isso, ver como é que está a pressão arterial dele, mas geralmente esses sangramentos se reabsorvem aí com uma semana, 10 dias, sem problema algum.
0: Demorou reabsorver, já procura rápido um médico.
1: Procura um médico oftalmologista, faça uma avaliação para ficar tranquilo, ver que não tem mais nada.
0: Perfeito. Doutor, nós falávamos sobre prevenções, e já que é um mês, o senhor disse aí do setembro safira, que é sobre as lentes de contato, setembro verde, que é sobre a doação de córnea.
1: Exatamente, né? Você vê que um tema, Guilherme, conversa com outro, né? Sim. Porque a lente de contato, ela pode aí levar a infecções graves, às vezes deixando cicatrizes importantes na córnea, que só podem, às vezes, ser restauradas com um transplante de córnea. E o transplante de córnea hoje, a fila no estado de Goiás, ela tem mais de 1.800 pessoas aguardando por uma córnea. A gente está num mês de conscientização exatamente aí dos doadores, né? Para a família, a gente sabe que é um momento muito difícil ali para a família, às vezes a perda de um ente querido, de um familiar, tomar essa decisão, mas é um gesto muito nobre, né? Porque ele pode estar ajudando aí outras pessoas a sair da escuridão, né? A recuperar aí parte da sua visão, recuperar às vezes totalmente a sua visão. Então fica esse apelo aí, né? Para que as pessoas sejam doadores, para as famílias também que procurem os serviços, né? Um grande problema hoje são os serviços de captação.
0: Sim.
1: Né? Então a família está ali naquele momento de luto, naquele momento de dor. Você tem que ter uma equipe muito bem estruturada, montada, que saiba acolher, chegar no momento certo. Precisa ser rápido, A família às vezes quer velar o corpo, né, para aquele processo de luto ser vivido e passar aquela fase. Então, se for uma coisa também demorada, a família não consegue esperar, né?
0: Sim.
1: Mas fica aí o nosso apelo para que a população seja doador, né? Hoje a gente está aí, a fila está quase 2 anos de espera, com mais de 1.800 pessoas aguardando.
0: Meu Deus, são muitas. É compatibilidade, existe uma facilidade maior com a córnea?
1: Sim, dos transplantes do corpo humano, a córnea é o que tem...
0: Menor rejeição.
1: Não tem uma necessidade de compatibilidade sanguínea ou de outros tipos de compatibilidade genética, né? E realmente é um transplante que tem resultados fantásticos. E como eu disse também, às vezes a gente consegue fazer o transplante só de camadas específicas, não da córnea inteira. Entendi. O que melhora ainda mais o resultado.
0: E aí deixa ainda mais natural, né? Quanto mais a pessoa tiver do corpo dela original, melhor, né?
1: Menos risco de rejeição, recuperação mais rápida, né? A pessoa consegue se reabilitar mais rapidamente.
0: Com muita certeza. Ouvinte, você viu aí, Dr. Laser Franco foi perfeito aqui no nosso Mesa dos Notáveis. O Mesa que está começando um pouco depois do horário por conta da propaganda eleitoral obrigatória. E claro, eu vou finalizar pedindo para que o doutor passe os contatos, onde os ouvintes conseguem continuar esclarecendo dúvidas, mas já estendeu o abraço dos ouvintes, doutor, que agradecem aqui o senhor, a Marlúcia, querida Ronaíbe, a Milton, muitos que participam sempre conosco aqui, elogiando e dizendo, esse doutor é bom. Então, nós vamos passar aqui o Instagram do doutor. O senhor é instagramável? Tem rede social?
1: Sim, hoje a gente precisa... tá nas redes sociais, né? Todo mundo que presta um serviço, um trabalho, é interessante às vezes comunicar. E a gente fala, né, junto aos colegas, né, que a gente, quem trabalha direito, quem trabalha da forma correta, tem que preencher esses espaços, né? Para exatamente também não dar tanto espaço às vezes para profissionais que às vezes não são tão éticos, tão corretos e que podem colocar a saúde aí da população em risco. Então eu, nas minhas redes sociais, né, eu tô no Instagram, Dr. Laser Franco, a gente produz ali um certo conteúdo de conscientização do nosso trabalho e também no atual momento, como estou como presidente da Sociedade Goiana de Oftalmologia, onde a gente faz um trabalho também de conscientização, como esse de hoje, e também faz um trabalho de valorização da classe, né? Nós, médicos oftalmologistas, a gente também tenta aí se valorizar como classe, né? Aquela máxima, né, que primeiro a gente tem que tentar cuidar da gente, né, dos nossos.
0: Claro, sim, é importante mostrar também os efeitos do trabalho que a oftalmologia vem desempenhando, né? E enquanto presidente da Sociedade Goiana, o senhor está muito bem, viu, doutor? Porque em Goiás, o tratamento dos olhos é uma referência mundial. Eu conheço pessoas que vêm de fora do Brasil para se tratar em Goiânia.
1: Sim, a gente tem profissionais aí que são expoentes em todas as áreas, né? Você vê a oftalmologia hoje, o olho é tão pequeno, né, Guilherme? Como você disse, os procedimentos são rápidos, mas são... É uma microcirurgia, são procedimentos de precisão, não pode ter erro. E aí as pessoas acabam se especializando dentro da oftalmologia. Então, dentro da oftalmologia, a gente tem microespecialidades, né, subespecialidades da área. Então, você tem especialistas em plástico ocular, especialistas em retina, glaucoma, catarata, estrabismo, uveíte, neurooftalmologia, uma série de subespecialidades, e como você disse, Goiás é referência. A gente tem profissionais em todas as áreas que são celebrados em todo o Brasil e até fora pelo conhecimento, pela dedicação, pela entrega, né, dos resultados que eles fazem.
0: Com muita certeza. E você está de parabéns, doutor. Muito obrigado. Estende o nosso abraço a toda a equipe e sempre que nós tivermos campanhas como essa, Setembro Verde, Setembro Safira, nós estamos aqui abertos para poder fazer. Tem um terceiro alerta também, né? Setembro...
1: Que é o Setembro Amarelo. Na verdade, o Setembro Amarelo...
0: Já é da depressão.
1: É da pressão. Mas é porque tem um dado interessante, Guilherme, para a gente finalizar isso aí. As pessoas que sofrem com baixa de visão ou mesmo com cegueira tem 2,5 vezes mais ideias suicidas do que a população geral.
0: É mesmo.
1: Porque a visão é o principal meio que a gente interage no meio ambiente, com outras pessoas, né?
0: E entretenimento.
1: Entretenimento, o seu trabalho. O seu trabalho é parte da sua identidade, de quem você é. Então, uma pessoa, quando ele sofre uma limitação visual, às vezes ela deixa de trabalhar, ela deixa de consumir entretenimento, e isso leva a quadros de depressão, né? De transtornos de humor. E esses pacientes acabam evoluindo aí com um quadro mais depressivo. Então fica esse alerta. Por isso que a gente colocou esses três temas, porque eles conversam entre si.
0: Com certeza.
1: O cuidado com a lente de contato, a questão do transplante de córnea e mesmo o setembro amarelo, que é o mês do cuidado contra o suicídio.
0: Com muita certeza. Ó, o Fábio está dando a participação dele aqui no final. Como eu já me despedi do doutor, eu vou pedir para o doutor respondê-lo aqui pessoalmente. E pelo carinho da audiência, a participação de todos. Nosso muito obrigado. Dr. Laser, está convidado para retornar aqui. Sempre nós tivermos um acontecimento, essas notícias científicas despertam a curiosidade, principalmente a necessidade de entender o assunto. E por isso, pela disposição, o senhor que saiu da cirurgia só para vir aqui atender o convite do Mesa. Nosso muito obrigado. Até um próximo programa, doutor.
1: Obrigado a todos.
0: Quem quiser seguir o senhor no Instagram, qual que é o arroba lá?
1: É arroba Dr. Laser Franco.
0: Laser, L-E-I-S-E-R. Laser de Eliezer.
1: Exatamente, derivação de Eliezer.
0: Obrigado, Dr. Laser Franco. Ouvinte, obrigado você por estar conosco aqui na Rádio Vinha FM, essa frequência que está há longos anos parando no almoço para estar com você com assuntos relevantes. Forte abraço e te deixo na sequência logo após o intervalo com Futebol na Mesa. Um abraço e até lá. Tchau.
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36: Olá, meu amigo, minha amiga, que está nos ouvindo, nos acompanhando aqui na rádio Vinha FM. Estamos começando mais um Futebol na Mesa, aqui onde você fica por dentro das principais notícias do esporte. Hoje com um convidado especial, meu grande amigo e companheiro aí de ministério, Gabriel Medeiros. Boa tarde, Gabriel, tudo bem?
37: Boa tarde, Igor Bessa. Grande prazer estar aqui pra gente comentar um pouco de futebol, né? Falar sobre aquilo que aconteceu no final de semana. Grandes partidas, grandes jogos, né, Igor?
36: É isso aí. Medeiros, que já é de casa, né? Já participou aqui várias vezes de programas aí com a Mesa dos Notáveis, outros programas aqui no Futebol na Mesa. E, Gabriel, vamos começar falando do Vila, hein, cara? Líder da Série B. Vila Nova venceu na sexta-feira o América Mineiro aqui no Oba, né? No Onésio Brasileiro Alvarenga. O jogo não foi um jogo dominante do Vila, né? O placar foi magro. O América Mineiro teve as suas chances, né? Teve ali pelo menos umas duas bolas ali que o atacante perdeu na cara, não sei se é Paulo Vitor ali, perdeu uns dois gols assim feitos do América Mineiro, né? O time que tá numa fase aí, se eu não me engano, é o vice-lanterna da Série B. Por outro lado, o Vila, né, boa fase, consegue consolidar essa boa fase e hoje é o líder do campeonato. E eu tava vendo aqui, Gabriel, o Vila tá com a sequência boa, cara. Então, o Vila tem tudo aí pra se consolidar, né, numa possível classificação pra Série A e quem sabe brigar por título, né?
37: Exatamente, a gente começou a Série B nas grandes partidas do Criciúma, né, nós vimos o Criciúma fazer grandes partidas e ele declinou agora, né? E o Vila tá num ascendente muito boa, começou o campeonato ali junto com Goiás, com o Atlético, embolado na tabela, e quando pensa que não, ele deu um gás, né? Ganhou partidas importantes, e aquela coisa, às vezes, não é no talento, né? Importante é os três pontos, né, Igor? E no mata, no No Campeonato Brasileiro, importante é pontuar todas as rodadas aí pra cima, né, Igor? Então o Vila tá com um espírito campeão, espírito guerreiro, né? Quem sabe nesse ano, né, o ano da ascendência do Vila à Série A, né? Tão sonhada a Série A.
0: É, o time tá realmente tá com cara de time que tá brigando por título. É, a gente vê que é um elenco bem, bem trabalhado, né? O Guto Ferreira tem feito um belo trabalho. Ele que é um excelente treinador, diga-se de passagem, fez história no Ceará.
37: Exato, tem muitos acessos, né? Que muitos ele conseguiu acessos. Subir vários clubes. Então, assim, agora é um sonho da torcida colorada, né? Participar da Série A pela primeira vez na história do Vila. E eu acho que dessa vez tem total chance e condições, porque o elenco realmente
0: tá jogando bem, né?
37: Tá jogando bem e eles contrataram também, eles estão, vira e mexe, eles estão trazendo um jogador ali pra elevar o patamar do time, então eles são bem preocupados e nesse ano a gente pode ver que o Vila tem trazido a torcida pra campo e a torcida tem abraçado como sempre abraça e aquela coisa, é antes de fazer história, né?
0: É, a torcida do Vila é uma torcida apaixonada, carente, né? Porque em muitos momentos que a torcida apoiou, o Vila Nova elencou, mas agora o time tá respondendo dentro de campo, né? André Luiz, que ele é camisa 7, se eu não me engano, tá jogando muita bola, né? Pra mim, um dos melhores jogadores da Série B no geral, junto com o Rômulo e outros jogadores. E, realmente, Vila Nova aí tá de parabéns, campanha muito boa da equipe, e a gente espera que continue essa bela campanha aí pra conseguir o acesso pra Série A. Vila que vai enfrentar o Londrina dentro de casa, né, no Obo, próximo jogo. Depois enfrenta o Botafogo fora de casa. Se vencer o Londrina, né, Vila é muito forte no Obo, ele vai com muita força para enfrentar o Botafogo de São Paulo. O Botafogo de São Paulo não é nenhum super time da Série B. E aí depois já enfrenta o Cuiabá em casa, Náutico fora. Então, assim, é uma sequência muito boa, né? Não tem nenhum bicho papão aí nos próximos jogos e tem tudo para se consolidar nessa parte de cima da tabela. Que por outro lado tá mais longe pro Atlético Goianiense, né, o Medeiros? Atlético Goianiense que foi até a cidade de São Bernardo enfrentar a equipe do São Bernardo. O time jogou melhor, né? Diga-se de passagem, o Atlético Goiano propôs mais o jogo, jogou mais bola. Esse time de São Bernardo é um time que não tem muito brilhantismo, né? Exato. A torcida não é uma torcida tradicional. Você vê que não é um time que joga assim com uma super vontade. Né? E se eu não me engano, foi até um lance, foi um pênalti ali pro São Bernardo, né? Foi isso mesmo. Felipe Garcia fez o gol aos 65 minutos de pênalti na equipe do Atlético Goianiense. O Atlético Goianiense não conseguiu aí a reação. Então sai com a amarga derrota fora de casa para a equipe do São Bernardo. Hoje o Atlético tá na sexta colocação, ainda tá ali, né, dentro do bolo. Pode perder essa sexta colocação pro Operário, que joga hoje contra o Criciúma, né? Vai ser um jogo difícil pro Operário fora de casa. Mas o Atlético tá ali no bolo, né? Só que precisa vencer, né, o Medeiros? Atlético. Exato. Vem de bons resultados, só que aí, na hora que precisa consolidar essa sequência, parece que o time tá patinando ainda, né?
37: Exatamente, eu concordo plenamente. E a Série B é feita de detalhes, né, Igor? A gente vê, por exemplo, a distância do Atlético hoje pro Vila, o líder, são de apenas 5 pontos, ou seja, 2 rodadas de diferença. Então, ou seja, é cada detalhe, é cada ponto, é cada jogo. Se os jogadores entenderem que cada jogo é uma final, assim como os jogadores do Vila têm entendido isso e feito isso na prática, a gente vai ter, pode ter até 2, né, times aqui de Goiânia na Série A novamente, que a gente precisa ter esses representantes. Né? Porque assim, aqui a gente tá com saudade de ter aqueles jogos lotados, ver equipes grandes pra cá, pra fomentar o futebol goiano, pra aumentar, né, até o nível de patrocínio de investimento dos times, né? Então, assim, a gente acredita no futebol goiano, a gente espera que a equipe do Atlético, nessa reta final, eles dão um gás maior, até o próprio Goiás, né, que tá a 10 pontos do Vila, mas ele tá apenas a 8, né, daqui do Juventude, que tá na décima, tá na quarta posição, então dá prazo ainda, dá pra chegar. Então, ou seja, se eles colocarem aqui essa vontade na ponta da chuteira, correr em dobro, né? O Goiás agora tá com um problema, parece que teve até uma greve, né, lá dos jogadores. O time ganhou agora, mas tá com salários atrasados, sem receber. Isso é uma mancha na história do Goiás. Então, assim, o futebol goiano, por esse descenso, né, de todas as equipes estarem ali na Série B, o Goiás perdeu muito investimento, o Atlético perdeu muito investimento, então a gente precisa urgentemente voltar. Então a gente tem o Vila trazendo essa força, né, para acarretar um acesso, né, mas o futebol goiano precisa respirar.
0: É isso aí.
36: Também concordo com você. E você puxou aí o assunto Goiás. Goiás enfrentou o Avaí ontem lá na Serrinha. O jogo aconteceu aí na tarde, né, desse domingo. E Goiás saiu perdendo, né? Saiu tomou perdendo. 1-0 ali ainda no primeiro tempo. É, torcida chiana ali, né? Aflita. Só que o Goiás conseguiu aí se reencontrar, né? Fez aí aos 51 e aos 67 minutos com Cadu e Jean Carlos. E consegue consolidar essa vitória de virada. Passou um susto no torcedor, mas o fato é que venceu. E Goiás, que hoje ocupa a 10ª colocação, como você falou, e vai ter clássico no sábado, hein, o Medeiros? É, então, assim, vamos ver o que nos espera. Eu, pelo menos, percebo um Goiás que está, do jogo contra o Vila Nova para esse último jogo, eu acho que o Goiás está crescendo de rendimento, né? Os jogadores estão jogando mais bola, na minha opinião. E o Atlético eu já acho um elenco um pouco mais limitado, né? É competitivo, um time muito competitivo, o time do Atlético Goianiense. É, na Série B, então, nem se fala, né? Um time que sempre vai dar trabalho para se enfrentar. Goleou o Criciúma com 4-0, enfim. É, então vai ser um jogo interessante, né? Sábado, clássico goiano, então. Vai ser às 18h30 da tarde lá na Serrinha, Goiás e Atlético Goianiense. Você consegue cravar um favorito para esse jogo, Medeiros?
37: Clássico é clássico, né, Igor? Independente se qual dos dois está no melhor momento, né? O Atlético, ele vem de vitórias importantes, né? Goleando o próprio Criciúma, como a gente comentou antes, que vinha com um ótimo trabalho, né? Ganhando jogos fora e dentro de casa, aquela coisa que estava brilhando os olhos de todo o torcedor vendo a campanha que o Criciúma estava fazendo. Aí o Atlético foi lá e goleou por 4-1 o Criciúma, então, assim, é pesado. É um clássico que a gente pode falar que é um clássico que pode determinar quem vai respirar. Porque, assim, se o Goiás ganha, ele aproxima do Atlético. Ele vai para 45 pontos, fica um ponto só do Atlético. E se o Atlético ganha, ele dobra. É o verdadeiro jogo de 6 pontos, né, Igor? Que ou pode tirar o Goiás, de fato, de um sonho, né, de uma ascensão para a Série A, ou pode consolidar o Atlético como um dos grandes favoritos para classificar também junto com o Vila para a Série A. Então é um jogo que vai ser decidido nos detalhes, vai ser quem tem mais vontade. E uma coisa é certa, Igor, o empate é ruim para os dois lados.
36: Concordo com você, eu acho que os dois times vão propor o jogo e vão buscar essa vitória que é tão importante nesse momento. Principalmente o Goiás, que joga em casa, né? Então não pode perder a oportunidade de somar 3 pontos
37: em casa. Exatamente.
36: E agora, Medeiros, vamos falar de Brasileirão Série A, rapaz. O Flamengo tá
37: que conseguindo rodada,
36: criar a gordurinha, hein? Vai passar
37: exatamente
36: aí a data FIFA na liderança, com 3 pontos à frente do seu principal rival hoje, né? Em segundo colocado também a equipe do Palmeiras. Flamengo, vamos começar falando do jogo do Flamengo, né? Flamengo ontem recebeu aí o Red Bull Bragantino lá no Maracanã e venceu, né? Não foi um placar elástico, como a gente está acostumado a ver em muitos jogos do próprio Flamengo, mas fato é que o time conseguiu ser eficiente aí com o gol de Varela no primeiro tempo, Pedro no segundo tempo. O Bragantino descontou, teve bola na trave, enfim, o Bragantino também tentou propor alguma coisa, mas a gente sabe que é muito difícil enfrentar essa equipe, né, do Flamengo lá no Maracanã. Flamengo confirma, então, favoritismo, vence e hoje soma 60 pontos?
37: Deixou 60 pontos.
36: 60 pontos, então, né,
37: em 28 partidas. O Palmeiras está atrás com 57,
36: né? Isso, 57. Então, assim, Flamengo vem fazendo uma campanha brilhante, né? Venceu suas últimas 5 partidas aí no Campeonato Brasileiro. E, Gabriel, queria saber de você. Você acha que esse campeonato já está decidido? Você acha que o Palmeiras ainda tem força para brigar? Talvez o Atlético Paranaense está um pouco mais distante, mas pode tentar chegar. O que você acha, que a gente pode esperar aí, principalmente pensando aí no pós-data FIFA para esse campeonato brasileiro?
37: Bessa, eu acredito que o futebol, ele é sempre uma caixinha de surpresas, né? A gente via o Palmeiras como um grande favorito do campeonato, né? A gente até uns meses atrás brincava, né, que já podia entregar a taça pro Palmeiras, que o time tava com a gordura boa, tava jogando um futebol bom, né? E do nada o Palmeiras começou a perder jogos importantes, e nesse final de semana empatou, né, com a equipe do Grêmio, que está disputando um rebaixamento, né? Está numa briga boa lá na zona de rebaixamento. Então, ou seja, o Palmeiras perdeu a chance, né, de ficar com a pontuação próxima do Palmeiras ou do Flamengo. E, assim, é tudo em detalhes. Porque, da mesma forma, a equipe do Flamengo também, os dois estão disputando a Libertadores, os dois estão na semifinal. Então, ali, Vão ser vários jogos. O elenco também, a gente viu as notícias que o Flamengo também acaba de perder um jogador por lesão também. Tem um Gonzalo Plata que ele será reavaliado. Teve mais um jogador importante do grupo que foi lesionado nesse final de semana. Então tudo vai depender, aquilo que a gente estava falando da Série B, tudo vai depender do emocional do time. A gente não pode jamais desacreditar do Abel Ferreira, porque é um treinador, por mais que teve momentos ruins, ele sempre deu a volta por cima. Então, ou seja, por outro lado também o técnico do Flamengo, né, o Leonardo Jardim, ele vive entre altos e baixos com a torcida do Flamengo. Tem torcedor do Flamengo
36: que, emoção, né?
37: que fica brava com ele, fica, às vezes mexe mal, às vezes não aproveita os jogadores que estão lá. Mas tudo vai ser decidido num detalhe. Aquele, quando, como se diz, o Palmeiras virar a chave, às vezes pode ser que alcance. Agora, se o Flamengo continuar nessa... Então, ou seja, são vários fatores.
36: Tem confronto direto ainda, né?
37: Tem confronto direto, tem vários clássicos também por parte do...
36: Flamengo que enfrenta o Vasco.
37: O Vasco. Então, são várias equipes que tem como perder pontos. Sim. Então, ou seja, o futebol, como diz o outro, futebol é jogado, né? Então, ou seja, às vezes... Por exemplo, igual o Palmeiras foi para Porto Alegre, empatou com o Grêmio que está disputando o rebaixamento. Todos os palmeirenses, eu acredito que confiavam ali na vitória do Palmeiras, porque por 1-0 que fosse, e graças ao Everton, que salvou várias bolas naquele jogo, o Palmeiras não ganhou. Então, ou seja, futebol é feito de detalhes. Às vezes o time pode criar, pode ser o melhor na partida, mas não pode levar o resultado, isso pode prejudicar lá na frente, então tudo pode acontecer.
36: Sim, sim, você falou aí do resultado do Palmeiras, né? Palmeiras empatou com o Grêmio ontem às 11 horas da manhã, lá na Arena do Grêmio. Foi um jogo que, apesar do empate, né, um empate fora de casa, a gente tem que pontuar isso, mas eu gostei porque eu vi o Palmeiras diferente, né? O time jogou mais bola, porque o Palmeiras não vinha jogando um bom futebol, e ontem foi diferente. Ontem o Palmeiras conseguiu criar um volume ofensivo muito grande, foram 28 finalizações, e o Everton ontem fez talvez a melhor partida da sua vida.
37: Exato.
36: Né? Foi uma partida assim, baliza zero, com grandes defesas.
37: A gente pode falar de uma
36: lei do
37: defesa do ex, alguma coisa assim do tipo.
36: Pra você ver, ouvinte, que a lei do ex não é só pro jogador.
37: Exatamente.
36: De linha, né? O goleiro também pode entrar nessa lei aí. E ontem foi o caso, né? Porque o Everton ontem, assim, ele fez
37: cresceu
36: o torcedor palmeirense sentir saudade.
37: Exato.
36: Então, assim, muito, muito interessante, né? Precisava da vitória, obviamente que precisava, mas somou um ponto, né? A equipe do Grêmio tá lá embaixo, é uma equipe também muito limitada, com, sim, tinha que ter ganhado, mas pelo menos o time jogou bem e tem que continuar, né? Agora na pausa pra data FIFA, o Abel Ferreira tem que pegar esse elenco, tem que trabalhar bem esse elenco.
37: Eu acredito que muita coisa vai mudar nessa data FIFA, viu, Igor? Tanto na zona de rebaixamento ali embaixo, por quê? Porque a gente tem grandes times disputando o rebaixamento.
36: Sim.
37: Até nessa rodada a gente pode... Viu que o Corinthians perdeu, né?
36: A sétima
37: seguida. Então, já tá, como se diz, flertando ali com a zona de rebaixamento. A gente viu que o próprio Grêmio, o próprio Inter estão na zona hoje.
36: Sim.
37: Então, ou seja, o Botafogo também, ele tá ali também sondando aquela zona. Então, ou seja, a data FIFA vai servir para ou o time dar uma alavancada boa ou
36: terminar de petecar
37: tudo.
36: É isso aí. E você falou aí, né? A gente teve aí também um jogo interessante. Foi uma goleada, talvez a maior, uma das maiores goleadas aí do campeonato desse ano, que foi o Vasco da Gama. Vasco da Gama que tá reencontrando aí, talvez, a sua melhor forma, né? Tá encontrando a sua melhor forma aí nesse ano. Goleou a equipe do Curitiba, equipe muito difícil de enfrentar, de passagem. Só que o Curitiba não conseguiu ver a cor da bola, cara. Foi 5-0 e poderia ter sido 7-8, porque assim... Foi um domínio, né? Um massacre da equipe Cruz Maltina. E também tivemos aí, né? Vamos falar só desses jogos, vamos parar aqui no Vasco, no Corinthians, eu quero ouvir os seus comentários. Mas pra você, ouvinte, né? A gente aí também teve o Corinthians que, cara, são 7 jogos sem vitória no Campeonato Brasileiro. Perdeu agora a sua vaga, né, na Libertadores pra semifinal. Foi eliminado na Copa do Brasil. E é um time que tá com uma crise, assim, terrível, né? A torcida já começando a cobrar... Já com problemas assim terríveis. Eu só queria que você falasse, o Gabriel Medeiros, sobre esse momento do Vasco e como que o Corinthians precisa fazer para se reencontrar, né, no meio do campeonato aí, para que não acabe caindo, né? Tendo um desastre ainda pior no final da temporada.
37: Exatamente. A gente viu isso que está acontecendo com o Corinthians acontecendo com o próprio Vasco, né? No início do campeonato. Hoje o Vasco, ele está na zona de rebaixamento, né? Brigando para sair da zona. Só que...
36: ele está em 16º.
37: Sim, ele está no bolo da briga. Mas o que aconteceu? O trabalho do antigo treinador Renato Gaúcho não tinha um vestiário, ou seja, os jogadores brigavam muito ali, não seguia muito. Hoje a gente vê que o Vasco trocou o treinador, Pedro Emanuel entrou no cargo, ele pegou o time, reuniu o time, e em várias rodadas o Vasco jogou muito bem, só que ele não conseguia transformar as belas atuações em gols, ou seja, o mais importante, que era os 3 pontos, não vinham. Mas o Vasco, em contrapartida, nas Copas, fez uma grande Copa do Brasil, está fazendo uma grande Sul-Americana, ganhando pontos, e, ou seja, ganhando acesso, né, na verdade. Ou seja, o Vasco tem uma grande campanha no mata-mata e uma campanha ruim, mas fruto de um técnico anterior que não fez um bom trabalho. Ou seja, o que o Corinthians precisa fazer para mudar? Entender que às vezes os jogadores não estão com vestiário com o Diniz. Ou seja, entender que às vezes as ideias do Diniz não é para aquele time, e fazer uma mudança na hora certa. Porque se esperar muito, pode ser que não dê chance pro Corinthians salvar.
36: A cada rodada o time vai ficando menos confiante, né? O Hugo Souza, a gente viu o Hugo Souza aí muito, muito inseguro, né? Batendo roupa ali no gol. Exato. Então tem que ligar, o alerta na verdade já tá ligado há muito tempo, né? O time tem que reagir. Vamos ver o que a gente aguarda para essa data FIFA. E ouvinte, nós vamos ficando por aqui. Amanhã a gente continua falando sobre os resultados aí do Campeonato Brasileiro. Vamos falar um pouco mais sobre o Corinthians, né? Sobre essa fase, o que fazer para sair dessa zona de degola, vamos dizer assim, né? Vamos falar também sobre Atlético Mineiro, Fluminense, Atlético Paranaense, enfim, todos os resultados aí do futebol brasileiro. Você acompanha aqui comigo e no dia a dia com o Edinaldo Maurício. Quero desejar a você uma excelente tarde e que Deus te abençoe, e até amanhã. Gabriel Medeiros, muito obrigado pela sua participação aqui com a gente hoje. Foi muito boa a nossa conversa e quero que você venha mais vezes, né? Até uma próxima oportunidade, meu irmão.
37: Obrigado, Igor. É um grande prazer estar aqui comentando com você. Vou vir várias outras vezes. Me convida que eu venho mesmo. Eu queria deixar um grande abraço para a nossa audiência aqui, Igor, em especial para o meu pai que está lá assistindo, o Valdesson, minha mãe. Então, todos ligados lá, meus filhos João Gabriel, Ana Laura, minha esposa, dispararam tudo lá para assistir esse momento. Quero dar um grande abraço para eles e obrigado a cada ouvinte que traz a alegria de nós estarmos aqui comentando e trazendo, né? Cada comentário que vocês mandam aqui no particular para o Igor traz mais especial esse programa para nós, né, Igor?
36: É isso aí, show de bola. Um abraço aí para a família Medeiros, né? E até uma próxima oportunidade. Ouvintes, até amanhã.
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5: Meu Deus, boa tarde, meus amigos, minhas amigas, como é bom ter sua companhia, graças a Deus, estamos aqui hoje, estamos bem, estamos saudáveis, estamos com vida, com muita alegria, para compartilhar uma tarde toda juntas, juntos e juntas, cadê minhas amigas da faxina? Cadê as empresas, supermercados que estão ligadinhos na nossa rádio? Cadê os nossos motoristas de aplicativo? Muitas interações aqui pelos motoristas de aplicativo. Como é bom ter vocês. Cadê os nossos passageiros? Um abraço para você também que tá indo e ouvindo a nossa rádio. A rádio abençoada. A rádio que leva alegria e que veio para tocar a sua vida. Rádio BFM 91.9, a trilha sonora dos céus. E a alegria está no ar, gente. Hoje é segunda-feira. Como eu gosto de segunda-feira, sabe? Aquele dia, assim, de renovo, de começar, de vida nova. É tudo isso, é um dia de esperança. E hoje, gente, vamos lá, que tá divertido demais a nossa tarde. Que o Senhor te guarde, te abençoe. E olha que bacana, hoje é dia de testar os seus conhecimentos e também se divertir aqui comigo na Rádio Vinha. Porque a partir de hoje, todas as segundas-feiras, nós vamos ter um quadro novo que vai ser o nosso quiz. E aí, tá na Bíblia? É isso mesmo. E aí, tá na Bíblia? Eu quero saber. Vou falar algumas frases e vocês vão me responder se está ou não na Bíblia. Ou tá na Bíblia? Ou o povo inventou, hein, Carlos? O Carlos! Estou aqui, Jéssica. Eu sou motorista de aplicativo. Que bênção, Carlos. Deus te abençoe. Abençoe você que está aí com o Carlos agora dentro do carro dele. Você já é abençoado por estar aí. Todos que entrarem no seu carro, Carlos, e em todos os outros carros de motoristas do aplicativo que estão ligados na Rádio Vinha, vão ser abençoados em nome de Jesus. Mas e aí? Tá na Bíblia? Eu quero saber. Você vai enviar as respostas em um áudio pelo WhatsApp. Você vai participar da nossa programação e vai concorrer a um fone Bluetooth sem fio, super chique, branco, lindo. 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Então, quer ganhar o fone? Participe! E aí, durante a programação, eu vou soltar algumas frases, mas já quero, então, começar o nosso quiz. E aí, tá na Bíblia ou o povo inventou, hein, Carlos? Eu quero saber. Não cai nenhum fruto de uma árvore se assim o Senhor não permitir. E aí, Carlos, Simone, Rosângela, tá na Bíblia ou o povo inventou? Eu quero saber, responda para nós no 629-9997-2005. Mande um áudio para nós respondendo e durante toda a programação eu vou soltar novos quiz, novas perguntas para vocês responderem se tá na Bíblia ou o povo inventou. 2:41 aqui na Rádio Vinha. Já tô tomando meu cafezinho. Gente, vocês já tomaram cafezinho da tarde? O cafezinho bom esse da Maria aqui, uma delícia. Para começar assim, ó, na animação a nossa tarde. Então vamos de preto no branco, vinho novo. E tá só começando a...

0: Você ouviu um clássico da Rádio Vinha, música linda de Eli Soares, Grande é o Senhor. Get Worship, Paulo Neto, uma carta viva. E você também curtiu a gente abrindo essa tarde nossa abençoada, Preto no Branco, Vinho Novo. E aproveitando que a Maria tá aqui no estúdio, a Maria que faz o café mais gostoso que eu já tomei na vida. E todo dia, gente, o café dela é igual, todo dia. Vocês conseguem fazer assim um café igual todo dia, Maria? Não sei como é que você fez, Maria. Mudou o pó e o café ficou melhor, Maria. Como que é essa? Dá essa dica aí pros nossos ouvintes. O que que você fez? É o amor? É o amor, Maria?
1: É o amor e o carinho, né?
0: Ah, não, gente. Tá vendo? Tudo que é com amor e com carinho. Não tem como. A gente testa, adapta. E eu vou te falar, cada dia o café tá mais gostoso. Café Mapages. Café da nossa rádio. Maria, nós estamos aqui no quiz. E aí? Tá na Bíblia? E eu quero saber de você, Maria. Você vai responder. Não cai uma folha da árvore sem a permissão de Deus. E aí? Tá na Bíblia ou o povo inventou?
1: Tá, sim. Não foi inventação de ninguém. Tá na Bíblia mesmo.
0: Tá na Bíblia? E aí, será? Ouvinte, você assim como a Maria, responda pra nós a enquete. E aí, tá na Bíblia? É o nosso primeiro quiz. A primeira de hoje que eu vou soltando durante a programação. E aí, não cai nenhuma folha de uma árvore se assim o Senhor não permitir. Tá na Bíblia ou o povo inventou? Responda pra mim no 62999972005 no nosso WhatsApp aqui da Rádio Vinha FM. E eu vou soltar as respostas mais divertidas, interativas. Vai estar concorrendo a um fone de ouvido Bluetooth e também a uma luminária linda. Eu tô até olhando pra ela, muito elegante. E, gente, o Elton já respondeu. Elton, e aí? Ele mandou áudio pra nós. Maria, olha a resposta dele. Maria, vamos ver.
2: Oi, Jéssica, boa tarde, tudo bem? Falando é o Elton, respondendo a enquete aí. A Bíblia, ela traz em Mateus, ele fala que nenhum pardal cai no chão sem o consentimento de Deus. Né? Então, assim, essa ideia de que nenhum fruto cai no chão, ela existe, porém não é fruto, né? A Bíblia traz literalmente falando dos pardais.
0: Dos pardais.
2: Então, assim, a frase em si, literalmente, não, mas a ideia, sim, ela está na Bíblia. Quer participar aí, tá?
0: Tá concorrendo o Elton de Oliveira. E aí, segundo o Elton, a ideia está na Bíblia, mas não exatamente com essa frase. E aí, vamos lá também o Carlos. Carlos, meu amigo, tudo bem? Ah, gente, Carlão, tá tomando um café dentro lá do carro. Ô, benção! Gente, o Carlos respondeu assim como a Maria, tá na Bíblia. E aí, não cai nenhuma folha de árvore se assim o Senhor não permitir. Tá na Bíblia, o Senhor inventou. Carlos disse que tá na Bíblia. Gente, e é muita participação. Vocês vão respondendo. São 2 horas e 55 minutinhos. Vou para um rápido bloco comercial. Na sequência, palavra com o pastor Nor Pedrosa. E eu volto com resposta de vocês. E mais um novo quiz. Perguntas valendo as respostas. Então vamos lá. Quem tiver respostas criativas tá concorrendo a um fone e uma luminária linda. Já já tô de volta, gente!
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2: Na Bíblia, tem duas mulheres, elas eram esposas de um homem chamado Eucana. Uma chamava Ana e a outra Penina. Quem já viu essa história? E elas representam duas alianças. Ana, na Bíblia, significa em hebraico graça. Graça. Ela representa literalmente a graça. O seu nome já diz isso. Mas ela não tinha filhos. Ela era estéril. Penina era outra mulher desse homem. E ela tinha muitos filhos. Depois você pode ler essa história lá em 1 Samuel, capítulo 1, versos 6 e 7. A Bíblia fala que Penina humilhava a Ana, zombava dela, porque ela tinha muitos filhos e a Ana não tinha. No entanto, a Bíblia fala que Ana clamou ao Senhor, a graça clamou a Deus. E depois de muito tempo, que a outra já tinha muitos filhos, nasceu um menino chamado Samuel. Quem já ouviu falar de Samuel? Profeta. Samuel foi um profeta que mudou uma era. Ele introduziu o rei Davi, o maior rei de Israel. Foi ele que introduziu a dispensação da realeza. Isso é muito poderoso. Governo de Deus. Veja, Penina, a lei, tinha muitos filhos. Mas os filhos dela não significaram nada. O filho da graça demorou a vir. Mas quando ele chegou, mudou a dispensação. Às vezes, na sua vida também, você ainda não viu. E às vezes você olha para pessoas legalistas e você vê muita coisa acontecendo na vida delas. Não fique olhando, continue crendo, porque quando Samuel nascer na sua vida, quando a graça manifestar o fruto, ela vai fazer toda a diferença. E isso não é só esse exemplo, não. Porque o fruto da lei é mais rápido, mas não tem poder para mudar a vida de ninguém. Lembra de Sara e Agar, as mulheres de Abraão? Sara é a graça e Agar é a lei. Por quê? Porque Agar gerou da força do braço de Abraão. Sara não podia ter filho. Tinha uma promessa para que Abraão fosse o pai de multidões. O que, que eles fizeram? Arrumaram uma mulher, uma concubina, e Abraão se deitou com ela e nasceu Ismael. É o fruto da lei, da carne, que são os árabes, que estão até hoje aí brigando com os judeus. Começou aí nessa história. Isaac nasceu depois, muito depois. Ele era o filho da graça, o riso. Demorou a vir, mas quando veio, ele se tornou fruto da promessa, da qual descenderia uma multidão que chegou até nós, porque Abraão é o pai da fé. Então, você vê que às vezes o fruto da graça encontra muita resistência. O fruto da graça encontra dificuldades pelo caminho, mas quando ele vem, se manifesta poderosamente. Muito bem. E esse fruto, ele aparece no momento em que a presença de Deus se manifesta. Olha aqui, irmãos, vou dizer uma coisa para você. Existem muitas coisas hoje, seja na internet, em muitos lugares, que estão disfarçando a presença de Deus, que substitui ou que tenta substituir. Nós damos extremo valor em viver uma vida cristã com realidade genuína, presença, que você entra no lugar, você sabe, Deus está aqui, eu sinto o toque de Deus. A minha vida é mudada, meu casamento é mudado, eu sou afetado pela presença de Deus. Então, para nós isso é um zelo muito grande. Não somos impressionados com barulho, com decorações. Os irmãos sabem, nós somos livres, sim. Não estou condenando coisas boas, nós temos um prédio maravilhoso. Não sou contra LED, nós temos um enorme aqui. Mas isso não é nada para nós. Isso é só uma diversão que nós usamos e está tudo certo. Mas jamais negociamos a presença. Podemos ficar sem qualquer coisa, mas nunca podemos ficar sem a presença de Deus. Tem esse tema, presença, porque é isso que importa para nós. Mas eu quero te contar hoje apenas 5 coisas, só 5, fala 5, para não ficar ansioso. 5 coisas que tiram a presença na sua vida e no nosso meio, para que você nunca caia nelas. Existem 5 coisas que anulam a presença de Deus. Muitas pessoas não sabem disso. E não sabem porque não tem mais mover no lugar. Por que não tem mais mover na minha vida? Por que não tem mais mover na minha célula? Por que eu não percebo o mover de Deus? Porque perdeu em algum momento. Muito bem. Se você estiver anotando, a primeira coisa que faz perder o mover de Deus, ou a glória de Deus, a presença, é quando nós usamos Deus e não nos deixamos ser usado por Ele. Quando você quer usar Deus como um amuleto, em vez de ser usado por Ele, isso tira a glória de Deus. Vamos ver isso. 1 Samuel capítulo 4, verso 3. Olha o que diz. Voltando o povo do arraial, disseram os anciãos de Israel: por que nos feriu o Senhor hoje diante dos filisteus? Tragamos de Siló a arca da aliança do Senhor, para que venha no meio de nós e nos livre das mãos dos nossos inimigos. Mandou, pois, o povo trazer de Siló a arca do Senhor dos Exércitos, entronizado entre os querubins. Os 2 filhos de Eli, Ofni e Finéias, estavam ali. Ele era o sumo sacerdote, com a arca da aliança de Deus. Olha o verso 10. Então, pelejaram os filisteus. Israel foi derrotado, e cada um fugia para sua tenda. Foi grande a derrota, pois foram mortos de Israel 30 mil homens de pé. Olha a tragédia. Foi tomada a arca de Deus e mortos os 2 filhos de Eli, Ofni e Finéias. Verso 21. Mas chamou, aí contaram para ele que roubaram a arca. Deus morava na arca. Roubaram a presença. Levaram ele para... Está percebendo o que está acontecendo? Tinha uma guerra. Teve uma ocasião com Josué que Deus mandou levar a presença dele. Mas foi Deus. E aí eles venceram a guerra. Mas aqui Deus não mandou fazer nada disso. Era a confusão deles. E eles tentaram usar Deus. Já sei. Vamos pegar Deus, pôr no meio dessa confusão nossa. E nós vamos ganhar. Perderam a guerra. Morreram um monte de gente. E eles roubaram a arca. Correram para contar para ele que os filhos dele tinham morrido e que a arca tinha sido levada. Verso 21. Mas chamou o menino que tinha acabado de nascer e acabou, dizendo: foi-se a glória de Israel. Isto ela disse porque a arca de Deus fora tomada, e por causa do seu sogro e do seu marido que tinha morrido. E falou mais: foi-se a glória de Israel, pois foi tomada a arca de Deus. Preste atenção. Deus não permite que as suas coisas e as suas verdades sejam usadas como amuleto na nossa vida, como algo mágico que vai te livrar do inimigo. Todo amor e carinho. Não adianta ter a Bíblia aberta no Salmo 91 lá na sua casa. Não expulsa demônio. Não adianta querer colocar um copo de água sagrada, um tapete santo. Não é isso. Não tente achar que alguma coisa mística que representa Deus tem o poder de trazer a presença de Deus. Deus não admite isso. Não adianta querer usar as coisas como se isso funcionasse. É tão interessante que os filisteus, 1 Samuel no capítulo 4, então foi o que aconteceu aqui, né? E eles levaram, os filhos de Israel levaram essa arca, como eu disse. Aconteceu toda essa situação, né? E houve essa tragédia. E depois você vai ver que eles levam a arca para um lugar onde tem o Deus deles, Dagom. E eles colocam a arca lá dentro do templo deles. No outro dia, esse demônio aparece caído, a estátua dele. Por quê? Porque na presença de Deus, todo demônio cai. Eles levantaram ele de novo. No outro dia, novamente, caiu e os braços estavam quebrados. Porque na presença de Deus, cadeias são quebradas. Eles perceberam, inclusive, que nem podia ter isso lá. Daqui a pouco eu vou te mostrar. Mas o fato aqui, antes de avançar, é que nós não abrimos mão de ter a presença. Nós queremos continuar participando de reuniões cheias da presença de Deus. Em muitos lugares, você vai ver que tem gente cantando, tem gente dançando, estão louvando, estão cantando, luzes, fumaças, LED. Mas cadê a presença? Se foi. Isso é miséria. Não tem, como eu disse, não tem problema ter um bom auditório, não tem problema ter LED, mas se a presença de Deus não está aqui, isso aqui não vale nada. Nada vale sem a glória de Deus. Uma casa que não tem presença de Deus é uma casa pobre. É ou não é, irmãos? Precisa de ter presença de Deus lá na sua família, na sua casa. Não fique impressionado com teologia. Não fique impressionado com curiosidades bíblicas. Não fique procurando alguém que está falando uma coisa que ninguém nunca ouviu. Eu até fico impressionado, porque a Bíblia está escrita há 2000 anos. Nós não temos interesse de trazer novidade para você, mas temos interesse que cada vez que a gente se reunir, a vida de Deus esteja aqui. Pode até o pregador não ter voz, mas que a unção de Deus esteja aqui. Que a unção de Deus não falte entre nós, não falte na sua casa, não falte na sua cela. Segundo, diga comigo: perdemos a glória quando nós amamos mais as pessoas do que Deus. Sério isso, né? Lá em 1 Samuel, capítulo 2, verso 29, porque pisais os pés, os meus sacrifícios e as minhas ofertas de manjares, que ordenei que me fizessem na minha morada. E tu, porque honra a teus filhos mais do que a mim, para tu eles vos engordardes das melhores de todas as ofertas do meu povo de Israel. Eli, que era o sumo sacerdote, honrava mais os filhos deles do que a Deus. E a Bíblia fala que por isso, porque os filhos deles aprontaram e ele não corrigiu, ele não exortou, ele deixou que eles tivessem uma primazia diante da ordem de Deus. É muito sério isso. Eu não, minha mulher está aqui, nós somos casados, nós temos algumas coisas na nossa casa inegociável. Deus é primazia no nosso casamento. Meus filhos sabem disso, nunca tiveram escolha. Enquanto não entende, enquanto não quer, vai a si mesmo. Ah, o bebezinho não quer, azar do bebezinho. Ele vai aprender, uma hora ele vai querer. Tem pais que ficam nessa: ah, pastor, será que adianta levar um menino de 5 anos na marra? 5 anos tem muita marra. Vai comer na marra, vai dormir na marra, depois vai para a escola na marra. É ou não é? Porque é criança, ele não sabe o que presta. E você vai levar ele para buscar Deus, porque Deus é primeiro lugar na sua casa. Você pode achar coisa pequena, mas na minha casa a gente não come sem orar. Ah, vocês são religiosos. Não, Deus é mais importante que a comida. Nós nunca admitimos que nossos filhos brinquem com as coisas de Deus. Nós sempre, a nossa vida, o nosso casamento, a presença de Deus tem primazia. É mais importante do que os filhos, do que a minha esposa, do que eu mesmo. Porque sem ele não tem casamento. Tem gente que fica numa discussão. Me perdoe. Ah, pastor, o que é mais importante? É Deus, a igreja, a família, o trabalho? Ou Deus, a família, a igreja, o trabalho? Não coloque Deus em lista nenhuma. Deus não participa de lista. Ele é tudo. Se você tem pessoa, eu fico vendo, sabe, essa é uma crise que muitos novos convertidos têm que escolher. É ou não é? Por quê? Porque você tem uma amiga de 20 anos e agora você nasceu de novo. Você chamou ela para buscar a Deus, ela não quer. Ela continua querendo ir fazer as coisas do mundo. Você fala, mas a gente, como é que eu faço? Não é que você vai ser sem educação, vai chegar um momento que quando você quer buscar Deus, não dá mais para andar com certas pessoas. Como que você vai abrir seu coração para sua melhor amiga que não sabe nada de Deus? Que você acha que ela vai te aconselhar? Se ela quiser vir para andar com Deus com você, aleluia. Mas se não quiser, vai ter que romper a relação. Por quê? Porque senão você não vai conseguir realmente colocar Deus em primeiro lugar. A Bíblia, vou piorar, porque você já não conseguiu falar amém mesmo. Talvez você não está concordando. Mas a Bíblia fala que quem não amar a Deus mais que seu pai, sua mãe, sua mulher, seus filhos, não é digno dele. Não é... Quando ele fala isso, não é que você não vai ser salvo, não. Não é digno da glória dele. Não é digno da presença dele. Por quê? Porque não valoriza. Ele honra aqueles que o honram. Vamos lá. Terceiro lugar. Diga comigo assim. Nós perdemos a glória. Quando desprezamos o sacrifício que foi feito na cruz. O verso 17 de 1 Samuel 2 era, pois, muito grande o pecado destes moços, os filhos do sacerdote, perante o Senhor. Por quê? Porque desprezavam a oferta do Senhor. Naquela época, tinham 5 sacrifícios lá em Levítico, que eram oferecidos por várias razões. Mas esses caras pegavam o sacrifício e comiam, faziam churrasco. Agora, como que nós desprezamos o sacrifício e perdemos a glória? Qual é o sacrifício da nova aliança, irmãos? O sacrifício da nova aliança é a morte de Cristo na cruz, sim ou não? Todas as vezes que nós queremos resolver as coisas sem confiar no que Cristo fez por nós, achando que o nosso braço é capaz de fazer, estamos desprezando o sacrifício. Por que que pagar penitência é muito grave? Por que que ir daqui em Trindade a pé para pagar alguma coisa ou para ganhar alguma coisa é sério? Ah, você é contra isso? Não pelo fato de ir, mas pelo que significa. Presta atenção, aqui não é uma crítica a uma religião. Estou te mostrando a seriedade das coisas. Porque quem paga uma penitência, o que que ele está querendo? Ele está querendo merecer um benefício, ou ele está querendo pagar algo que ele recebeu, não é isso? Mas se eu tenho que pagar por algo que eu recebi, ou se eu tenho que pagar para ter o que Cristo pagou, eu estou dizendo que não é suficiente. Isso é desprezar o sacrifício. Não faça isso. Deus não ganha nada com as suas feridas, porque as feridas de Cristo já foram suficientes para abençoar a sua vida. Não faça nada na força do seu braço. Confie plenamente em Deus. É Deus que vai mudar sua mulher, vai mudar seu marido, vai mudar seu casamento, vai mudar suas finanças, vai mudar a sua vida. Não é o seu braço, não é a sua força, não é do seu jeito. Volta e meia, Deus me coloca em situações que eu tenho que escolher, que me defende, que advoga a minha causa, que me restitui. Eu nunca perco. Desprezamos o sacrifício quando tentamos negociar, merecer, barganhar. Olha para cá, você pecou, não se perdoa, você está desprezando o sacrifício. Você está dizendo que o seu pecado é maior do que o sacrifício que Cristo fez na cruz para pagar esse pecado. Quem não aceita perdão está dizendo que Jesus não morreu o suficiente para pagar seu pecado. Você está desprezando. Percebe como é sério? Judas desprezou o sacrifício, se matou, tentando pagar o que fez. Você não tem que pagar o que você fez, porque o que Jesus fez foi suficiente para pagar o seu erro. Aceite o perdão. Estou dando essa palavra para alguém aqui hoje. Penúltimo, terminando. Diga comigo assim: nós perdemos a glória quando o ritual é mais importante que a presença. Olha o que diz a Bíblia em 2 Crônicas, capítulo 1, verso 3. E foi com toda a congregação ao alto que estava em Gibeão, porque ali estava a tenda da congregação de Deus. que Moisés, servo do Senhor, tinha feito no deserto. Mas Davi fizera subir a arca de Deus de Kiriat Jearim ao lugar que lhe havia preparado, porque ele armara uma tenda em Jerusalém. A Bíblia está dizendo o que aqui? Era o momento de Israel, que a arca tinha sido roubada. Ela morava no tabernáculo, era a tenda. O tabernáculo estava numa cidade chamada Gibeon. Mas Davi, que dava valor na presença, armou uma tenda em Jerusalém e pôs a arca lá. Só que lá em Gibeon, continuava tendo culto. Continuava tendo cursão, CTL, encontro, discipulado, pregação. Só tinha um detalhe, a arca não estava lá. É muito triste quando mecanicamente as pessoas continuam fazendo a mesma coisa sem que a arca esteja presente. Porque talvez, por alguma razão, seu discipulado, sua casa, sua célula, estão funcionando, mas tem unção lá. Não se condene, tá bom? Mas fala: Senhor, eu já vivi dias gloriosos, eu quero de novo. Não aceito continuar fazendo a liturgia sem a presença. Porque o desafio de um pastor aqui, não é o primeiro encontro. Quando a gente coloca um obreiro em teste, agora ele tem uma rede e ele vai fazer o primeiro encontro sozinho. Se manifesta uma legião, o que eu vou fazer? Misericórdia. Se na hora de eu pregar, me deu um branco. Você não sabe o que eles passam, né? Então o que ele faz? Depende de Deus muito. Ele ora, estuda, clama, jejua. Por quê? Porque ele não tem experiência. O problema não é o primeiro, é o centésimo. Porque o centésimo, eu já sei, eu sou experiente. Eu já fiz muitas vezes. Eu tive disenteria muitas vezes para pregar. O perigo não era as primeiras, era agora que eu tenho 27 anos de pastor. Se eu achar que eu posso pregar, que eu tenho 27 anos de pastor, a glória de Deus vai embora, fica só a liturgia da pregação. Deus sabe que todos os domingos, durante a semana, eu clamo para Ele, para poder continuar sendo usado, para continuar tendo presença. Porque quem acha que sabe, nem aprendeu como convém saber. Nunca aceite fazer algo, porque já faz tempo que você faz. Dependa de Deus todo dia. Não abra mão de ter as coisas só porque você já está acostumado, se Deus não estiver ali. É muito importante. Ore pelas suas reuniões, ore por tudo que você faz, porque o que importa é a presença de Deus. E por último, 2 Crônicas, capítulo 12, verso 9. Diga comigo assim: nós perdemos a glória quando nós trocamos o ouro pelo bronze. Olha o que diz a Bíblia. Subiu, pois, Sisaque, rei do Egito, contra Jerusalém, e tomou os tesouros da casa do Senhor, e os tesouros da casa do rei, tomou tudo, e também levou todos os escudos de ouro que Salomão tinha feito. Esse cara entrou lá e levou todos os escudos de ouro. Se você continuar lendo a Bíblia, você vai descobrir que eles fizeram. Eles não tinham condição de fazer os escudos de ouro novamente. Sabe o que eles fizeram? Fizeram de bronze. Porque tudo é amarelo. É a mesma cor, mas não tem a mesma composição. Parece tudo de Deus, mas Deus não está lá. É muito ruim quando eu não tenho unção. E aí sim tem que comprar um LED para ver se melhora. Pode ter LED, mas nunca porque não tem unção. Quem está me entendendo? Eu não tenho que criar nada aqui na igreja para ver se dá uma melhorada nas reuniões. Não vou fazer um negócio diferente porque está ruim. Negócio diferente porque está ruim. É rasgar a roupa e chorar diante de Deus. Não é inventar moda, não. Não vão fazer, está todo mundo fazendo. Tem que pôr luz, tem que pôr fumaça e a parede tem que ser preta. Eu tenho alguma coisa contra fumaça? Não. Não sei quando está atacando minha garganta. Tem alguma coisa contra parede preta? Também não. Tem alguma coisa contra LED ou luz? Não. Para mim isso tudo é secundário. Tem igreja que tem até o cheiro. É verdade. Eles dizem que tem que ter uma experiência dos cinco sentidos no culto. Eu já vi isso. Então você tem que ter um visual, né, que é a visão. Tem que ter um cheiro que marca a reunião, que taca perfume lá, o mesmo. Tem que ter uma balinha, que é a degustação, é a mesma balinha. Então aqui seria de uva. É sério, não estou brincando. Eu sei que tem que ter as várias experiências. Puxa vida, pode ser até legal, mas o que muda a sua vida, criatura? Eu quero mais é que a presença venha e essa balinha caia na sua boca, então você chorar. Eu não quero saber. Cuidado para não ter que ficar criando coisas que substitua a glória de Deus, porque está ruim. E vamos ser honestos, quando a presença de Deus vem, a gente não lembra de nada. A gente não lembra dessa cadeira, a gente não lembra disso aqui, a gente não lembra de nada. Quando Deus não está, você pode estar no melhor lugar, é ruim. Mas quando Deus está, nada importa. Não troque. Não substitua presença de Deus por palavras de efeito, frases bonitas, curiosidades bíblicas, lugares. Não caia nisso. Eu volto a dizer com todo amor e carinho, não estou criticando as igrejas, sei lá como é que chama, modernas. Tem várias piadinhas, né? Tem o pessoal do worship, tem o pessoal do Nutella, tem o pessoal do pentecostal. É a diversidade da obra de Deus. Eu acho isso tudo lindo. Só que infelizmente, sim, muitos caíram no engano. Estão achando que é isso. No passado já discuti com muitos irmãos jovens que viam as novidades, queriam fazer aqui. Deus sabe do meu coração, sempre fui aberto, pastora Luiz também. Mas a gente sempre falou, irmão, não empolga com isso não. Isso é bobagem. Tem que ter unção. Tem que ter unção. As pessoas perguntam, o que pode? O que não pode? Lei. O que eu respondo? Fica na presença e faça o que a ocasião te pede. Foi Samuel que falou para Saul: quando o Espírito Santo vier sobre você, você será transformado em outro homem. Faça o que a ocasião te pedir. Sentir vontade, toda a presença, estou com vontade de chorar, chore. Quer correr? Corra. Tinha uma irmã, no começo da videira, ela ficava cheia do Espírito, ela começava a correr. Ela corria em volta, assim. E ela corria e batia palma. Alguém lembra dela? Lembra, né? Ela partiu para a glória. Mas não foi por cá, caiu, não. Aí tinha gente que queria que a gente mandava ela parar. Alguém chegou para o pastor e falou: o senhor não pode permitir isso. Alguém tem que parar essa mulher. O pastor falou assim: eu, não vai ser eu. Não é que ela fazia o tempo todo, era aquela hora do mover. Então, para de ficar criticando. Tem gente que fala: ei, pra que isso? Pra que essa gritaria? Pra que cair no chão? Pra que rolar? E pra que criticar? Eu digo: na presença de Deus, faz tanto seu coração.
3: Glória a Deus.
2: Quer chorar, chora. Quer rir, quer deitar, deita. Quer ficar de pé, fica. Faz o que está dentro do seu coração. Ninguém perde a consciência, não, tá? Eu sei que tem gente que fala assim: eu não consigo parar. Consegue. Você não quer. E tá tudo bem. O espírito do profeta está sujeito ao profeta. O diabo é que possui a pessoa e ela fica fora. A vida cristã não. Quanto mais cheio do espírito, mais lúcido você está. No entanto, nós somos livres. Nós queremos realidade. Pastor, por que é importante não trocar o ouro pelo bronze? Porque Efésios, capítulo 6, verso 16, diz que nós temos um escudo. É o escudo da fé. O escudo da fé é de ouro. O escudo da lei de bronze. A fé está baseada na obra da cruz. Por isso ele é um escudo de ouro, que realmente defende você. Mas quando você tenta se defender na sua força ou no seu merecimento, seu escudo é de bronze. Não troque. Fique na fé da obra consumada. Amém. Em nome de Jesus.

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3: 3 horas e 41 minutinhos depois dessa palavra abençoada do Pastor Naô, eu tô de volta. E gente, tá só começando, hein? E olha só, muitos ouvintes participando do nosso quiz. E aí, tá na Bíblia? Lembrando que hoje vale um fone Bluetooth branco lindo, uma caixinha super elegante e também uma luminária oferecidos pela FGR Jardins Áustria. E olha que bacana, tem um ouvinte aqui respondendo. E aí, nem um fruto ou uma folha cai de uma árvore se assim o Senhor não permitir. Tá na Bíblia ou o povo inventou? E olha que bacana, nosso amigo, irmão e ouvinte Darei Francisco respondeu, Jéssica, não está na Bíblia, será, gente? Então vamos lá, o nosso segundo quiz. A segunda de hoje. O cair é do homem, mas o levantar é de Deus. E aí, tá na Bíblia? O povo inventou. Quero saber, mande pra nós no 62999972005. E você que responde já tá concorrendo a esse super prêmio de hoje. Às 18 horas vai sair. Quem mais participar? Gente, participa de uma, de duas, de três respostas que eu vou soltando aqui na programação. E a Shirley já respondeu. E aí, Shirley? O cair é do homem, mas o levantar é de Deus. E aí, tá na Bíblia?

0: Cecília.
1: Olá, boa tarde, tudo bem? Preciosa. Aqui quem fala é Shirley Alemar. Caia do homem, o levantar é de Deus. Não é um versículo bíblico, mas existe um versículo que é similar, que se diz assim, em Salmos 145:14 fala: o Senhor ampara todos os que caem e levantam todos os que estão prostrados.
0: Amém, ó, Shirley, ó, trouxe aí, né, um paralelo. Não tem exatamente, mas tem uma mesma mensagem. Será, hein? E aí, será, Shirley? O José Maria, boa tarde, Jéssica. Tudo bem? Tudo bem, meu amigo? Tá na Bíblia, José Maria? O cair é do homem, mas o levantar é de Deus. Tá na Bíblia? Será? E aí, responde pra nós, gente. Tá valendo. O cair é do homem, mas o levantar é de Deus. E aí, tá na Bíblia ou o povo inventou? Vou soltar a música na nossa programação, 3 horas e 44 minutinhos. E já volto com a resposta da enquete de vocês. Lembrando, 30 segundinhos só, um áudio rápido pra nós. Aline Barros, tem que haver mais!

0: Jesus! Você ouviu aqui na Rádio Vinha, Jamie McDonald's, Gabriela Rocha, música Diz, e Aline Barros, Tem Que Haver Mais. 4 horas em ponto, gente! Ô, benção! E o José Maria... José Maria, e aí, Jéssica? Ele respondeu a enquete. E ele respondeu. E aí, tá na Bíblia, José Maria? Jéssica, é o seguinte, vamos lá. Boa tarde, a paz do Senhor Jesus. Jéssica, tá na Bíblia sim, hein? Eu vou, mas ele quis mudar a opinião, porque ele disse que Salmo 145, versículo 14 fala: o Senhor aparta todos os que caem e levanta os que estão prostrados. Por quê? Porque aqui estamos no quiz. E aí, tá na Bíblia? O povo inventou. E é o seguinte, essa segunda rodada, né, José Maria, é: o cair é do homem, mas o levantar é de Deus. Tá na Bíblia? Responde pra nós em até 30 segundinhos um áudio no 629-9997-2005 e mande o seu nome completo, porque tá valendo aí um fone de ouvido e uma luminária muito legal, linda, oferecidos pela FGR Jardins Áustria. E o José Carlos, meu amigo, tudo bem? Boa tarde! E ele falou: Jéssica, paz do Senhor, olha, respondendo esse quiz, esse é um ditado popular, usado no meio cristão, mas não está na Bíblia. O que está na Bíblia é similar: o Senhor ampara os que caem, levanta todos que estão prostrados. Olha, José Carlos, José Maria, Salmo 145:14. E aí, será, gente, que não está na Bíblia? O Raimundo, a paz do Senhor, minha irmã, tudo bem com você? Ó, não está na Bíblia, é apenas um ditado popular. Você tá no sorteio, hein, Raimundo da Silva Souza, às 18 horas vai sair o grande ganhador, o grande ganhadora do nosso quiz. E aí, tá na Bíblia? Olha só, ele respondeu ainda mais: o cair é do homem, mas o levantar é de Deus. De fato, não está na Bíblia, minha amiga. É também um ditado popular conhecido no meio cristão. E de fato, gente, vocês estão certos. Não está na Bíblia. Não está na Bíblia, gente. É de fato um ditado popular. Então vamos lá ao nosso terceiro quiz. E aí, está na Bíblia? Eu quero saber. Esse aqui ficou bem divertido. Olha só. O dinheiro é a raiz de todos os males. E aí, tá na Bíblia ou o povo inventou? Responda pra nós. Enquanto isso, eu vou pra um rápido bloco comercial e daqui a pouquinho eu tô de volta. Fica comigo.
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2: Olha, mais uma vez eu tô recebendo aqui no estúdio da Rádio Vinho, meu amigo Caio da Zetelo Madeiras. 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
3: Justamente. Foi um sucesso, viu, Daniel?
2: Foi maravilhoso,
3: foi,
2: né,
3: foi maravilhoso o que Deus fez ali, realmente.
2: Seja sincero, você esperava?
3: Não, não, não. Não mesmo. Só que eu tinha uma certeza, irmão. Eu tinha uma certeza. Eu tava indo pra roça com a minha esposa e eu falei assim: amor, eu tô sentindo uma paz, uma alegria tão grande no meu coração, que esse bazar, esse evento, vai ser igual aquela passagem da viúva, que Deus manda ela pôr as vasilhas. Eu falei assim: nós pode pôr as vasilhas que Deus vai encher.
2: Amém.
3: Cara, e encheu, que transbordou. Aquilo ali foi um milagre. Então, pro ouvinte que tá nos ouvindo agora, que não sabe, a Zetelo se tornou uma marca de roupa em 2023, a Zetelo Brand, entendeu? Então, o site já tá sendo organizado, tá subindo a coleção de roupa nova para você comprar de qualquer lugar do Brasil. Então, assim, é muito satisfatório falar do que Deus tem feito na Zetelo, viu, Daniel?
2: Não, e é um grande milagre. Mas, assim, você e sua esposa, como é que é o nome dela?
3: Érica.
2: Érica, um abraço para ela. Assim, vocês têm um coração, assim, muito voltado pro Senhor mesmo. E vocês são pessoas que honram, né? Quantas foram as vezes que a gente viu você fazendo promoção, condição especial de pagamento, para aquelas pessoas que estão nos ouvindo agora, inclusive, né? E isso, quando você, de fato, você tá semeando através da Rádio Vinha aqui na vida das pessoas, e você tá colhendo isso de volta, né? Por isso que tá sendo esse sucesso.
3: É dividir para multiplicar, né?
2: Sim.
3: Dividir para multiplicar.
2: Sim.
3: Eu tenho muito essa visão, que às vezes, isso, até antes de eu me tornar empresário, Daniel, eu tinha isso, esse questionamento com Deus. Eu falei: Senhor, para quê? Para que que eu vou construir isso, construir aquilo, pra quê? Sendo que pra mim viver eu preciso de pouco, um parede de roupa, um pacote de arroz, uma beirada de um rio aí pra mim ficar tranquilo com a minha família, tá bom. Mas quando eu entendi o objetivo de se tornar esse empresário reconhecido, que o objetivo disso tudo é repartir essa bênção, entendeu? Com os clientes, com os amigos. Então, a Zetelo hoje tá aí pra servir, irmão. 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
2: amém. 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
2: 4:27 aqui na Rádio Vinha. Hoje é dia de quiz, e aí, tá na Bíblia? Quero saber. E, gente, muita gente participando aqui, tô gostando de ver a interação de vocês. E o Paulo Sérgio, ouvinte, me respondeu. E aí, Paulo?
3: Boa noite, Jéssica, tudo bem?
2: Tudo bem.
3: Cair é do homem, levantar é de Deus. Bem, não é literalmente uma frase ou versículo bíblico. Porém, podemos observar em Provérbios 24:16 que fala, dá uma mensagem similar. Porque 7 vezes cairá os justos e se levantar, mas os ímpios cairão na malícia.
2: Sim,
3: mais próximo ainda dessa realidade está o Salmo 154:14, que fala: o Senhor amparará todos os que caem e levanta todos os que estão prostrados.
2: Amém.
3: Tenha uma tarde abençoada.
2: Amém, Paulo. Gente, vocês estão demais. Manda o nome completo pra mim, lembrando, mande o áudio e mande o nome completo. A paz do Senhor, Marcelo Aires. É Aires, né? É isso aí, tudo bem? Boa tarde, Meire. Muita gente participando. Maria, um beijo pra você, minha amiga lá da roça. Ô, benção. E o Pedro Brito mandou aqui pra nós também, respondendo o nosso quiz. E aí, tá na Bíblia?
4: Jéssica, boa tarde.
2: Boa tarde, meu irmão.
4: Quem fala é o Pedro Henrique Brito, da Videira Bueno.
2: Glória.
4: Na Bíblia não tá escrito exatamente que o dinheiro é a raiz de todos os males.
2: Sim.
4: Lá em 1 Timóteo 6,10 diz que o amor ao dinheiro é a raiz de todos os males.
2: É isso aí, gente, vocês estão assim, ó, com as respostas na ponta da língua. Tô gostando de ver a interação. Ó, o Elton respondeu também, porque o amor ao dinheiro é a raiz de todos os males. E é nessa cobiça que alguns se desviaram da fé. Sim, está na Bíblia, mas é o amor ao dinheiro e nem... Não somente o dinheiro, né, gente? O Elton também respondeu. E olha, parabéns, vocês estão demais. Tô gostando de ver. Lembrando que você que está respondendo está concorrendo ao fone, à luminária, oferecidos pela FGR Jardim Áustria. E daqui a pouquinho eu tô de volta com a terceiro quiz. E aí, tá na Bíblia? Enquanto isso, vocês podem ir participando pelo 629-9997-2005. Gente, ó, tem um aqui bom. Vamos lá, então. Já vou soltar que vocês estão então participando aqui e tá top. Vamos lá. 1.000 cairão ao seu lado, 10.000 à sua direita, mas você não será atingido. E aí, tá na Bíblia, Elton? Responde pra mim, Patrícia. Drops, música é ele. Daqui a pouco eu tô de volta. Vamos lá.

0: 4:41. Vocês estão participando. Gente, eu recebi uma visita tão especial agora aqui na Rádio Vinha. José Maria, meu irmão, muito obrigado. Ele trouxe lanchinho, café, não, bolinho e rosca. A gente tomou um cafezinho, apresentei a rádio pra ele. Como é bom ter vocês como parte da nossa rádio. Essa rádio é de vocês. Vocês são uma bênção. Então, gente, vamos falar de coisa séria? 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
3: E 53 minutinhos. Daqui a pouco eu vou lanchar, que eu ganhei lanche. José Maria, meu amigo, obrigada mais uma vez. Você é uma bênção. Daqui a pouco eu vou provar, hein? Tava bonito. E muita gente participando, olha só. Gamaliel mandou um salve aqui nessa tarde, né, Gamaliel?
4: Jéssica, paz do Senhor, abençoada.
3: A paz, meu amigo.
4: Tamo aqui, tamo junto.
3: Amém.
4: Gamaliel, passando pra desejar a todos os ouvintes da Vinha uma semana abençoada. E pra você também, sua família, Jéssica.
3: Amém, eu recebo em nome de Jesus. Não tem como dar ruim, gente. Tem os melhores ouvintes que eu tenho aqui. E a Franciele. Oi, Fran.
5: Boa tarde. Olha, essa frase, o caía do homem, o levantar de Deus, não está escrito exatamente isso, não. Tem Salmo 145 que fala que Deus ampara aquele que está caído. Então, foi uma interpretação. Assim como aquela frase, não cai uma folha da árvore se não tiver permissão de Deus. Também não está escrito essa
3: não frase tá,
5: na,
3: né,
5: na
3: Fran?
5: Bíblia, não, viu?
3: Ó, gente, vocês estão bom de Bíblia, hein? Parabéns, Fran. Não tá na Bíblia. E a terceira enquete, 1.000 cairão ao seu lado. Terceiro quiz, e aí, tá na Bíblia? 1.000 cairão ao seu lado, 10.000 à sua direita e você não será atingido. Tá na Bíblia? O povo inventou. Responda pra nós no 629-9997-2005. Agora música pra você, meu ouvinte. Daqui a pouco vem as melhores. Enquanto isso, curta aí. Eliseu Alves, música Me Ama, 4 horas e 54 minutinhos. Aumenta o som. Porque você é amado por Deus, você é amado. Receba isso. Filhos amados, eles são graves. Que Deus abençoe sua tarde, gente.

Hoje é a primeira vez que eu participo do seu programa. É, participo bastante mais no programa do Daniel Fernandes. Eu quero responder que meu perdão foi há 10 minutos de direito, mas você não será atingido. Ah, isso está na vida, sim, no Salmo 91. Jéssica, eu gostaria de ouvir a pista com a Felipe Rodrigues, já em particular. Eu queria isso para você, para todos que estiverem no mundo, e que você tenha uma tarde muito abençoada, cheia da presença, cheia da graça de Deus.

0: Leandro Borges, toda fé que há em mim. Eliseu Alves, me ama. Você curtiu aqui na programação da Rádio Vinha, 5 horas em ponto. E tem gente participando e respondendo ao nosso quiz. E aí, tá na Bíblia? Eu quero saber. Gente, a Maria Lúcia, primeira vez que ela participa aqui com a gente, né, Maria? E aí, minha amiga, como é bom ter você como ouvinte agora participante. Salva já o contato aqui da Rádio Vinha FM 629-9997-2005, que todos os dias a gente, eu e Daniel, postamos stories lá nos nossos status para vocês participarem e concorrerem.
1: Boa tarde, Jéssica Damata.
0: Oi, minha amiga.
1: É, aqui é a Maria Lúcia, do setor Garavelo. É, Jéssica, é a primeira vez que eu participo do seu programa.
0: Ai, que bom.
1: É, participo bastante, mas no programa do Daniel Fernandes. É, eu quero responder.
0: Amém.
1: Que 1.000 cairão ao teu lado, 10.000 à tua direita, mas você não será atingido. Ah, isso está na Bíblia, sim, no Salmo 91. É, Jéssica, eu gostaria de ouvir.
0: Gente, tá na Bíblia! Salmo 91, 1.000 cairão ao teu lado, 10.000 à sua direita, e você não será atingido em nome de Jesus, né, Maria Lúcia? Nós temos aí o sangue de Jesus que nos protege e nos livra de todo mal, amém? E olha só, tivemos aqui o Fabrício. Oi, Fabrício, tudo bem? Ele que tá toda tarde aqui participando, mandando um oi pra gente, interagindo. E hoje temos aqui o quiz. E aí, tá na Bíblia? 1.000 cairão ao teu lado, 10.000 à tua direita, mas você não será atingido. Responda pra nós no 629-9997-2005 e concorra um fone de ouvido Bluetooth e uma luminária linda. Daqui a pouco, às 18 horas, vai ter quem levou esse brinde incrível de hoje. Porque aqui na Rádio Vinha é só brinde bom, né, gente? E vamos, então, me despeço de vocês. Uma alegria na Vinha, mas calma que eu não vou embora, não, gente. Vai começar as melhores para os melhores ouvintes, já, já.
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1: Irmã, esses dias eu li uma pesquisa que me fez parar pra pensar. Ela dizia que boa parte da nossa felicidade não depende do que acontece com a gente. Depende da forma como a gente escolhe viver.
2: Exatamente, muito forte isso. E olha só, irmãs, que interessante, né? Porque a gente sempre costuma acreditar exatamente no contrário. A gente vive dizendo, quando isso acontecer, eu vou ser feliz. Quando eu casar, quando eu ganhar mais, quando eu resolver XX problemas, eu vou resolver. E aí a vida vai passando.
1: E é verdade, né, Márcia? Porque a felicidade fica sempre marcada pro próximo capítulo. E Paulo, Márcia, escreveu uma coisa muito forte em Filipenses. Ele disse, aprendi a viver contente em toda e qualquer situação.
2: Paulo aprendeu a estar contente. Então também nós podemos aprender.
1: Uau! Isso muda tudo, né, Márcia? Porque, claro, irmãs, que existem dores, perdas e dias difíceis. Meu filho, eu que o diga de dias difíceis, viu? E ninguém ignora isso. Mas existe uma diferença entre passar por um momento difícil e entregar para esse momento o direito de definir quem você é.
2: Exato. Então, irmãs, hoje eu queria deixar uma pergunta para vocês refletirem. A sua felicidade está nas mãos das circunstâncias ou ela está firmada naquilo que Deus já fez dentro de você?
1: Gente, isso é muito forte, sabe por quê? A gente aprende que felicidade não é a circunstância que você vive, é como você olha para essa circunstância.
2: Exatamente.
1: Então, fica aí uma reflexão para todas nós e muito abençoada.
2: Amém.
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22: Olá, ouvinte. Você já parou para pensar se a depressão realmente é menos frequente nos homens ou se ela é simplesmente menos identificada? Dados mostram que o transtorno depressivo maior é diagnosticado com menor frequência nos homens, cerca de 3,2% contra 5,5% entre as mulheres. Porém, existe um dado que chama muita atenção: a taxa de suicídio entre os homens é muito maior. Isso pode ser explicado, em parte, pela maneira como a depressão se manifesta e é percebida no sexo masculino. Além da tristeza e da perda de prazer, o homem pode apresentar irritabilidade, raiva, impulsividade, agressividade, problemas intestinais, sintomas físicos e mudança de comportamento. Outro fator importante é a dificuldade em reconhecer e admitir o sofrimento. Muitos homens tendem a minimizar os sintomas, evitar falar sobre suas emoções e até tentar mascarar o problema através do álcool, outras substâncias, excesso de trabalho ou comportamento de risco. Por isso, precisamos ampliar o olhar sobre a depressão masculina. Nem sempre ela aparece como tristeza. Às vezes, aparece como irritação, isolamento, mudanças de comportamento ou perda de controle. Reconhecer esses sinais precocemente e estimular o homem a procurar ajuda pode fazer toda a diferença, inclusive na prevenção do suicídio. Depressão tem tratamento e pedir ajuda não é sinal de fraqueza, mas de cuidado com a própria vida. Eu sou a doutora Aline Salim para a Vinha FM.
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1: 5 horas e 12 minutos, oficialmente aberto as melhores para os melhores ouvintes. Eu tenho os melhores. Como é bom ter sua companhia. Gente, vamos então de música. Muita gente participando. Daqui a pouco eu vou soltar a interação, viu, Camila? Camila já mandou aqui a resposta do nosso quiz. E aí, tá na Bíblia? Lembrando que tem que mandar o nome completo para concorrer o fone e a luminária. Então vamos de Abraão Alencar, palavra liberada, porque essa é maravilhosa. Aumenta o som.

0: Xandinho e Gabriel Guedes, tu és fiel, Senhor, e você também. Ouviu na Rádio Vinha, Abraão Alencar, palavra liberada. São 5 horas e 20 minutinhos. Gente, tava comendo arroz ali, que delícia, como é bom lanchar. E como é bom, assim, a gente receber algo que a gente sabe que foi com carinho, que foi de coração. Obrigada, José Maria, de novo. Gente, terceira vez que eu agradeço ele aqui. E a Camila tá participando. Camila, ela respondeu o nosso quiz. E aí, tá na Bíblia? O cair é do homem, o levantar é de Deus. Tá errado, Jéssica, o povo inventou. Porém, o que tá escrito é diferente. Salmo 145:14 diz: o Senhor ampara todos que caem, levanta todos os que estão prostrados. E Provérbios 24:16 ainda diz: porque o justo cai 7 vezes e se levanta, mas os ímpios tropeçam na calamidade. Que bênção, os versículos certos são esses. E o Fabrício também, gente, que aqui foi assim, ó. Quiz, e aí, tá na Bíblia? Responda pra nós, Fabrício. Ele mandou aqui, respondendo, que eu tô soltando as frases e vocês estão respondendo.
1: Olá, Jéssica Zanata. Muito boa tarde, tudo bem com vocês?
0: Amém.
1: Então, um grande abraço aí a todos da Rádio Vinho, da equipe. A trilha sonora do céu, 91.9 aqui, eu escutando no meu rádio, no meu aplicativo aqui.
0: Bom demais.
1: Rádio do carro, trabalhando muito aqui nessa Goiânia quente, né?
0: Verdade.
1: Então, vamos lá, respondendo a enquete. Tinha que responder a enquete da rádio que eu ouço todos os dias, né?
0: Amém.
1: Então, é sim, igual a irmã falou aí, Salmo 91:7. Mil cairão ao teu lado e 10 mil à tua direita e tu não serás atingido. Aleluia, amém! Grande abraço a todos os ouvintes da Rádio Vinha!
0: Rádio Vinha, então tá na Bíblia, né, Fabrício? Tá na Bíblia, gente, o povo não inventou. Mil cairão ao teu lado, 10 mil à tua direita e você não será atingido. Vamos então para um rápido bloco que eu já venho. E aí, tá na Bíblia? Vou trazer uma nova para vocês participarem.
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2: 5:28. E tem ouvinte participando. Gente, estamos nas melhores músicas, uma hora de música pra você, pra vocês que fazem a nossa rádio. E olha só, vamos lá, o quiz. E aí, tá na Bíblia? Gente, a última de hoje, então participe pra você garantir aí estar dentro do nosso sorteio, que vai ser um fone de ouvido Bluetooth e uma luminária linda daqui a pouco. Às 18 horas eu volto com ganhador ou ganhadora. Muita gente participando e eu quero saber. E aí, tá na Bíblia ou o povo inventou? Deus não dá um fardo maior do que podemos carregar. Tá na Bíblia? Responda pra mim no 629-9997-2005. Enquanto eu solto música, vocês voltam. Tá na Bíblia? Manda um áudio até 30 segundos e mande seu nome por escrito pra você concorrer em oferecimento ao Jardins Áustria FGR, um fone de ouvido Bluetooth e uma linda luminária LED. Juliane Souza e Gabriela Rocha, a Cristo seja a glória!

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0: Get Worship, sou grato pelo seu amor, Jesus. É Top Music, meia-noite. E Juliane Souza, a Cristo seja a glória. Estamos nas melhores músicas para os melhores ouvintes, que são vocês. Gente do céu, me divirto demais com vocês. O Pedro Brito. E aí, Pedro? Tá na Bíblia? Vamos ver aqui. E aí? Tá na Bíblia? Vocês vão me responder, ouvinte? Deus não dá um fardo maior do que podemos carregar. Você já falou isso pra alguém? Eu já. Já falei que Deus não dá. Mas e aí, tá na Bíblia? Eu quero saber. E o Pedro respondeu. Gente, manda um áudio rapidinho de até 30 segundos e seu nome completo é abaixo, porque daqui a pouquinho, 18 minutos, vamos sortear. E aí, todo mundo que participou do quiz, e aí, tá na Bíblia? Durante toda essa segunda-feira, tá concorrendo a um fone e uma luminária linda.
1: É, mais uma vez, isso aí não tá escrito na Bíblia, não.
0: É mesmo, Pedro?
1: Dá um fardo, não dá um fardo maior do que a gente consegue carregar. Uhum. É, lá em 1 Coríntios 10, 13, fala sobre tentações.
0: Sim.
1: E geralmente o pessoal pega esse versículo...
0: É verdade.
1: E muda, né?
0: Uhum.
1: Falando que é sobre isso aí. Não, Deus não dá um fardo maior do que a gente não possa carregar. Então, não tá na Bíblia, não.
0: Não tá na Bíblia?
1: Porque lá fala sobre tentações e fardos e não sobre essa questão de carregar fardos.
0: É isso aí, Pedro, participando e garantindo aqui um voucher pro nosso sorteio, né, Pedro? Pedro ficou a tarde toda aqui interagindo com a gente. E vamos lá, então, minha amiga Lena. Tudo bem, Lena? Vou salvar seu contato aqui. Salvo da nossa rádio também.
2: Oi, boa tarde, graça e paz. Lena de Bela Vista de Goiás.
0: Ah.
2: Isso é um dito popular.
0: Dito
2: não tá na
0: popular.
2: Bíblia.
0: Uau! Então, vamos lá.
3: Religião
0: então.
3: E política não se mistura.
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0: tarde, lindona. Tudo bem? Te falar. Tem o cair é do homem, mas o levantar é de Deus. Não tá na Bíblia, mas tem em Salmos, tem algo parecido. Que é Salmos, capítulo 20, versículo 8. Uns se encurvam, se caem. E nós, mas nós nos levantamos e estamos de pé.
1: Amém! A Cíntia participando aqui com a gente. O cair é do homem, o levantar é de Deus. Não tá na Bíblia! Então vamos lá, gente. Tem outro quiz para encerrar o nosso dia aqui. Às 18 horas vai ter sorteio. E aí, Deus não dá um fardo maior do que podemos carregar. E aí, tá na Bíblia ou o povo inventou? Responda para nós, querido ouvinte. Daqui a pouquinho tem sorteio e vai sair. Todos que participaram, mandou o nome completo, já está concorrendo. Então vamos lá, ouvinte. Vamos falar então de coisa séria, importante, de sonhos. Gente, não tem coisa melhor do que sonhar, não é mesmo? 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
1: 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Abraço e vamos dando continuidade aqui. Isadora Pompeu, Maria Marçal e Carol Tauber, Os Sonhos de Deus, e daqui a pouquinho eu tô de volta porque vai sair o ganhador ou ganhadora de hoje.

0: Não há impossíveis para Deus, Leandro Borges. E você ouviu também os sonhos de Deus. Agora, 6:02, oração do pastor Fabrício Barbosa.
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2: Espírito Santo, tua palavra diz o seguinte: vinde a mim todos os que estais cansados e sobrecarregados, e eu vos aliviarei. Tomai sobre vós o meu jugo e aprendei de mim, porque sou manso e humilde de coração, e achareis descanso para a vossa alma. Sabe, Senhor, quantas pessoas que têm carregado um peso insuportável, muitas delas já nem aguentam mais, estão cansadas. E o pior de tudo é que muitas nem sabem como se desvencilharem de tais pesos. Talvez é o peso das dívidas, é o peso da infelicidade, é o peso da angústia, peso da depressão. Não sei, mas como diz a tua palavra, há muita gente cansada e sobrecarregada. E é por essas pessoas é que eu oro nesse momento, porque se elas tiverem um encontro genuíno com o Senhor, então elas terão o próprio destino alterado, porque o Senhor é aquele que dá alívio. Talvez essa mulher, essa mãe de família, ou esse homem, ou esse jovem, o que ele precisa agora é alívio. Alívio para a alma, para que ele possa conseguir ao menos dormir ou sorrir. Porque quantas são as pessoas que nem dormirem estão conseguindo? E que o Senhor, nesse momento, possa ter um encontro com essas pessoas. Quem sabe há muitas delas que estão me ouvindo agora. Eu não sei como o Senhor vai fazer isso, mas o Senhor é onipotente, bem como onipresente também. Então, o Senhor está aí agora, do lado dessa pessoa. Então, cria uma circunstância para que ela receba esse alívio. Ó Deus, esse bálsamo, esse remédio, essa palavra de estímulo, de esperança, de fé. Oh Deus, remove a carga, o peso. Oh Deus, que cada uma dessas pessoas sejam alcançadas pelo teu favor nesse exato momento. Talvez esses dias não tenham sido fáceis para muitas delas. Portanto, tenha liberdade de alterar as circunstâncias de maneira que ela reconheça que foi o Senhor, assim como aquele cego que passou a enxergar, assim como aquela mulher que andava encurvada endireitou-se. Oh Deus, que o Senhor possa agir com milagres, seja na vida familiar, seja na saúde, seja na vida financeira. Não importa qual área essa pessoa está sofrendo, que o Senhor possa abençoá-la, favorecê-la para a glória do teu nome. Que o Senhor nesses dias nos abençoe e nos guarde, que o Senhor faça resplandecer o teu rosto sobre nós e tenha misericórdia de nós, que sobre nós o Senhor incline a tua face e que o Senhor nos dê abundante paz, em nome de Jesus. Amém.

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1: 6:16 nesta noite abençoada de segunda-feira. Gente, é a Maria Fernanda, essa princesa. O pai dela busca lá na escola e eles vêm ouvindo a Rádio Vinha. Tia Jéssica ama esses kids. Beijo, tia Jennifer, tia Ju, que tá no transporte escolar. Tia Keilinha e a Maria Fernanda mandou mensagem pra mim, né, Maria?
2: Oi, tia Jéssica, faz o som. Meu nome é Maria Fernanda e eu tô ouvindo a Vinha todos os dias com meu pai. Aí eu queria que você tocasse o João 20, o número 20.
1: Ah, princesinha, obrigada pela sua participação. A tia vai tocar, tá? Amanhã eu vou ver se eu organizo aqui na programação. Mas agora é hora de... Quem levou, então? Hoje o nosso quiz. E aí, tá na Bíblia? Muita gente participou e a última foi: Deus não dá um fardo maior do que podemos carregar. Tá na Bíblia, gente? E aí, tá na Bíblia ou o povo inventou? É claro que o povo inventou, sei que você já falou. Mas o povo inventou não está na Bíblia. E olha que bacana, gente, já saiu. Ele que participou a tarde toda. E lembrando que para você participar era só responder o nosso quiz pelo 62999972005. E ele respondeu, ele mandou áudio, ele interagiu e ele ganhou um fone lindo Bluetooth e uma luminária também LED, muito legal. Foi ele, final 0436, levou Pedro Brito. Aê! Pedro, meu amigo, Deus te abençoe. Você vem retirar aqui na rádio no período da tarde que eu tô aqui. Quero fazer uma foto com você, Pedro. Nossa equipe vai entrar em contato com você, tá bom? E, gente, Deus abençoe, foi bom demais e muito divertida a nossa tarde. Como é bom ter sua companhia, Jesus te abençoe, te leve em paz. Você que tá no trânsito, que o Senhor te guarde, vai, continue aí curtindo a nossa programação, porque eu vou embora, mas você vai ficar muito bem acompanhado com o pastor Aloysio, na Companhia da Palavra. E hoje, gente, o tema da palavra é a perspectiva da gratidão. Olha que tema poderoso, né, Pedro? Pedro tá ali festejando. Aê! Ganhou, Pedrão. E ó, semana amanhã, gente, eu volto. Vai ter enquete, vai ter interação, vai ter participação, vai ter testemunho da fé. Tem muito mais pra vocês aqui na Rádio Vinha FM. Jesus te abençoe. Beijo, beijo. Fique com Deus. Até amanhã, se assim o nosso bom Deus nos permitir. Lembre-se, hein? Recado de todo dia. Desconecte, deixa o celular pra lá. E vá, então, curtir a sua família. Conecte-se com a sua família, esquece o celular e viva o que é de verdade. Beijo, gente. Fica com Deus. Até amanhã. Tchau, tchau, Pedro.

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16: Olá, Pastor Rigonato, me chamo Luiz. Pastor, uma dúvida simples, mas que me intriga. Por que Moisés e Arão não entraram na Terra Prometida?
17: Moisés e Arão não entraram na Terra Prometida por um ato falho, né? Um erro muito grave que foi cometido por Moisés e pelo próprio Arão. Primeiro por Moisés, num lugar de muita sede, e o povo reclamando a Moisés por causa da falta de água. Lá em Números 20 está registrado isso. O que aconteceu? O povo pediu água reclamando. Diante da reclamação, a Bíblia diz que Moisés e Arão se prostraram diante da porta do tabernáculo. E o Senhor respondeu com a sua glória. Mas só que Deus ordenou a Moisés que pegasse a sua vara e, juntamente com Arão, reunisse toda a congregação de israelita. E diante do povo eles tinham que falar a uma rocha, Meribá. Esse local foi em Meribá, que significa águas de confusão. Nessas águas de confusão, Moisés foi reprovado, mesmo aos 120 anos, tratado por Deus como o homem mais manso da terra. Ele pecou nesse ponto, ele não foi manso com o povo. Ao invés de falar a rocha, mais uma vez, olha o barulho. Ele bateu na rocha e falou à congregação. Ele desobedeceu a Deus e falou à congregação que não devia falar. Olha, você não toca nos ungidos de Deus de maneira impune. Isso é muito sério. O problema foi que Moisés e Arão reuniram o povo e desobedeceram a Deus. E Deus reclamou em Números 20, versículo 12, onde diz assim: como vocês não confiaram em mim para me honrar, vocês não acreditaram na minha palavra para honrar a minha santidade, ou seja, o caráter especial, separado, sério, meu caráter íntegro diante da congregação dos filhos de Israel, por isso vocês não vão conduzir mais esse povo à terra que eu prometi. A declaração de disciplina de Deus tem um aspecto profético aí. A primeira vez, Moisés bateu na rocha. Ele bater na rocha novamente, a desobediência a Deus, é preferir e dar preferência ao método humano, em deferência, em desprezo à orientação de Deus. Porque a primeira vez é Cristo. Porque Cristo, conforme 1 Coríntios capítulo 10, é essa rocha representada. Quando ele foi ferido, é Cristo morrendo na cruz. Agora, falar a rocha e fluir a água dela é o Cristo da graça, é a graça de Cristo. E quando você fala, rios de água viva fluem a seu favor. E Moisés, tendo ferido, ele quebrou o panorama profético. Então hoje, você conhece as pessoas segundo a graça, segundo Cristo, segundo a fé, não segundo a carne. E falar que a geração é picareta, é perversa, é rebelde, ofendeu muito a Deus. E desobedecer a Deus, não falando a rocha, é desacreditá-lo, desprezá-lo e fazer da maneira que acha melhor. Quando você despreza Deus e faz da sua própria maneira, inevitavelmente você colhe consequência. Então seja muito prudente diante do Pai, do Filho e do Espírito Santo.
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22: Reclamar do prato sujo é pedir para não ter comida. Porque a panela está suja, o prato está sujo, porque tinha comida para você comer. Então você deveria ir lavar dizendo glória a Deus que tem gente que vai dormir sem comer. E eu com esse tanto de panela suja, olha que maravilha. Mas você devia agradecer sim. Eu sei que parece piegas o que eu estou falando. E normalmente nós não gostamos de ilustrações muito apelativas, eu entendo, mas ainda continua sendo verdadeiro, filho. Eu reclamava porque não tinha sapato, até o dia que encontrei alguém que não tem os pés. Ainda continua sendo verdadeiro isso. Eu sei que é apelativo, eu sei que às vezes é agressivo, mas ainda assim é verdadeiro. Sapato se arruma, pé é insubstituível. Quando você olhar para o seu pé com calo, fala, ainda bem que eu tenho um pé para ter calo, aleluia. Que tem gente que tem um pé mecânico, porque não tem o pé. Você consegue perceber quanta ingratidão tem em nós? Porque se você for olhar quanta ingratidão tem em nós, a reclamação desaparece. Vai se reclamar muito pouco ou não vai reclamar. Não vai reclamar. Porque sempre tem uma perspectiva diferente para se colocar. Isso normalmente você é grato. Sabe por que às vezes você não consegue ter perspectiva? Porque quando você vai orar, você é muito genérico. Obrigado, Senhor, pela igreja. Muito genérico. Obrigado pelas tuas bênçãos. Muito genérico. Tem um hino antigo. Quantas bênçãos dizes, quantas são recebidas da divina mão. Tem alguém dessa época? Vem dizê-las todas de uma vez e verás surpreso quanto Deus já fez. Se você enumerar, vai ter bênção para contar. Se você tiver num dia mal, começa a enumerar a bênção. Eu vou te contar algumas coisinhas que eu faço. Tem dia que é difícil orar. Você tem esses dias também? Por alguma razão, tem dia eu levanto para orar, mas eu não quero orar de jeito nenhum. E eu vou orar, minha mente divaga, e fica um negócio complicado. Mas eu não desisto. Aí eu vou cantar, eu canto. Mas sabe que tem dia que até cantar está difícil? Não sei se você passa por dias assim, eu passo. Tem dia que não dá vontade de cantar nada. E aí, eu falo, então eu vou orar a palavra. Não consigo achar nenhum versículo para encaixar no momento. Fico esfoliando a Bíblia. E sabe uma alternativa que eu sempre faço? Eu começo a enumerar as coisas que eu tenho recebido e o que seria da minha vida sem elas. Eu faço isso. Eu sou tão alegre com a minha netinha. Eu vejo ela, meu coração alegra. E eu começo a pensar, meu Deus, se essa menina não estivesse aqui, e se ela ficasse doente... Nossa, me aperta o coração. Eu falo, Jesus, guarda a Esther agora, Jesus tem misericórdia. Aí eu lembro, nossa, eu estou orando, que maravilha. Entendeu? Aí eu lembro da minha esposa, eu falo, nossa, eu sei, minha mulher, eu estou perdido, Jesus poderoso. Guarda minha mulher, livra ela do mal, toda enfermidade. Aí ela acorda, eu vejo ela de manhã, eu falo, Jesus amado, ela está aqui. Rapidinho dá vontade de orar, é uma coisa incrível. Eu chamo isso do último recurso. É só eu pensar o que seria a minha vida sem as bênçãos que eu tenho, e eu começo na hora da vontade de orar, e eu fico com medo de perder. Na mesma hora eu começo a orar para Deus ter misericórdia e não tirar. Eu falo, não tira não, Senhor, só melhora, só aumenta, eu quero é mais neto ainda. Vou te dar essa sugestão, filho. Naquele dia que você for orar, tiver ruim para orar, e acredite, esse dia chega, ou acontece, com alguns mais frequentemente do que outros, você não consegue nem cantar, nem junto com o CD você canta, você não consegue fazer nada, senta e começa a enumerar as bênçãos e pensa na sua vida sem elas por um instante, só pense sem elas, pense por um instante sem seus filhos morrendo. Jó perdeu 10 filhos num dia perdeu 10 filhos, sabe o que ele fez? Deu graças, Deus deu, Deus tirou, bendito seja o nome do Senhor. Eu falo, Deus, eu não quero fazer essa oração nunca na minha vida, me livra, não quero. Aí o seu coração se volta. Muitas vezes é ingratidão que nos faz insensíveis. É ingratidão, porque o orgulho é o problema chave para você não ter vida. É que você acha que merecia uma mulher melhor, merecia um marido melhor, porque você é sensacional. Como é que você pode ter um marido desse? Você não pode agradecer, porque você merecia coisa melhor. Você merecia um salário melhor, você merecia um emprego melhor, você merecia um discipulador melhor, merecia uma cela melhor, merecia um pastor melhor, você merecia um Deus melhor. O orgulho é isso. Isso é o orgulho. Isso torna você ingrato. Torna você apenas um reclamador, um reivindicador dos direitos que você tem adquirido legítimo, porque você é maravilhoso. Quem é maravilhoso não precisa agradecer por nada, porque o mundo está em débito com ele. Agora, quem sabe que não é maravilhoso, agradece a Deus todo dia. Quem sabe que não é essa última cocada da bandeja, agradece a Deus todo dia. E cobra menos dos outros. Cobra menos, cada vez menos. Pode chegar o tempo de não cobrar nada. Mas, pastor, eu tenho que ser grato pelas coisas difíceis da vida. Eu tenho que ser grato pelos fardos da vida. Você pode achar que para Paulo foi fácil escrever esse versículo. Mas Paulo teve que praticar isso para poder pregar. Ele tinha que viver. E Paulo tinha a perspectiva certa. A Bíblia fala que Paulo foi expulso de cidades onde ele ia. Foi espancado muitas vezes, chicoteado duas vezes, preso, traído por amigos, passou fome, naufrágio, apedrejamento, e ele disse: eu dou graças por tudo. Mas não significa que ele achava bom aquelas coisas. É que ele entendia que, no meio de todas elas, Deus estava ganhando. Olha o que ele diz, vamos ver a perspectiva dele, vamos ler só dois versículos. Romanos 8, verso 18, diz assim: porque para mim tenho por certo que os sofrimentos do tempo presente não podem ser comparadas com a glória a ser revelada em nós. Ah, o que que é? Meu marido não me entende, não conversa comigo, não me dá atenção. Ah, mas isso não dá para comparar com o que Deus tem preparado para mim. Nem olhos viram, nem ouvidos ouviram. Deus preparou coisas grandes para mim. Olha a perspectiva de Paulo. Olha o que ele diz lá em Filipenses 1, verso 12. Filipenses 1, verso 12. Paulo está contando, ele escreve para os filipenses preso. Ele está preso. E ele diz: eu quero ainda, irmãos, deixar vocês cientes de que as coisas que me aconteceram têm contribuído para o progresso do evangelho. Então eu dou graças a Deus por isso. Chicoteado, açoitado, traído, né, naufrágios, assaltos, perigos em todo lugar. Estou sofrendo e agora estou preso em Roma. Mas olha, tudo isso tem contribuído. Tem mais gente sendo salva, sendo liberta do inferno. Então eu dou graças a Deus por isso. Aleluia por isso. Isso é o homem de Deus sendo grato. Mas ele é grato por causa de quê? Perspectiva. Perspectiva é um negócio sério. Dizem que nos dias de Napoleão Bonaparte, um homem morava no vilarejo. Ele tinha um filho já de 18 anos. E aí, ele pediu seu filho para ir buscar uma encomenda. No caminho, o menino caiu do cavalo e quebrou a perna. Aí, todo mundo, o vilarejo, falou: uau, isso é mal. Acontece que alguns dias depois, Napoleão convocou os jovens para a guerra, mas o menino foi liberado, porque estava com a perna quebrada. Aí todos disseram: uau, foi bom ter quebrado a perna. Aí daqui a pouco a perna infeccionou. O menino teve que ser internado à beira da morte. Todo mundo disse: uau, foi ruim ter quebrado a perna. Mas o menino sarou no hospital e lá ele conheceu uma enfermeira. E os dois se casaram. Todo mundo disse: uau, foi bom ter quebrado a perna. O que eu quero te contar com isso? Essa história não tem fim. É capaz dele morrer sem saber se foi bom ou se foi mal ter quebrado a perna. Porque você não sabe se algo é bom ou mal na hora que acontece. Ninguém sabe se algo realmente aqui é tão mal quanto parece ser. Todo mundo pode achar que Paulo ser apedrejado, chicoteado e preso é mal. Mas Paulo disse: não é mal. Muita gente está convertendo por causa disso. Você pode avaliar na sua limitação, limitada perspectiva, e dizer que algo é mal. Por isso, abstenha-se de avaliar as coisas. Abstenha-se de dizer que algo é bom ou que algo é mal. Apenas diga: Deus é que sabe. Deus é que sabe até onde isso vai levar. Deus é que sabe para quem vai ser bom e para quem vai ser mal. Deus sabe de todas as coisas. E se a sua perspectiva é essa, cair do cavalo e quebrar a perna não vai ser o fim do mundo para você. Vocês estão compreendendo o que eu estou dizendo? Mas você vai esperar em Deus

0: desesperado de ter que ir para a guerra com Napoleão. Mas é claro que você fica triste depois quando pega uma infecção. Mas depois você vai ficar alegre também porque vai casar com a enfermeira. Preste atenção. Você vai viver o momento. Se é hora de chorar, chora à vontade. Se é hora de rir, respira aliviado e faz festa. Mas não importa as circunstâncias, seja grato a Deus. Eu não sou daqueles que acreditam que o grato não chora. Não, eu sou grato e estou chorando muito. Minha sogra morreu, uma mulher maravilhosa. Choro por ela, mas sou grato a Deus também por ela. Tem um motivo para ser grato. Eu falei para minha esposa, ela morreu com 75 anos. Nós estamos tristes, mas não é tão ruim. Muitos não chegam nem à metade disso. Outra coisa, minha esposa, eu não me lembro de ver minha sogra doente. Não me lembro. Ela viveu 75 anos, pelo menos diante de mim, saudável. Nunca precisou depender de ninguém, depender de filho nenhum, não precisou de ninguém fazer nada por ela. A única vez que ela ficou doente, ela morreu. Você pode achar ruim. Eu, pessoalmente, quero essa bênção para mim. Eu quero ficar saudável até o dia de morrer. No dia de morrer, pode ter o que quiser, eu não ligo. Mas antes de morrer, eu quero estar saudável aqui diante dos irmãos. Vocês entendem o que eu estou dizendo? Perspectiva. Perspectiva é tudo. Agora, isso me impede de chorar por ela? Não. Ah, você está chorando porque você é ingrato, deveria estar alegre. Não, devia estar alegre. Só doido fica alegre com a morte. Só gente ensandecida fica assim. Não, eu sou normal, sou gente, sinto saudade, sinto dor e choro. E o Espírito Santo me consola. Mas eu não me permito ser ingrato hora nenhuma. Eu sou grato chorando. Sou grato, vocês entendem o que eu estou dizendo? Seu marido é uma íngua de caroço, nada impede você de ficar brava com ele. Mas seja brava, grata. Entendeu o que eu estou dizendo? Sua mulher não é a mulher de Provérbios 31? Amém? Fazer o quê? Nada impede você também de ficar bravo com ela, mas seja grato por ela. Seja grato diante de Deus. Não fale diante de Deus da sua mulher mal. Foi ele que te deu. Não se fala mal de presente que se recebe. Quem te deu não foi o diabo, foi Deus. Quando você for orar, fala: Senhor, obrigado pela minha mulher. Obrigado. Era tudo o que eu precisava na vida. Ainda que para ela, às vezes, você fala: não estou contente com você, estou triste. Mas para Deus você fala: obrigado, Senhor, obrigado pela minha mulher. Sou grata a Deus. Para os seus filhos você fala: respeite sua mãe, a mulher maravilhosa. Na frente dos seus amigos você honra a sua mulher. Você não reclama dela, você é grato. Mas nada impede você também de ficar chateado. Você é gente, então não vim aqui propor para você, e nem a proposta do evangelho, que você vire outra coisa. Não, um dia de chorar, chore. Um dia de ficar nervoso, contenha-se. Mas não precisa de fazer de conta que não está. Mas não importa a circunstância que você passar, filho, saiba, você tem que ser grato a Deus. É preciso ser grato. No dia que você desiste de ser grato, você perde o que Deus está fazendo. Todos nós enfrentamos decepções na vida. Mas você é que escolhe a maneira como você quer encarar o seu dia. Às vezes um dia bom e um dia mau tem uma aparência muito parecida. Os dois são muito próximos. Terceira coisa. Ações de graça expressam maturidade. Eu pedi para achar um filme no YouTube. Coloca ele, por gentileza. Queria passar um filmezinho como ilustração aqui. Para mostrar o tanto que perspectiva faz diferença. Eu traduzo para você. Sou cego, por favor, me ajude. É o que está escrito na placa. Mudou a plaquinha, choveu moeda.
1: What did you do to my sign?
0: O que você escreveu na placa?
2: I wrote the same, but in different words.
0: Escrevi o mesmo, mas com palavras diferentes.
1: Thanks, love.
0: O que ela escreveu? Está um lindo dia e eu não posso ver. Perspectiva. Você quer mudar perspectiva? Eu não quero falar da atitude de quem deu esmola. Mas você quer mudar a perspectiva? Mude as suas palavras. Mude as suas palavras.

0: pessoas viram ele dizendo que é cego, nada tocou. Mas quando elas perceberam o dia ao derredor delas, lembra da familiaridade? Estava tão acostumada com o dia ensolarado, com as pessoas ao derredor, com a vida acontecendo, está tão acostumado que não liga, ficou indiferente. Mas na hora que ela leu na plaquinha que o cego sabia que o dia estava lindo e não podia ver, elas disseram: puxa vida, minha vida não é tão ruim assim. E se compadeceram do cego. Mas só compadeceram porque perderam a familiaridade. Perceberam que tinha um dia lindo ao derredor e elas eram tão cegas para ele quanto o cego. Entende o que eu estou dizendo? Nós precisamos de mudar a nossa postura se queremos avançar na maturidade. E essa é a terceira coisa. Ações de graça expressam maturidade. Eu não quero me deter muito aqui, mas eu quero dizer algo para você. A Bíblia fala que nós temos que ser como criança. Jesus diz que temos que tornar como criança. Mas tem uma coisa a respeito das crianças que nós não devemos ter. Crianças não são agradecidas. Criança não é grata. Você está com a sua criancinha de 2 anos de idade no seu colo, ela começa a chorar, você acalenta, você levanta, você dá comida, você fica a noite inteira andando para um lado e para o outro com ela, você coloca no berço, ela não diz obrigado. No outro dia ela não fala: mãe, obrigado por me carregar ontem a noite inteira. Ela não vai sentir a menor gratidão por isso. Porque gratidão, você não nasce com ela. Gratidão é aprendido. Gratidão não é algo que está no seu instinto. Animais não são gratos. Animais não voltam para agradecer. Porque não existe o gen da gratidão. A gratidão é algo espiritual que você vai ter que aprender. E você sabe quando é que alguém se torna maduro? Muitos de nós queremos sinais de maturidade. E algumas pessoas esperam que maturidade seja perfeição. Que maturidade seja não errar mais. Mas eu vou te dizer um sinal de maturidade. Chama-se gratidão. Quando você vê alguém capaz de reconhecer que recebeu algo e é grato por isso, é porque ele tem crescido. Ele saiu da infantilidade e está caminhando para a maturidade. Porque gente agradecida é gente generosa. Tem recebido tanto, se dispõe a dar. Aí você pensa que ele está dando, porque ele, por outras razões, mas só dá quem é grato genuinamente, porque ele tem recebido. Quem é grato é perdoador, porque ele sabe que ele tem recebido tanto sem merecer, quem é ele para cobrar dos outros? Então ele perdoa quando os outros erram com ele. Quem é grato se dispõe a servir. Sabe por quê? Porque ele tem recebido tanto, ele reconhece quanto outros têm sido bênção na vida dele, que nada mais justo que ele também possa fazer o mesmo pelos outros. Quem é grato se dispõe a servir. Quem é grato louva. Quem é grato se dispõe a ser companhia. Quem é grato chora junto, festeja junto. A gratidão tem um poder extremamente grande de mudar nossas disposições, mudar nossas posturas. E a maior gratidão que precisamos de ter é a Deus, Paulo diz. Em tudo dai graças. É dia de termos a maior gratidão de todas. Deus enviou seu Filho para livrar você da condenação da ira eterna. Ele amou você de uma maneira tal que resolveu entregar o seu Filho. Você nunca vai entender o tanto que Deus te ama até você entender o tanto que Ele amou a Cristo. Porque no dia que você percebeu o tanto que Ele amou a Cristo e ainda assim entregou Cristo, vai perceber o tanto que você é amado por Deus. E aí não vai ter mais reclamação na sua vida. Não terá mais reclamação na sua vida. Tem uma frase que Jó fala, se alguém me achar referência, uma das coisas mais extraordinárias da Bíblia, na minha opinião, que mostra a extrema maturidade de um homem de Deus. No dia em que ele perdeu a fazenda, o gado, no dia em que ele perdeu todos os filhos e ficou doente, com a doença horrível, a mulher dele falou para ele. A mulher ficou, a mulher não teve nada. A mulher falou para ele: amaldiçoa a Deus e morre. Não vale a pena viver assim. E Jó responde assim: eu recebi de Deus as coisas boas. Porventura não vou receber dele também as coisas ruins? Se é de Deus, eu recebo qualquer coisa.
1: Mas quantos chega no nível de falar um negócio desse? Eu recebi de Deus o bem, não vou receber também esse aparente mal? Se é de Deus, eu sou grato por qualquer coisa. Mas você não precisa de se preocupar em agradecer por cada coisa que acontece, inclusive aquelas ruins. Se você hoje conseguir ser grato por Deus em meio a qualquer coisa, já vai ser uma grande vitória. Quantos podem dizer que são gratos a Deus hoje? Vamos agradecer a Deus juntos? Estou sentindo a unção de Deus aqui agora. Estou sentindo que a gratidão vai fazer milagres na sua vida hoje. A Bíblia fala que Jesus, antes de multiplicar o pão, ele fez o quê? Deu graça. Sabe por quê? Porque dar graça multiplica pão. Agradecer pelo salário multiplica o salário também. Não é só dar o dízimo, não. Agradecer pelo patrão, agradecer pela empresa que você trabalha, também te abençoa, te dá promoção. Porque agradecer pelo pão multiplica. O que, que Jesus fez antes de ressuscitar Lázaro? Quem se lembra? Ele ergueu os olhos para o céu e disse: te dou graças porque o Senhor sempre me ouve. Isso porque gratidão traz vida para o meio da morte. Gratidão dá vida para a vida da gente. No texto que nós lemos em Efésios 5:20, o contexto é: e não vos embriagueis com vinho, mas enchei-vos do Espírito, dando sempre graças por Deus a tudo. Gratidão enche você do Espírito, filho. Quantos querem essas coisas na sua vida? Ergue as suas duas mãos para o céu, olha para cima e comece a agradecer a Deus. Faz uma listinha, filho. Mas primeiro vamos agradecer a Deus. Um coração grato tem um poder tão grande no mundo espiritual. Faz a lista é grande. Começa por você mesmo. Tanta coisa que Deus tem feito, tanta bênção você tem recebido, tanta gente foi enviada para ser bênção para você. Você tem recebido dinheiro, suprimento, pão, saúde, sua casa, sua família. Deus tem te livrado do choro, do pranto. Deus tem te livrado da calamidade, da tragédia. Deus tem te colocado na vida da igreja, com irmãos, irmãos preciosos.

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4: Olá, ouvinte. Atenção para um dado que merece muita preocupação. Mais da metade das brasileiras já foram afetadas direto ou indiretamente pelo avanço das BETs. Segundo o levantamento divulgado pelo jornal Folha de São Paulo, 42% das mulheres entrevistadas já apostaram ou ainda apostam e outras 12% nunca apostaram, mas convivem com as consequências do vício de parceiros ou familiares. Do ponto de vista psiquiátrico, isso acende um alerta. A aposta pode deixar de ser entretenimento e se transformar em um comportamento compulsivo, associado à ansiedade, irritabilidade, insônia, endividamento, conflitos familiares e sofrimento emocional. E existe um detalhe especialmente importante. Entre as mulheres que apostam, as mães jogam cerca de 1,6 vezes mais do que as mulheres sem filhos. A pesquisa sugere que, para muitas delas, a aposta aparece como uma tentativa de complementar a renda e fechar as contas do mês. Ou seja, estamos diante não apenas de uma questão financeira, mas também de saúde mental. A mensagem é simples. Apostar para tentar resolver uma dificuldade financeira pode aprofundar justamente o problema que se queira solucionar. E quando a pessoa perde o controle, esconde as apostas, contrai dívidas ou continua jogando apesar dos prejuízos, é hora de procurar a ajuda de um psiquiatra. Eu sou a doutora Aline Salim para a Vinha FM.
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1: Estamos começando o programa Graça para Prosperar pela Vinha FM. Eu sou o pastor André Francisco. Nós estamos juntos aqui hoje. Olha que maravilha. Graça para Prosperar começando, para que você tenha uma semana abençoada. E todo o programa Graça para Prosperar, é claro, a gente tem uma palavra de Deus para você. O nosso objetivo aqui não é simplesmente dar a você dicas de como você deve conduzir a sua vida financeira. Mas o nosso objetivo aqui é levar você a meditar na palavra. Porque é o meditar na palavra que produz transformação, riqueza, honra e glória. E eu estou aqui com o meu querido pastor Fabrício. Pastor Fabrício, seja bem-vindo ao Graça para Prosperar mais uma vez.
2: Que alegria estar com vocês aqui em mais uma segunda-feira de edificação.
1: E vou fazer uma pergunta para você. A vida tá cara?
2: Se a vida tá cara?
1: É. Você já tá achando que a vida tá cara?
2: Ué, dependendo do ponto de vista, tá caríssima.
1: Tá caríssimo, né?
2: É.
1: Mas agora, isso é uma coisa importante. Dependendo do ponto de vista.
2: É.
1: Porque eu não tô falando simplesmente de dinheiro. Porque algumas pessoas, quando pensam em preço, elas associam exatamente ao dinheiro. Ainda que nós estamos vivendo tempos de crise, né? E você estabelece um tempo de crise baseado nos juros. A taxa Selic hoje ela está 13,75% ao mês. É muita coisa, né, pastor Fabrício?
2: Muita coisa.
1: Ou seja, nós estamos vivendo um tempo de muita elevação dos juros. Os financiamentos se tornam altos, é difícil, né? É uma coisa que as pessoas têm muita dificuldade de controlar e acaba refletindo, obviamente, em tudo. Então, se você vai comprar uma coisa e aquela coisa exige um financiamento, isso acaba produzindo um efeito imediato no seu bolso. Você sabe o que alguns restaurantes fazem? A crise chega para todos os segmentos, né? E alguns restaurantes eles fazem o seguinte: ao invés de aumentar o preço, ele mantém o preço, mas diminui a porção que é servida.
2: É uma jogada.
1: É uma jogada. Por quê? Porque ele precisa sobreviver. Ele sabe que se ele aumentar o preço, as pessoas não irão consumir. E eles preferem manter o preço e diminuir a gramatura da carne, da proteína, porque o que é mais caro nesses restaurantes é a proteína, né? Então, se lá no restaurante eles tinham uma propaganda, olha, 300 gramas, né, de carne nesse prato, agora eles colocam lá 220. E assim eles conseguem fazer porções, mais porções, e fragmentar aquele aumento que teria e coloca de maneira distribuída. Então, a vida, ela tem se tornado cara. Né? E ela se torna cara em vários momentos e em várias óticas. Por exemplo, ela se torna cara financeira, porque você vai fazer um supermercado, você vai fazer uma compra, o efeito do seu salário lá naquela compra já não é o mesmo.
2: Verdade.
1: Ela transforma isso já em uma conta emocional, porque a ansiedade de você não conseguir manter tudo, ela acaba invadindo o seu coração, e isso é ruim. Depois, ela tem também a conta familiar. Ou seja, você trabalha muito para dar uma vida melhor para sua família e acaba sem ter tempo para ela. Isso é muito comum, não é, na verdade? E depois, nós temos a conta espiritual, que é aquela sensação de que prosperidade significa correr e conseguir cada vez mais conquistas, coisas, enfim. E prosperidade está relacionado intimamente a uma palavrinha só, chamada desfrute.
2: Uhum.
1: Você é próspero quando você consegue desfrutar daquilo que Deus tem te dado hoje. Isso é prosperidade. Consegue me entender? Ouvinte da Vinha FM, prosperidade não é o acúmulo de coisas que você construiu, mas é a capacidade de desfrutar daquilo que o Senhor tem te dado hoje. Isso é maravilhoso. Ter esse entendimento é fundamental para você viver uma vida com satisfação. Não é verdade?
2: Sem dúvidas, pastor. E eu percebo que às vezes as pessoas têm até uma certa quantidade de dinheiro, mas não consegue desfrutar, né, pastor?
1: Com certeza.
2: Porque o desfrute, eu acho que está ligado a uma questão de mentalidade também, né?
1: Com certeza.
2: Pessoas que elas não conseguem desfrutar de nada. Já viu aquelas pessoas que às vezes pagam caro para tirar umas férias, mas chega lá, ela não consegue desfrutar?
1: Não consegue.
2: Né? Eu tirei férias com uma sujeita assim. Aí nós ficamos pegando o pé dele. Rapaz, larga esses celulares, larga esses negócios, vamos desfrutar.
1: Não desconecta, né?
2: Estamos na praia aqui, né? Vamos comer uma coisa diferente, vamos desfrutar, né? Do descanso, né? E a pessoa não consegue. Parece que ela está aprisionada, né? Por um ativismo, né? Por uma agitação. Porque tem pessoas que elas acordam agitadas e dormem agitadas, né, pastor?
1: E você sabe que
2: é um tumulto.
1: Essa conta emocional, ela é mais cara e mais desgastante do que a conta financeira. Entendeu? Porque o que você pode fazer a respeito de uma dívida que você não consegue pagar? O que você pode fazer a respeito dela?
2: Não tem muito o que fazer, né?
1: Tem alguma coisa? Não tem. Então, você não é caloteiro, mas você se envolveu em um problema financeiro que acarretou em dívidas. Isso tem, de certa maneira, produzido em você muito desgastes. E acredite, pessoas honestas podem se endividar. Entende? Não vem com essa conversa que o endividado é mau caráter. Não, muito pelo contrário. As pessoas que são sérias são as que mais sofrem com dívidas, porque não gostam de dever. Não é verdade? Mas qualquer um pode se endividar, pastor Fabrício. Então, por exemplo, uma pessoa na família pode ser visitada por uma enfermidade.
2: Verdade.
1: O que você pode fazer sobre isso? Verdade. Eu, particularmente, eu dou tudo que eu tenho para salvar alguém da minha casa. Né? Para salvar os meus filhos, minha esposa, eu sou o homem mais rico desse planeta.
2: E tem um irmão que ele conta testemunho que ele foi trabalhar, ele ganhava muito bem uma empresa, e ele chegou lá e pela manhã ele foi demitido, né? E na hora o mundo dele acabou, né? Ele falou, meu Deus, como é que vai ser, né? Tantos compromissos que eu tenho, né? E minha esposa, como vai reagir a isso? E ele disse que, saindo da empresa, ao invés de ir embora, ele decidiu ir pro shopping, né? Ele foi comer doce. Aí, comendo doce lá, ele encontrou um amigo, né, de faculdade, que era muito bem sucedido, né, e ele compartilhando, ó, acabei de ser demitido e tal, e ele falou, rapaz, eu tô precisando de alguém como você, né? E aí ele foi contratado comendo doce para ganhar mais do que ele ganhava, né, mas porque ele decidiu ali descansar, desfrutar, né, não entrou em pânico, porque uma reação comum, pastor, é a pessoa entrar em pânico, né? A pessoa fica em pânico diante de uma notícia ruim ou de uma situação de calamidade, ela se desespera, né? Como se o Senhor não fosse o porto seguro dela, né? Como se ela não tivesse debaixo de uma promessa, né? Como se ela não tivesse a garantia do Espírito Santo, né? Que cuida dela, que assiste ela, que cerca ela de favor, de bondade. Ela fica em pânico, né? E nessa aí, muitos acabam, né, parecendo que perde a fé, né? Quantos crentes que na caminhada perde a fé, né? Os próprios apóstolos, né? Quando Jesus morreu, muitos ali perderam a fé, né?
1: Ficaram sem direção.
2: Sem direção.
1: Mas rapidamente encontraram.
2: Sim, essa é a expectativa, né? De quem hoje se encontra nessa condição, né? Volte pro trilho, né? Porque o Senhor é aquele que não te deixa nunca, não te abandona.
1: É, interessante que a Bíblia diz em Provérbios capítulo 10, versículo 22, a Bíblia diz assim, olha, a bênção do Senhor, ela enriquece, e com ela não traz desgosto. Isso aqui é o cenário do desfrute, ou seja, aquilo que você chama de prosperidade, muitas vezes é só acúmulos de bens materiais. Prosperidade genuína, ela vem acompanhada de desfrute. Quando você está em paz no seu coração, aí essa paz, que a Bíblia chama de uma paz que excede todo entendimento, ela vem carregada de uma clareza muito poderosa de que você foi perdoado, de que você foi justificado, de que você é amado. E porque todos esses pontos foram colocados na sua vida, você tem boa expectativa de que milagres vão acontecer, né? De que favor vai ser liberado sobre a sua vida. Então você acorda abençoado. Você acorda com alegria, você acorda com uma sensação abundante de desfrute, você acorda com aquela perspectiva de que os céus estão abertos sobre a sua vida. Ah, como isso é bom, viu, Pastor Fabrício? Como é bom viver, desfrutar de coisas tremendas e experimentar dessa expectativa que o Espírito Santo sempre coloca na nossa vida. Então, eu não estou aqui simplesmente para chamar a sua atenção a respeito de algo importante para a nossa vida. Eu estou aqui para levar você a avaliar em Deus. Você tem desfrutado daquilo que o Senhor tem conquistado e entregado para você? Algumas pessoas esperam algumas coisas acontecerem para desfrutar. Já encontrou esses? Quando eu fizer aquela viagem, eu vou ser feliz. Aí vai ser bom. Quando eu ganhar aquele salário, aí a minha vida vai ficar top, né? Então, você sempre fica esperando o desfrute para quando e quando acontecer. Não, desfrute hoje. Aprenda a ter alegria naquilo que o Senhor está confiando nas suas mãos hoje, né? Não olhe para os outros. Não coloque uma régua de comparação na sua vida com a vida do outro. Viva a sua vida com contentamento e alegria, porque todos aqueles que são contentes e alegres, o Espírito Santo vai acrescentar mais e mais
2: na vida. Pastor, essas resoluções naturais, muitas vezes elas contrariam completamente o viver, né, pela fé. A Bíblia fala que o justo viverá pela fé. Eu me lembro de um irmão que ele era aqueles concurseiros. Então, ele disse, olha, eu estou estudando para passar num concurso para me ter uma estabilidade. Nesse meio tempo, ele começou a se relacionar com uma irmã, né? E aí eles começaram a ter esse relacionamento com a proposta de casar. E só que o tempo foi passando, o pessoal pegando no pé deles, né? E dizendo, vocês não vão casar, vocês não vão casar. E ele sempre dizia isso, olha, quando eu passar no concurso, né? Aí eu caso, né? Foi uma determinação dele. Só que ele gastou 7 anos para conseguir passar num concurso, que na época era CELG, né?
1: Lembro.
2: E ele entrou lá. Só que aí, depois disso, ele casou de fato. Só que 2 anos depois que ele casou, a CELG foi vendida, ou quebrou, não sei, e ele foi mandado embora, né? E aí ele amadureceu e concluiu, rapaz, realmente, se eu tivesse casado há muitos anos atrás, talvez hoje eu estaria muito melhor, né? Porque o tempo passou para eles. Então tem que tomar muito cuidado com essas resoluções que não estão em harmonia com a vontade de Deus. Porque viver pela fé definitivamente é pisar na água. Né? Muitas vezes só tem que pisar na água. Né? Não há um aspecto natural lógico, né? Como é que pode ser? Né, tem um exército de faraó atrás de mim e diante tem um mar. O que eu faço? Né, você tem que viver pela fé. Né? Pisar nas águas é um exercício que deveria ser uma constante na vida de todo crente. Né? Quem sabe hoje o que você precisa é pisar nas águas. Né? Você olha ao seu redor, não há uma lógica para aquilo que você precisa fazer. Mas você precisa orar e ter um ímpeto do Espírito para pisar nas águas nessa segunda-feira, em nome de Jesus.
1: É verdade, que tema maravilhoso. Nós vamos para um rápido intervalo e depois nós voltamos com mais graça para prosperar. Mas antes, vai lá no Instagram, @prdefrancisco, nos siga e seja abençoado.
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1: Estamos começando o programa Graça para Prosperar. Na verdade, nós estamos no segundo bloco do programa Graça para Prosperar. Que programa abençoado, né, o pastor Fabrício?
2: Glória a Deus.
1: Tem sido abençoado?
2: Ai, pastor, sempre é uma grande bênção, né? Quando nós nos propomos a compartilhar a palavra de Deus, a vida flui.
1: Olha só, existem coisas que você compra com dinheiro e paga com a paz. Que a partir do momento que você comprou, sua paz vai embora.
2: Uhum.
1: Então você precisa de valorizar a paz como um árbitro na sua vida. Entende? Então, às vezes a vida fica cara e você não está tendo a sensibilidade para perceber que o Espírito Santo está querendo conduzir a sua vida. Ah, mas eu consigo comprar, eu consigo pagar. Não é questão de você conseguir, é uma questão de você orar e perguntar para o Espírito Santo se é o momento, se é o que você tem que fazer. Não é verdade? Então, a prosperidade que Deus tem para a sua vida, ela não pode ser medida apenas naquilo que você possui. Senhor Jesus diz lá em Lucas capítulo 12, versículo 15, o Senhor diz assim: olha, a vida de um homem não consiste na abundância de bens que ele possui. Então, tudo é uma questão de você não permitir que o seu coração seja tomado por isso. É uma questão de você, lembre-se sempre dessa palavrinha, que essa palavrinha é chave, né, pastor Fabrício? É o desfrute.
2: É.
1: Todos os próximos passos que você vai dar, é muito importante que você dê debaixo de uma direção de Deus, para que o seu desfrute seja completo. Então, conheço pessoas, eu particularmente, já entrei em circunstâncias que não era para eu entrar. O Senhor tinha falado para mim: não compra isso. E eu comprei parcelado, falei: ah, isso aqui não vai me custar nada. Mas depois me custou muito, né? Porque aquilo acaba desarticulando todo um projeto financeiro que você estava querendo, né? Nós temos que ter muito cuidado, viu, pastor Fabrício, com coisas que a gente gosta muito. Tem alguma coisa que você gosta muito?
2: Sei que eu gosto muito, até que é barato, sabe?
1: É.
2: Se bem que ultimamente tá caro. Eu gosto de uma picanha com mandioca.
1: Uma picanha, tá relacionada à comida.
2: É, não, tudo que é relacionado à comida eu gosto muito.
1: É.
2: Eu gosto de comer.
1: Você gosta, é um desfrute.
2: É depois que eu li aquele versículo, né? Que a gente vai comer o melhor dessa terra.
1: Você quer comer?
2: Desfrute.
1: É. Então você chega no lugar, qual que é a melhor comida desse lugar?
2: Ó, aí duas,
1: você
2: quer. Duas coisas que eu gosto muito. Primeiro é viajar. Eu gosto de viajar. E outra coisa é comida.
1: Gosta de viajar?
2: Eu gosto. Eu gosto de conhecer novos lugares, gosto de estrada.
1: Você gosta de viajar de carro?
2: Gosto de viajar de carro. Pra mim é o desfrute. eu gosto de Paraná. Agora, nas minhas últimas férias, eu fui pro Maranhão, que era um lugar que eu não conhecia. Né? Vai parando em todo lugar, conhecendo pessoas, comendo comida diferente.
1: É muito
2: gosto,
1: bom.
2: É uma benção.
1: É. Eu também gosto muito de viajar de carro e eu acredito que isso é desfrute, né? É você desfrutar daquilo que o Espírito Santo está te concedendo. Então, às vezes a gente fica pensando: eu tenho que ganhar mais, eu tenho que prosperar mais. E às vezes o que nós precisamos não é de ganhar mais. Nem todo problema financeiro se resolve com aumento de renda. Alguns são resolvidos diminuindo o peso, diminuindo aquela cobrança de você ter que, né, conquistar mais. E isso cansa, né, pastor Fabrício? Eu fico pensando: a que custo você quer ter o que tem? Roubando a paz? Roubando o desfrute com a sua casa, com a sua família? Tirando você daquilo que tem valor eterno, que é o reino de Deus, que é a igreja, que é a obra. Não é verdade?
2: As coisas do mundo é igual a água salgada, né, pastor? Quanto mais você bebe, mais sede você tem.
1: É.
2: Né? Então, tem pessoas
1: que... Não
2: se saciam nunca. Né? E elas passam a vida em busca de coisas, coisas e mais coisas, e nunca tá satisfeita, né?
1: Nunca. É um buraco sem fundo, é um saco sem fundo, né?
2: É isso mesmo.
1: Você vai colocando, colocando, colocando e nunca preenche, nunca enche. Né? Porque sempre tem uma válvula de escape ali.
2: É igual político, às vezes, né? Eles não sabem a hora de parar, né?
1: Não.
2: Eles querem sempre mais e mais, já não tem mais, menor condição, e ele quer.
1: Ele quer, é verdade. Pastor Fabrício, muito obrigado pela sua participação hoje no Graça para Prosperar. É sempre uma alegria muito grande estar contigo aqui.
2: Tamo junto.
1: Toda segunda-feira a gente liberando uma palavra sobre os ouvintes da Vinha FM. Deus abençoe muito você.
2: Amém, até a próxima.
1: E você que está aqui, quero que você, junto comigo, se você pode, aonde você está, feche seus olhos. Eu quero orar abençoando a sua vida, abençoando a sua casa, liberando sobre você o favor, a bênção de Deus, no nome de Jesus. Pai, quero profetizar hoje sobre a vida de cada ouvinte da Vinha FM.
2: Amém.
1: Quero pedir que o desfrute, a alegria, o prazer, possa visitar o coração dos teus filhos de uma maneira especial. Pai, que a tua bênção repouse sobre eles. Que o teu espírito repouse sobre eles. Que a graça do Senhor se multiplique sobre a vida deles. Que o teu favor, que a tua bênção, que o teu poder se manifeste de uma maneira especial na vida dos seus filhos. Quero declarar em nome de Jesus que eles experimentarão da sua infinita bondade, da sua graça e do teu favor.
2: Amém.
1: Cumpre o teu chamado. Cumpre o teu propósito na vida deles. Faça com que o teu nome seja glorificado na vida dos seus filhos. E eles possam desfrutar da prosperidade que o Senhor tem confiado nas suas mãos.
2: No nome de Jesus.
1: No nome de Jesus.
2: Amém.

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9: Olá, Pastor Rigonato, me chamo Luiz. Pastor, uma dúvida simples, mas que me intriga. Por que Moisés e Arão não entraram na Terra Prometida?
10: Moisés e Arão não entraram na Terra Prometida por um ato falho, né? Um erro muito grave que foi cometido por Moisés e pelo próprio Arão. Primeiro por Moisés, num lugar de muita sede. E o povo reclamando a Moisés por causa da falta de água. Lá em Números 20 está registrado isso. O que, que aconteceu? O povo pediu água reclamando. Diante da reclamação, a Bíblia diz que Moisés e Arão se prostraram diante da porta do tabernáculo. E o Senhor respondeu com a sua glória. Mas só que Deus ordenou a Moisés que pegasse a sua vara e, juntamente com Arão, reunisse toda a congregação de israelita. E diante do povo, eles tinham que falar a uma rocha, Meribá. Esse local foi em Meribá, que significa águas de confusão. Nessas águas de confusão, Moisés foi reprovado. Mesmo aos 120 anos, tratado por Deus como o homem mais manso da terra, ele pecou nesse ponto. Ele não foi manso com o povo. Ao invés de falar a rocha, mais uma vez, olha o barulho. Ele bateu na rocha e falou à congregação. Ele desobedeceu.

0: Deu a Deus e falou à congregação que não devia falar. Olha, você não toca nos ungidos de Deus de maneira impune. Isso é muito sério. O problema foi que Moisés e Arão reuniram o povo e desobedeceram a Deus. E Deus reclamou em Números 20, versículo 12, onde diz assim: como vocês não confiaram em mim para me honrar, vocês não acreditaram na minha palavra para honrar a minha santidade, ou seja, o caráter especial, separado, sério, o meu caráter íntegro diante da congregação dos filhos de Israel, por isso vocês não vão conduzir mais esse povo à terra que eu prometi. A declaração de disciplina de Deus tem um aspecto profético aí. A primeira vez Moisés bateu na rocha. Ele bater na rocha novamente, a desobediência a Deus, é preferir e dar preferência ao método humano, em deferência, em desprezo à orientação de Deus. Porque a primeira vez é Cristo. Porque Cristo, conforme 1 Coríntios capítulo 10, é essa rocha representada. Quando ele foi ferido, é Cristo morrendo na cruz. Agora, falar a rocha e fluir a água dela é o Cristo da graça, é a graça de Cristo. E quando você fala, rios de água viva fluem a seu favor. E Moisés, tendo ferido, ele quebrou o panorama profético. Então hoje, você conhece as pessoas segundo a graça, segundo Cristo, segundo a fé, não segundo a carne. E falar que a geração é picareta, é perversa, é rebelde, ofendeu muito a Deus. E desobedecer a Deus, não falando a rocha, é desacreditá-lo, desprezá-lo e fazer da maneira que acha melhor. Quando você despreza Deus e faz da sua própria maneira, inevitavelmente você colhe consequência. Então seja muito prudente diante do Pai, do Filho e do Espírito Santo.
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